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1: E 4, 17 para as 10.
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2: Glórias a Deus, chegamos nesse final de semana. E o interessante é que Jesus, em 3 dias, num final de semana, ele morreu, descansou e ele ressuscitou. Então entenda, o que Deus pode fazer nesse seu final de semana é extraordinário. É algo que pode te impactar. Ele pode ressuscitar, ele pode levantar, ele pode promover, ele pode erguer, ele pode reconstruir. Ele pode trazer vida no meio da morte, alegria no meio da tristeza, sucesso no meio do fracasso, vitória no meio da derrota, prosperidade no meio da miséria, paz no meio da guerra, ânimo no meio do desânimo, esforço numa vida que está sem esforço algum, coragem no meio de uma história cheia de medo e contratempo, dificuldade. Então creia que nesse final de semana Deus vai te marcar. Acompanhe o testemunho de quem tem participado conosco aqui na nossa igreja nos finais de semana. Daqui a pouco eu volto com todos vocês.
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11: E coisas extraordinárias. A Bíblia diz: assim Davi prevaleceu contra o filisteu com uma funda e com uma pedra, e feriu o filisteu e o matou, sem que Davi tivesse uma espada na mão. A Bíblia não fala só dos acertos, mas também dos erros de Davi. Depois de Jesus, ele é o homem mais pesquisado da história. Davi foi um dos 3 nomes mais respeitados da nação de Israel. Abraão, o pai da fé, Moisés, o libertador, e Davi, o grande rei. Foram muitas lutas que Davi venceu. Mas por que ele se tornou mais do que vencedor? Quais os segredos? O que é que ele carregava consigo que o fez trilhar esse caminho fantástico e maravilhoso? Primeira coisa que eu aprendo: o primeiro segredo de Davi não estava no seu poderio de guerra. em seus soldados, mas estava no seu coração. Diga comigo, um coração segundo o de Deus. Irmãos, você quer ser mais do que vencedor? Procure ter um coração alinhado com os projetos de Deus e com o coração de Deus. Um coração capaz de ajudar pessoas, um coração misericordioso, um coração que, ao invés de apontar o dedo, estende a mão. Um coração pronto para abraçar, um coração pronto para servir, um coração pronto para amar. Um coração como o de Jesus, que pegou uma bacia, pegou uma toalha e lavou os pés de Pedro, enxugou os pés de Pedro e disse: Pedro, eu vim para te servir. Um coração capaz de ajudar no reino, ajudar na obra. Um coração que nos faz entender que a casa de Deus é um ambiente que eu estou para colaborar. O culto não começa quando o pastor inicia a reunião aqui no altar, mas o culto começa lá fora na recepção. O culto começa quando alguém chega aqui mais cedo para limpar as cadeiras, para varrer, para lavar o banheiro. É um coração voltado para o reino de Deus. O segredo não está em você ser talentoso ou talentosa, mas o segredo está em ter um bom coração. Será que Deus consegue dirigir e coordenar os nossos sentimentos? Às vezes nós queremos fazer o mal, mas se o meu coração estiver alinhado com o coração de Deus, eu sempre farei o bem. Levanta a mão e diga assim: Senhor, me dá um coração segundo o teu. Segunda coisa que eu aprendo para ser mais do que vencedor, fala comigo: buscar ao Senhor. Olha o Salmo 27:4. Davi, ele buscava a Deus. Uma coisa pedi ao Senhor e a buscarei: que possa morar na casa do Senhor todos os dias da minha vida, para contemplar a sua formosura e estar dentro do seu templo. Davi, ele tinha alegria de estar na casa de Deus. Satanás não quer que você venha para a casa de Deus, mas Deus, ele diz: vem com alegria, porque aquele que tem alegria de estar na minha casa, diz o Senhor, eu também terei alegria de estar na sua casa. Aquele que tem prazer de vir na minha casa, diz o Senhor, eu também terei prazer de ir na sua casa. Eu quero declarar, querido, você veio na casa de Deus, mas fica tranquilo, porque Deus também vai na sua casa. Existem mistérios que são revelados na casa de Deus. Terceira coisa que me faz mais do que vencedor, e que Davi praticava isso, fala comigo: zelar pela reputação de Deus. Irmão, sabe por que que Davi, ele lutou contra Golias? Foram vários motivos, mas um deles é que Golias estava afrontando Deus de Israel. 1 Samuel, capítulo 17, versículo 26. Golias estava afrontando Deus. Então falou Davi aos homens que estavam com eles, dizendo: que fará aquele que ferir este filisteu, que tirar afronta de sobre Israel? Porque quem é, pois, este incircunciso filisteu, fala comigo, igreja, para afrontar o exército de Deus? Irmãos, Davi, ele tinha ciúme pelo nome de Deus. Davi disse: ele está afrontando Deus, e eu não aceito que ninguém afronte o Deus que eu sirvo. Onde está o nome de Deus no seu projeto? Onde está o nome de Deus no seu sonho? Onde está o nome de Deus na sua causa? Coloque Deus nos seus sonhos, coloque Deus nos seus projetos, coloque Deus naquilo que você decide buscar. Olha aqui, ó. Mãozinha lá atrás, vocês estão olhando lá para fora? Fica ligado aqui para vocês receberem. Um minutinho vocês perdem a visão. Busque a Deus. Esteja focado em Deus. Esteja ligado em Deus. Esteja em comunicação total com Deus, com a casa de Deus. Lembrando que Davi, ele cuidava da reputação de Deus. O que mais que eu aprendo? Quarto, se eu quero ser mais do que vencedor, bate no peito e diga assim: não confiar em mim mesmo. Olha que coisa linda. Salmos 33, verso 17 a 20. Davi faz a seguinte declaração: o cavalo é ótimo para a segurança, não livra ninguém com a sua grande força. Eis que os olhos do Senhor estão sobre os que o temem, sobre os que esperam na sua misericórdia, para lhes livrar as almas da morte e para os conservar vivos até mesmo na fome. Verso 20. A nossa alma, diga comigo, espera no Senhor. Aponta para o céu e diga: Ele é o nosso auxílio e o nosso escudo. Davi, aqui, ele estava demonstrando que a confiança não estava nele, mas sim em Deus. Tem gente que não estabelece em Deus a sua confiança. Não confie em você mesmo, mas confie em Deus. A nossa confiança em Deus gera raízes profundas. Quando eu tenho raízes profundas, irmãos, pode até cortar as minhas folhas, pode até cortar os meus galhos, mas eu permaneço vivo, porque eu tenho raízes profundas com Deus, que entendeu da glória. A árvore pode ser cortada, podada, jogada no chão, destrói o que eles veem por fora, mas o que não vem, que está dentro da terra, eles não destrói. O tempo passa e ela nasce e se renova de novo. Quantas vezes já nos viram destruídos por fora, mas não sabia que você tinha raiz profunda, e aí você nasceu de novo e está aqui hoje na presença do Pai. Você pode aplaudir e glorificar a Jesus por isso? Isso é tremendo. O que mais que eu aprendo? Davi, para ser mais que vencedor, ele tinha memória. Diga comigo: ter memória. Ele disse: o Deus que me livrou da mão do urso e do leão, me livrará da mão desses filisteus também. Ele tinha memória. Ele sabia que Deus já tinha feito coisas lá atrás em favor dele. Irmãos, você já enfrentou luta? Que seja sincero. Tinha jeito de você sair daquela batalha? Não. Mas você saiu. Tinha jeito? Seja sincero, irmãos. Já enfrentamos coisas que, humanamente falando, era impossível de vencer. Mas Deus nos deu vitória lá atrás. E está aqui hoje para nos dar vitória também. Sexta coisa, e já encaminho para o final. O mais que vencedor precisa, o quê? Fala comigo: o Espírito de Deus tem que estar em mim. 1 Samuel 16, 13 diz assim: então Samuel tomou o chifre de azeite e ungiu no meio dos seus irmãos. E desde aquele dia em diante, fala comigo, igreja, o Espírito do Senhor se apoderou de Davi. Até aqui. O Espírito do Senhor se apoderou de Davi. Quer vencer? Quer superar qualquer luta e batalha? Deixa o Espírito de Deus se apossar de você. O Espírito de Deus tem que estar em você. E para terminar, sete última coisa que eu aprendo, se eu quero ser mais do que vencedor. Davi, fala comigo, adorava mesmo na crise. Esse é o segredo. A Bíblia diz que o profeta, sete última coisa que eu aprendo, se eu quero ser mais do que vencedor. Davi fala comigo, adorava, mesmo na crise.

0: Mas Davi se prostra, reconhece o seu erro e adora a Deus. A maior doença deste século se chama desculpite. Você quer ajudar as pessoas, mas as pessoas não deixam ser ajudadas, porque elas dão desculpa para continuar na mesma vida. O profeta Natan, quando exortou Davi, Davi aceitou a exortação e Davi adorou a Deus. Ele caiu de joelhos. Diga comigo, se for necessário, eu vou descer de joelhos. A adoração é capaz de mudar o pensamento de Deus acerca de algo na sua vida. Pastor, alguém muda o pensamento de Deus? Muda. Mateus capítulo 15. Vamos ler a partir do verso de número 22. Olha que coisa. Eis que uma mulher cananeia que saíra daquelas cercanias clamou dizendo: Senhor, filho de Davi, tem misericórdia de mim. Minha filha está miseravelmente endemoniada. Essa mulher começa a gritar: Jesus, liberta minha filha que está endemoniada. E sabe a resposta de Jesus para ela? Pode colocar o outro versículo. Ele não respondeu palavra. E os discípulos falaram: despede ela, Jesus, que essa mulher está gritando, está nos perturbando. Às vezes você vai clamar por Jesus, e quem já anda com Jesus vai tentar te impedir de clamar a Ele. Verso 24. E ele respondendo disse: eu não fui enviado senão as ovelhas perdidas da casa de Israel. Ele disse: eu não vim para os gentios, mas eu vim para as ovelhas perdidas de Israel. Ou seja, Jesus falou: eu não vou libertar sua filha, mulher. Verso 25. Então chegou ela, meu pai. O que que ela fez? O que que ela fez? Diga, adorou. O que é que eu estou falando aqui nesse tópico? A adoração, ela faz Deus mudar o pensamento que ele tinha a teu respeito.
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4: Grande Deus e poderoso Pai, Deus que nunca perdeu uma batalha, eu entro em oração por todos que acompanham este programa. Meu Pai, eu coloco no teu altar todo o peso que essa pessoa carrega, toda a dor, toda a frustração, todo o medo. Eu quero declarar encerramento de ciclos que não vêm do Senhor e que ela possa receber fé, um renovo para viver um novo tempo. Purifica cada coração, alinha cada pensamento e guia os passos para que essa pessoa viva na tua presença. Eu profetizo que onde essa pessoa for, a tua presença vai com ela, a tua voz vai com ela, ela viverá a tua vontade. e que haja paz onde havia

0: guerra, que haja provisão onde havia falta e que haja vida onde havia cansaço. Eu profetizo que a tua bênção e a tua mão estará estendida sobre este ouvinte, em nome do Pai, do Filho e do Espírito Santo. Amém, Jesus.
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0: Olá, gente, que Deus abençoe a todos. Que prazer maravilhoso estar aqui com todos vocês, amigo da nossa programação Ponto de Luz, programa que tem uma única finalidade: levar paz, levar alegria, o ensinamento divino para cada um de vocês. E trazendo os ressalvas. Domingo agora é a nossa ceia do fortalecimento. Vai ser maravilhoso, um mês de milagre. Gente, é testemunhos atrás de testemunho. Você tem que decidir vivenciar essa fé. Que fé, pastor? É muito pesado, é muito difícil. Não é não. É só obediência. É só decidir obedecer. Eu digo que, lamentavelmente, eu não pude ver você hoje dentro da sétima igreja. Você não veio nem de manhã, você não veio de tarde, você não veio à noite. Que tristeza. Perdas para você, para Deus, para a sétima igreja e para as multidões que esteve conosco hoje. Foi vitória, foi testemunho e foi milagre, foi cura, foi libertação, foi transformação, foi uma bênção. Cansados, eu tô demais, a cabeça está explodindo, muito cansado, o olho ardendo, mas crendo, obedecendo e fazendo a vontade de Deus. Isto que é importante. Eu quero colocar testemunho, eu quero colocar aqui milagre. Prepara aí, filha. Milagre para nós ouvirmos, porque é isso que cura, é isso que renova. Já tem aí o da Maria Almeida? Nós já colocamos? Dá? Pode? Não, tranquilo aí. Vai preparando aí que eu vou falando que nós, em Deus, para este domingo agora, a minha ressalva para poder estar aqui é para te fazer lembrar de não esquecer o sabão do lavandeiro, o sabão, o sabonete. Eu dei para todo mundo hoje gratuitamente, eu dei para todos vocês que estiveram conosco. E se você não tem, 9 horas da manhã, às 7:30 da noite, eu vou estar dando para você, tá bom? Entregando nas suas mãos. Já tá aqui nas mãos aqui. É testemunho novo. E hoje, só hoje, eu já... A mesma pessoa falou de mais 3 testemunhos. Você tem noção do que é isso? Eu comecei com esta pessoa um propósito quarta-feira, eu e ele, às 3 da manhã, orando. Quarta-feira. Oi, quinta-feira, a mãe dele me deu esse que vocês vão ouvir agora. E hoje à noite, ele entrou dentro da minha sala com aquele sorriso, é uma chips, de canto a canto. Mais 3 testemunhos. Mais 3. Vai tá indo para um outro emprego para ganhar o dobro do que ganhava no atual que ele está agora. Tirou sua habilitação de primeira. E mais uma causa na justiça. Tudo no mês da obediência. Tudo. Ouça testemunha, a gente volta já já.
1: Paz, pastor Márcio. A minha causa na justiça saiu para a glória de Deus. Agora é só esperar o dinheiro cair na conta.
2: Paz, pastor Márcio, eu tenho vivido a fé e feito todos os propósitos da sétima igreja. E esse mês, sendo o mês da obediência, Deus me deu uma grande vitória financeira. O que era para mim receber, só a metade, Deus me deu tudo, tudo em dobro. Esse é o Deus da sétima igreja. Basta ter obediência. Paz, Pastor Márcio. Eu tenho vivido a fé e feito todos os propósitos da sétima igreja. E esse mês, sendo o mês da obediência, Deus me deu uma grande vitória financeira. O que era para mim receber só a metade, Deus me deu tudo, tudo em dobro. Esse é o Deus da sétima igreja. Basta ter obediência.
3: A paz, Pastor Márcio, boa noite. Pastor Márcio, como eu sou dizimista fiel, ofertante fiel à casa do Senhor, mais um sonho da minha vida foi realizado. Deus me deu um lote que eu queria na Bahia. Honra e glória do Senhor, consegui fechar o negócio com o rapaz hoje.
0: É muito maravilhoso. Tem mais. Tem mais. Tem do Arthur, que me mandou hoje. Deus tem feito milagre. Tá vendo o que o Antônio tá falando? Eu sou dizimista fiel, ofertante fiel, obediente. Quando eu vivo a fé da obediência à palavra de Deus, a minha boca vai contar e falar de testemunhos. Nós vamos a essa reflexão sobre dízimos e oferta. Se você não é dizimista, decida ser. Se você foi, parou, volta a devolver. Se você nunca foi, comece hoje. Eu te dou um conselho. Dentro da sétima igreja, quem se torna dizimista e ofertante fiel, a sua boca fala de testemunho. Ouça.
4: Nossos dízimos, nossas ofertas. Você que é dizimista, traga seu dízimo. Você que é ofertante, traga a sua oferta. Você que não é nada, não traga nada. Permaneça como você está, né? Um alguém ingrato, um alguém que não participa do que o Senhor tem ministrado na sua própria casa. Toda vez que a gente fala isso, é claro que no coração de alguém que não contribui nada, vem aquela palavra sempre, né? Eu não dou dízimo porque eu sou contra o dízimo. Você está coberto de razão e tem direito de sê-lo. Errado é você ser contra o dízimo e participar do que ele promove na igreja. Você está sentado num banco que foi comprado com dízimo doado pelos seus irmãos. Deveria estar em pé. Não, você não deveria estar em pé porque esse tabernáculo foi pago com dízimo dos teus irmãos. Você devia estar do lado de fora do tabernáculo. Não, você não deveria estar do lado de fora porque esse terreno foi comprado com dízimo dos seus irmãos. Você deveria estar do lado de fora da igreja. Você não deveria ouvir essa palavra pela internet porque a internet é pago com dízimo dos seus irmãos. Você não deveria participar de nada. Você é contra, não deveria usufruir dos frutos dele. Você é desonesto. Você é mau caráter. Você não é honesto. Diz que é, mas não é. Porque se você tivesse caráter, você não dizimaria, mas não desfrutaria de nada. Ah, eu não dou dízimo porque está no Velho Testamento. Mas quando o Velho Testamento diz, o Senhor é meu pastor, nada me faltará, para você é Bíblia. 1.000 cairão ao meu lado, 10.000 à minha direita, eu não serei atingido, é Bíblia. Deus é meu refúgio, fortaleza, socorro, bem presente, é Bíblia. Só não é Bíblia, trazei. Você é desonesto. Ah, eu não dou dízimo porque o pastor é ladrão. Bom, se eu sou ladrão porque roubo dízimo, a Bíblia diz que você é ladrão porque não dá. Somos colegas. Então, não há razão para não dar. A razão é porque não houve conversão à palavra. Então, você que é contra, proponha ser homem, não desfrute de nada que o dízimo dos teus irmãos constrói. Se você é honesto, proponha ser homem, não precisa nem ser homem de Deus, seja homem, homem, sujeito homem, ó, macho. Não desfrute É contra porque está no velho? Arranca o Velho Testamento da tua Bíblia e nada do que está lá, nem no princípio criou Deus os céus e a terra. Rasgue tudo de lá. Porque não tem como ser criacionista, não tem como ser alguém que acredita no novo sem acreditar no velho. Tem como. Então, ao sair daqui, olhe-se no espelho e seja honesto com o diagnóstico que você faz. Mas não diz que não dá dízimo porque está no velho, não diga que não dá dízimo porque é contra, não diga porque o pastor é ladrão. Não. Nada procede. Nada. Você não dá porque você não é dono das suas coisas. Suas coisas são donas de você. Você não dá talvez porque você não é convertido. Você não consegue dar. Você até gostaria, mas não consegue. Porque Mamon é o teu Deus. Então, não me venha com chorumelas, nem com desculpas esfarrapadas quando eu tenho que ouvir. Todo mundo que discute sobre dízimo, só quem discute é quem não dá. Quem dá, dá com alegria. Acabou. Nem pergunta nada. Porque a Bíblia diz que Deus ama não quem dá, Deus ama quem dá com alegria. Quem dá com alegria? Ih, Carol, o que você tem vai dizer? Mas está escrito lá, trazer, cada um contribua. Trazei, acabou. Eu trago por fé, obediência e gratidão. Se você consegue fazer isso, faça isso. Vamos adorar o Senhor enquanto adoramos o Filho.
5: Sou um dizimista por 12 razões.
6: Eis aqui, Senhor.
5: Primeiro, sou dizimista porque eu quero bênção sem medidas. Malaquias 3:10. Segundo, sou dizimista porque Deus ama quem dá com alegria. 2 Coríntios 9:7. Terceiro, sou dizimista porque tudo vem das mãos de Deus. 1 Crônica 29:14. Quarto, sou dizimista porque Deus é dono de tudo. Salmos 24:1. Quinto, sou dizimista porque não quero ser amaldiçoado. Malaquias 3:9. Sexto, sou dizimista porque tudo que peço, recebo. Mateus 7:7. Sétimo, sou dizimista porque obedeço a Deus. Atos 5:29. Oitavo, sou dizimista porque receberei de Deus a mesma medida. Lucas 6:38. Nono, sou dizimista porque meu salário não será colocado num saco furado. Ageu 1:6. Décimo, sou dizimista porque quero ter a consciência tranquila. 1 Timóteo 1:19. Décimo primeiro, sou dizimista porque o homem fiel será acumulado de bênçãos. Provérbios 28:20. Décimo segundo, sou dizimista porque quero ser justo e não perverso. Mateus 3:18.
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0: é muito forte, né, gente? Por isso, aliás, prepara a chamada da ceia, filha. Você vai colocar a chamada da ceia em sequência, mais testemunho. Domingo agora, gente, é ceia do fortalecimento. Já já eu vou dar uma palavra sobre e a gente volta. Primeiro, ouça essa chamada em sequência, testemunho.
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2: Paz, Pastor Márcio, depois que eu decidi pegar firme na fé, no mês da obediência, sendo fiel a Deus, sendo obediente à palavra dele, Deus abriu uma grande porta de emprego para mim. E eu sou muito grato à 7ª Igreja e ao Senhor por nos ensinar que a gente tem que ser obediente, não só no muito, mas um pouco também. Paz, Pastor Márcio, depois que eu decidi pegar firme na fé, no mês da obediência, sendo fiel a Deus, sendo obediente à palavra dele, Deus abriu uma grande porta de emprego para mim. E eu sou muito grato à 7ª Igreja e ao Senhor por nos ensinar que a gente tem que ser obediente, não só no muito, mas um pouco também.

0: Agora são 22 horas com mais 42 minutos. Deus é maravilhoso, né, pessoal? Gente, eu tô falando sério. Eu nunca vi em um mês. Não é coincidência, pessoal. Nós estamos aqui conversando enquanto os testemunhos estavam sendo colocados. Domingo agora é dia 24. Os Salmos é 20. Eu chego até a arrepiar. São coisas muito fortes, né? O Salmo é 24. A vinda do Rei da Glória. Domingo é 24. Os Salmos é 24. E o dízimo é que o povo da sétima vai trazer é no mínimo de R$24. Pai, obrigado. Pai, Filho e Espírito Santo. Gente, nada combinado. A minha filha está falando isso aqui agora para mim. Nem eu me atinei para isso. Nem eu tive a percepção de pegar isso. Não tem nada combinado, nada assim, montado, preparado. Olha, vamos fazer assim, assim, assim, porque vai ficar assim. Não, agora que eu tô atinando, ela que me falou. Domingo é dia 24, o Salmos é dia 24, e o dízimo, as pessoas não vão aceitar devolver menos do que R$24. Pai, Filho e o Espírito Santo é propósito divino, é coisa de Deus, é muito, gente, eu fico maravilhado com Deus por essas coisas, é incrível, de verdade, eu fico maravilhado, muito forte, aceite esse temor como eu tenho de ser dizimista, de ser ofertante fiel, para que você possa, como essas pessoas, no mês da obediência, contar o seu testemunho. Mais testemunhos que eu falei? É isso? Põe aí.
1: Pastor Márcio, boa noite. Eu quero dar um testemunho para a Sétima Igreja. Eu coloquei na minha Jeová Jiré para o Senhor já quitar essa dívida do FIES. E fiz o meu propósito e o Senhor me honrou hoje. Hoje eu estava devendo o FIES R$66 mil. Eu dormi com 66 mil de quinta para sexta. Hoje, sexta-feira, eu olhei no banco, eu estava com 99% de desconto. Paguei R$ 672. Te mandei o comprovante e o termo da negociação. Ganhei 99% de desconto. O Deus da Jeová Jiré. Eu pedi isso no voto da Jeová Jiré desse ano. E o Deus da Sétima nos honrou. Me honrou. Estou muito feliz. O Senhor me abençoou com 99%.
2: Duas horas 46 minutos. Você está ouvindo esses testemunhos maravilhosos e creia que o seu testemunho ainda vai ser contado. Falta ainda 9 dias para terminar o mês. Deus ainda pode fazer o seu milagre acontecer. Deus ainda pode virar a chave da sua vida, da sua história. Nós ainda estamos vivendo o mês da obediência. É tão interessante isso, que esse mesmo grande homem de Deus, o profeta Elias, que essa mulher o abençoa, vê nele Deus, é o mesmo homem que foge para o deserto e pede a Deus a morte. Por isso que o anjo traz para ele o pão e uma água. É isso que a gente precisa entender. Para você que talvez se acha tão de Deus que não precisa da ceia do fortalecimento. Elias foi um grande profeta de Deus, um homem que fez grandes milagres. E mesmo assim, ele precisou ser fortalecido. E talvez você está pensando, não, Kenny, eu não acho que eu preciso, que eu não preciso da ceia do fortalecimento. Eu necessito. Eu estou enfraquecido, eu estou desanimado, eu estou cabisbaixo. Eu estou desacreditado. Eu não consigo mais ser quem eu era quando eu comecei na fé. É justamente para essas pessoas que um dia foram de fato usadas por Deus, que um dia de fato foram grandes homens e mulheres de Deus. É essas pessoas que Deus procura neste domingo, para você ser fortalecido. Todos nós, tantos que estão envolvidos com a obra, quanto aqueles que não estão. A ceia do fortalecimento é o momento de nós renovarmos a nossa força espiritual. Então não permita que nada te impeça de estar neste domingo. Como eu disse, o mês ainda não acabou. Esteja neste domingo agora para você ser fortalecido, para Deus arrancar de dentro de você esse desânimo, esse fracasso, essa fraqueza, esse marasmo, essa moleza. Deus quer colocar em você uma unção nova, bênçãos novas, coisas grandes, maiores na sua vida. Mas você precisa estar fortalecido. Você precisa estar alinhado com o altar. Porque se Deus me abençoa e eu não estou alinhada com o altar, este altar, eu vou dar as costas para ele. Então, esteja neste domingo, ou 9 horas da manhã, ou às 19h30. E creia que o seu testemunho ainda vai ser contado. O mês ainda não acabou. Ainda dá tempo de você ser abençoado. Porque para Deus nada é impossível. Ele não precisa de 9 dias. Ele não precisa nem de 9 minutos. Nem de 9 segundos. Não. É num estalar de dedos. A sua vida pode mudar. Só basta Deus ver em você obediência, fidelidade e fé. Só basta nós termos isso. E como esses grandes homens e mulheres de Deus que estão contando grandes testemunhos, na minha e na sua vida também vai ser contado. Então não falte, esteja nessa ceia do fortalecimento. Vai ser a ceia do fortalecimento para quem é obediente, para quem é temente, para quem é fiel a Deus. E para essas pessoas, Deus tem coisas grandes, Deus tem coisas maiores. Só basta você ser fiel a Ele. Seja fiel a Deus no dízimo, na oferta, no voto. Seja uma pessoa que movimenta o mundo espiritual. Eu visitei ontem a Emily, a mais nova mamãe da sétima igreja. E ela falou comigo, Kênia, se eu não tivesse feito um voto com Deus, o médico falou para mim que a minha filha estaria morta. Ela fez um voto com Deus no outro dia. A filha dela estava bem, já estava em casa já. Então, esse é o poder do voto. Esse é o poder de eu fazer algo a mais para Deus. Movimentar o mundo espiritual. Então, entenda o poder do voto. Seja uma pessoa temente, obediente. E uma pessoa que faz além daquilo que você está fazendo. Talvez o que é necessário é um voto. Talvez você pense, que eu dizimo, eu faço a minha oferta, mas nada acontece na minha vida. Faça um voto. Faça um voto com Deus. Enquanto eu estiver colocando essa reflexão, coloca dentro do seu coração de fazer um voto para Deus. E creia que através desse voto, Deus vai fazer um milagre na sua vida. Deus vai derramar sobre a sua vida uma bênção. Aquilo que estava travado, amarrado, paralisado na sua vida, através do voto, Deus vai te abençoar. Ouça essa reflexão e nós voltamos já já.
3: O poder do voto. O voto é uma aliança entre o homem e Deus. Quando você cumpre os seus votos a Deus, você tem legalidade para reivindicar as promessas de Deus. Cumpre os seus votos e o inimigo será inteiramente exterminado. Quando a Deus fizeres algum voto, não tardes em cumpri-lo. Deus não se agrada de tolos. Cumpra o voto que fez, porque é melhor não fazer voto do que fazê-lo e não cumprir.

0: Eu estou aqui em Jerusalém, diante do livro dos Feitos Memoráveis, aonde existem milhares de nomes de homens e mulheres que doaram no mínimo US$ 1 milhão para Jerusalém. E eu estou aqui diante de uma cena impressionante, eu posso dizer até terrível. Eles estão apagando o nome de um homem que prometeu, fez um voto de doar US$ 1 milhão para Jerusalém, e Israel confiou nele, e ele não cumpriu o voto. E agora eles estão apagando o nome deste homem aqui, daquele que não cumpriu o voto. Mas ao mesmo tempo, eles estão escrevendo o nome de outras pessoas que fizeram o voto de ajudar Israel, de ajudar Jerusalém. Eles estão escrevendo o nome desses homens e dessas mulheres. Aquele que o nome está aqui, Israel, abençoa. Milhares oram pelas pessoas cujos nomes estão aqui. Uma coisa impressionante.
1: Às 22h55, entendeu a importância de um voto? O voto, ele abre portais no mundo espiritual. Por isso que é necessário a gente sempre estar fazendo um voto. Nem que seja um valor pequeno, porque para Deus não é sobre valor, é sobre obediência. É sobre temor. Às vezes as pessoas pensam isso. Ah, não, eu não vou fazer voto porque tem que ser valor grande. Não. Se você fizer um voto de 10 reais crendo, com obediência, se aquele voto é o seu tudo, é o seu sacrifício, você não poderia dar aqueles 10 reais. Eram os únicos 10 reais que você tinha. E você deu aqueles 10 reais, isso é um voto. O voto nada mais do que um sacrifício. Então, nós cristãos, se somos de fato filhos amados e imitadores de Cristo, nós temos que sempre estar sacrificando. Porque Jesus sacrificou a vida dele. E a vida nenhum de nós vamos sacrificar. Nenhum de nós vamos dar a nossa vida pelo Evangelho. Mas Jesus deu, não pelo Evangelho, mas por nós, por mim e por você. Então nós sempre temos que estar fazendo um voto a Deus. Sempre temos que estar em movimento no mundo espiritual. Sempre temos que estar fazendo algo para Deus. Porque querendo ou não, o diabo sempre está fazendo algo para nós, para nos destruir, para nos arruinar, para acabar com a nossa vida. Então faça um voto a Deus. Faça um voto. Se você não tem nada, faça o voto de estar dentro da casa de Deus. Porque hoje em dia, a coisa mais difícil que tem é a gente convencer. Hoje em dia a gente tem que convencer, implorar as pessoas para estarem dentro da casa de Deus. O Espírito Santo, ele nunca trabalhou tanto como ele trabalha nos dias atuais para tentar convencer as pessoas. Vai, é lá que é o seu lugar. É o lugar da sua bênção. Você vai ser abençoado. Você não está indo para um lugar que vai te amaldiçoar. O Espírito Santo sempre, ele nunca trabalhou tanto para convencer as pessoas de estarem dentro da casa de Deus. E mesmo assim, o Espírito Santo não está conseguindo convencer tantas pessoas. Sabe por quê? As pessoas estão com o coração tão duro, tão endurecido, tão afastadas de Deus e da presença de Deus, que o Espírito Santo não consegue entrar. Porque o Espírito Santo de Deus, ele não é como o diabo, como um ladrão que arromba a porta. Não, o Espírito Santo, ele está batendo, ele sempre está batendo, sempre nos chamando. E nós, que queremos o seu bem, sempre também, trabalhando o tempo inteiro para você estar dentro da casa de Deus. Então, ouça o chamado de Deus. Esteja nesse domingo. Faça esse voto. Porque hoje em dia, além do dinheiro, é as nossas vidas. Porque se eu não estou dentro da casa de Deus, aí que eu não vou dizimar mesmo. Aí que eu não vou ofertar mesmo. Então, o diabo, ele trabalha para as pessoas não estarem mais dentro da casa de Deus. E aquelas que estão, ele endurece o coração para não darem aquilo que Deus confiou nas nossas mãos, que é o dízimo, que é a oferta. Então faça esse voto de estar dentro da casa de Deus. A ceia do fortalecimento não é para te amaldiçoar, não é para te colocar para baixo, não é para colocar coisas ruins dentro de você, não. É para te abençoar, é para te fortalecer. Então esteja conosco, ou 9 da manhã, ou às 19 da manhã. Vamos orar? Pegue o seu copo de água, a sua causa na justiça, pegue os seus documentos, porque é momento de oração, é momento de falarmos com Deus. Oh meu Deus, em nome de Jesus, meu Pai, neste momento nós apresentamos a vida deste ouvinte, a vida desse membro da sétima igreja, desse diácono, dessa diaconisa, as nossas vidas, os nossos familiares, Senhor, cada pessoa que nós amamos, que o Senhor possa abençoar neste momento. Toca, Senhor, no coração e na mente deste ouvinte. Nenhuma palavra bonita que nós dissermos vai convencer essa pessoa de estar dentro da casa do Senhor. Mas o Teu Santo Espírito, meu Deus, que está batendo na porta do coração deste ouvinte, ele, ela já está sentindo, Senhor, o fogo do Teu Santo Espírito, Senhor, dizendo, falando, meu Deus, para essa pessoa, para ela estar dentro da sétima igreja. Então, meu Deus, convence essa pessoa de estar, meu Pai. Coloca dentro da mente, do coração dela, Senhor, de estar neste domingo, Senhor, para se fortalecer. Essa pessoa, meu Deus, que se sente fraca, desanimada, desamparada, meu Deus. Coloca dentro dela, Senhor, a força do Teu Espírito, para que quando ela entrar dentro da sétima igreja e participar da ceia do fortalecimento, que ela possa ser fortalecida, meu Deus. Abençoa, Senhor, cada pessoa que ouve o programa Ponto de Luz, cada pessoa que ora pelo programa, cada pessoa, meu Deus, que mantém esse programa financeiramente, que o Senhor possa prosperar, abençoar, guardar e livrar, meu Deus. Abençoa, Senhor, esse copo com água, consagra, Senhor. Abençoa essa causa na justiça. Abençoa esses documentos, tudo aquilo, Senhor, que estava travado. Que a partir de agora, nós destravamos no mundo físico e o Senhor destrava no mundo espiritual. Em nome do Pai, do Filho e do Espírito Santo de Deus. Graças a Deus. Beba dessa água crendo que o seu milagre já está acontecendo. Creia que Deus está fazendo coisas grandes, coisas maravilhosas na sua vida. E você ainda vai contar o seu testemunho. Amanhã às 22h30 nós estaremos aqui novamente para te abençoar. Nosso programa continua. Ouça essa oração do Pastor Márcio e continue ouvindo o nosso programa. Fiquem todos com Deus e beijos no coração.
2: Minha amiga, meu amigo, nós estamos chegando no final desta programação divina, santa e poderosa, o poderoso Ponto de Luz. Eu quero fazer uma oração por todos vocês. 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Vamos orar. Você que está doente, você que tem alguém na sua família doente, você que precisa de uma oração de fé, você que precisa ouvir a voz de Deus, feche os seus olhos, pega a sua água, a peça de roupa, você que foi diagnosticado com uma enfermidade incurável para os homens, porque para Deus tudo é possível. Vamos falar com Deus. Bendito é o seu nome nos céus e na terra, Pai de poder, Pai de milagre, Pai de unção. Aonde tem uma pessoa nos ouvindo agora, que ela seja alcançada com graça, com teu poder, com a tua unção e com a sua luz, para que a dor, a enfermidade, a opressão, a depressão, a ação maligna e diabólica saia em o nome do Senhor Jesus. Eu declaro cura, poder e milagres, em nome do Pai, do Filho e do Espírito Santo de Deus. Esta água está sagrada, divina e santa, para te abençoar. Beba e creia, Deus está te abençoando. Olha, nós vamos ficando por aqui, acreditando e crendo que o nosso milagre começou a acontecer. Deus te abençoe.
3: Aleluia.

0: Quando você é dizimista fiel, Deus faz 5 coisas. Primeiro, Deus abre a janela dos céus. Segundo, derrama a bênção sem medidas. Terceiro, repreende o devorador. Quarto, quebra a maldição da esterilidade. Quinto, te transforma em bem-aventurado. Em toda a Bíblia, a única vez que Deus nos manda fazer prova do teu nome. Fazei prova
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0: Isto porque eu quero bênção sem medidas. Malaquias 3:10. Segundo, sou dizimista, porque Deus ama quem dá com alegria. 2 Coríntios 9:7. Terceiro, sou dizimista porque tudo vem das mãos de Deus. 1 Crônica 29:14. Quarto, sou dizimista porque Deus é dono de tudo. Salmos 24:1. Quinto, sou dizimista porque não quero ser amaldiçoado. Malaquias 3:9. Sexto, sou dizimista porque tudo que peço, recebo. Mateus 7:7. Sétimo, sou dizimista porque obedeço a Deus. Atos 5:29. Oitavo, sou dizimista porque receberei de Deus a mesma medida. Lucas 6:38. Nono, sou dizimista porque meu salário não será colocado num saco furado. Ageu 1:6. Décimo, sou dizimista porque quero ter a consciência tranquila. 1 Timóteo 1:19. Décimo primeiro, sou dizimista porque o homem fiel será acumulado de bênçãos. Provérbios 28:20. Décimo segundo, sou dizimista porque quero ser justo e não perverso. Mateus 3:18.
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1: O diabo iria se irritar com uma menina chamada Maria Cecília.

0: quando você chegar na sua casa, você vai falar para a Andressa assim, poxa, está comigo. 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
2: Pessoa que não tem o Espírito Santo, ou perdeu a comunhão com o Espírito Santo, ela não congrega, ela não vem à igreja. 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
4: 11:26.
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1: 104 FM 11:49.
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1: Meia-noite em Governador Valadares, estamos começando sábado, dia 23 do mês de maio, 23 do mês de maio, mês profético do Avante Sem Parar. Esse mês Deus tem bênção, nesse mês Deus tem milagre, nesse mês Deus tem avivamento, curas, libertação, salvação. O que não pode é você parar. O que não pode é você voltar para trás. E se voltou e parou, Deus está te dando a oportunidade de recomeçar em o nome de Jesus. Eu sou o pastor Antônio Leocádio e eu vou junto com vocês até uma hora da manhã, falando do grande amor de Deus, que é poderoso para mudar a sua vida, para mudar a situação que você está vivendo, para mudar a situação que você está passando. Não importa o seu crédulo religioso, o que importa é que Deus, ele tem um amor muito especial para você. E se você queira que eu ore por você, mande o seu pedido de oração para o 33997, 33997-047822. Quero mandar um grande abraço para o meu amigo Xandão, lá da El Shaddai Motos. Que Deus abençoe a todos, em nome de Jesus, está sempre nos ouvindo na madrugada. E eu estou aqui mandando um abraço para todos vocês que me acompanham nesta madrugada. Você que me ouve nesta madrugada, que o Senhor te abençoe, que o Senhor te guarde, que o Senhor te proteja, em nome do Senhor Jesus Cristo. Daqui a pouco conosco, ao vivo, pastor Xisto, daqui a pouco pastor Flamarion Rolando, falando do amor de Deus. E eu gosto sempre de começar essa programação falando de milagres, porque o programa Madrugada com Deus é para te mostrar que Deus faz milagres na Igreja do Evangelho Quadrangular, através da oração poderosa do pastor Flamarion Rolando. Vamos a milagres!
2: O que a senhora está sentindo? Como que é?
3: Eu tenho um caroço no ouvido.
2: Um caroço no ouvido. Passa, que Jesus vai operar sinais e maravilhas. Amém? Passa, isso. Passa com fé. Isso, passa com fé.
3: Eu tinha um caroço grande aqui no ouvido. Às vezes ele ficava enorme.
2: Procura aí, aperta.
3: Aí sumiu.
2: Bate o palmo e dá glória.
1: Que coisa linda, que coisa maravilhosa. É a manifestação do poder de Deus. Nosso Deus, ouvintes, é o Deus do impossível. É o Deus que faz aquilo que o homem não pode fazer. Mas quando o homem ou a mulher coloca a fé em ação, o milagre acontece. Esta senhora saiu da casa dela com um tumor no ouvido. Mas quando ela subiu no altar e recebeu a palavra profética, a palavra poderosa do homem de Deus, do pastor Flamarion Rolando, esta senhora ficou curada. E com você não será diferente. Com o Senhor não será diferente. Você que está me ouvindo nesta madrugada, onde você estiver, aqui em Governador Valadares, nas cidades mais perto ou nas cidades mais longe, porque tem gente que anda uma hora, duas horas de carro para chegar em Governador Valadares e tomar posse do milagre. E você será a próxima pessoa que eu vou colocar o seu testemunho aqui na rádio. Porque
4: é só você sair da sua casa, é só você vir buscar o seu milagre, é só você vir buscar a sua vitória. Avenida Brasil 3897. Deus está operando sinais, prodígios, Deus está operando maravilhas, e nós estamos vivendo um final de semana muito abençoado. Um final de semana que vai ficar marcado na história da vida daqueles que estiverem presentes. Ontem, por exemplo, nós tivemos o grande encontro de casais. Foi algo assim sobrenatural. Eu tenho a certeza que houve renovação de alianças, houve renovação no relacionamento das pessoas, do diálogo. Foi algo muito forte. Deus usou o pastor Xisto de uma maneira, de uma graça sobrenatural. A gente ficar tentando encontrar palavras é até difícil de explicar, mas eu quero falar para você que tem um amor especial com a sua família, você que tem um amor especial com seus filhos, com o seu cônjuge, você que ama a sua família de verdade, você não pode, de forma alguma, ficar em casa nesse final de semana. Hoje, 5 horas da tarde, ele vai pregar para os jovens, para os solteiros. Venha receber uma palavra, venha receber uma oração. Eu costumo dizer que a oração pode mudar tudo. A oração tem poder de fazer chover, de parar a chover, tem poder de ressuscitar mortos. A oração, ela tem poder de mudar tempos e estações. Então, quando você recebe uma oração com um propósito, algo muda. E é isso que faz as multidões saírem de todos os lados para estar na igreja do Evangelho Quadrangular. São pessoas que saem do centro, Ilha dos Araújos, bairro de Lourdes, Vila Mariana, São Geraldo. O que você quer dizer com isso? Os bairros mais perto, Santa Terezinha, São Paulo. Mas tem pessoas que vêm lá do Atalaia. São pessoas que vêm lá do Vila dos Montes, lá da Cidade Jardim, lá do Santa Paula, lá do Santa Rita. Pessoas que vêm lá do Vitória, são bairros mais longínquos, lá do Santos Dumont, lá do Capim, e assim por diante. São pessoas que vêm de outras cidades, outros de distritos, Baguari, Choninho de Baixo, Choninho de Cima. São pessoas que vêm de Derrabadinha, são pessoas que vêm de Tumiritinga, Resplendor, Galileia. São pessoas que vêm de Matias Lobato, Frei Inocêncio. São pessoas que vêm do Periquito, são pessoas que vêm aqui de Itaiumim, são pessoas que vêm de Alpercata, são pessoas que vêm de Engenheiro Caldas, Sobralho. Enfim, se eu ficar aqui citando o números de localidades que as pessoas vêm, eu talvez passe aqui alguns minutos mais falando. E eu falo para você, não importa a distância, quando você entende que Deus é poderoso para fazer milagre e que você precisa deste milagre, é hora de você tomar uma decisão. É hora de você sair da sua casa. É hora de você sair do seu lar. É hora de você entender que milagres Deus tem poder de fazer. Falando em milagres, Deus levantou nessa cidade um homem que ele possui na vida dele o dom de operação de milagres. A Bíblia diz que Deus unge os seus profetas. E hoje, pastor Flamarion tem uma palavra especial, uma palavra tremenda para a sua vida nesta madrugada. Com vocês, pastor Flamarion Rolando.
5: Glória a Deus, hoje é sábado, estamos vivendo um final de semana muito especial, o final de semana do fortalecimento da família. Pastor Xisto esteve conosco ontem para casais, hoje ele vai estar para solteiros. E amanhã, domingo, grande domingo do encontro das famílias. A Bíblia diz, porque o amor precisa ser cultivado diariamente. Relacionamentos saudáveis são construídos com cuidado, perdão e dedicação. Por isso que em Colossenses capítulo 3, verso 14, diz assim, ó. Acima de tudo, porém, revesti-vos do amor. A Bíblia fala que o casamento é uma aliança espiritual. Deus honra casamentos firmados na fidelidade. Por isso que Mateus 19, 6 diz, o que Deus ajuntou, não separe o homem. E seja vivendo esta fé conosco, se organize para participar amanhã, porque Deus vai falar com você, vai abençoar seu casamento e a sua família. Acompanhe o testemunho de quem termina a nossa igreja, aos domingos, daqui a pouco eu volto com todos vocês.
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0: porque o Senhor não pode ouvir a minha oração, mas é porque eu sei que o teu nome vai ser glorificado mais uma vez na minha vida.
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0: Meia-noite, 14 minutos, aí está o grande convite para este domingo, um domingo especial, um domingo que vai ficar marcado na história da sua família. Esse final de semana, hoje sábado, Pastor Xisto vai estar pregando a palavra de Deus para os jovens a partir das 4 horas da tarde. Vai ser algo assim muito especial o que esse homem de Deus vai estar trazendo do céu para os solteiros, melhor dizendo, para os solteiros, não importa a idade, não importa se é 8, se é 80, né? Como tem um dito popular. O que importa é que você é solteiro e você quer mudar a história da sua vida sentimental. Deus vai estar agindo, Deus vai estar trabalhando, e esse homem de Deus, ele nos dá a honra de estar conosco nesta madrugada. Bem-vindo ao programa Madrugada com Deus, meu amigo Pastor Xisto.
1: Meus amados, paz seja convosco. Deus abençoe a todos em nome de Jesus. Que Deus enche a sua vida de graça, de vitória e de unção. 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A você, jovem, neste sábado às 17 horas estaremos juntos no Encontro da Juventude na Igreja Quadrangular em Governador Valadares. Estaremos ali com muita alegria para um tempo juntos de crescimento, de edificação para a vida de jovens solteiros. 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

0: para um tempo muito especial. Eu te aguardo. 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Beijo no coração.
1: Meia-noite, 16 minutos. Um abraço a todos os motoristas de aplicativos que nos acompanham nesta madrugada, taxistas, você que está aí nos condomínios, nos prédios, nas empresas, trabalhando como segurança noturno, você que trabalha nas lanchonetes, nos restaurantes, enfim, você que está em casa, um grande abraço do seu amigo da madrugada, pastor Antônio Leocádio. Eu quero estar orando por você. Então mande o seu pedido de oração, seu nome, nome de alguém da sua família, para o 997047822. E eu vou estar orando por você nesta madrugada. E vai ser uma madrugada de muita bênção, de muitos milagres. Nós estamos vivendo um mês profético, o mês do avante sem parar. Até o dia 31 de maio, nós vamos estar orando. Deus está derramando força sobrenatural, mas a revelação de Deus já chegou.
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0: Avivamento de Deus no mês de junho, vai preparando o seu coração, vai ser um derramamento sobrenatural, porque é o grande tema para o mês de junho. Deus aviva a sua obra no meio dos anos. É muito fácil começar, mas quando chega no meio de determinados projetos, a pessoa às vezes desanima, e Deus vai estar usando o profeta de Deus, o pastor Flamarion, de uma forma extraordinária. Ele que tem trazido à igreja, né, mensagens muito profundas, que tem renovado pessoas, trazido pessoas ao batismo, trazido pessoas a se reconciliarem com Jesus, trazido pessoas a viver o sobrenatural. Nós precisamos viver o sobrenatural. Não dá para viver uma vida mediana na presença de Deus. Não dá para ser meio termo na presença de Deus. Ou é quente ou é frio, não dá para ser morno. Então venha buscar a Deus, venha estar junto conosco, porque Deus vai estar fazendo coisas poderosas, coisas extraordinárias. E neste sábado é a oportunidade, você que é pai, você que é mãe, conversa com seu filho, com a sua filha, que é solteiro, e venha receber uma palavra divina, uma palavra poderosa para o coração, em nome do Senhor Jesus, porque o pastor Xisto tem a palavra divina, tem a palavra de Deus que pode mudar a história, em o nome de Jesus, neste sábado.
1: Meus amados, paz seja convosco, Deus abençoe a todos em nome de Jesus, que Deus enche a sua vida de graça, de vitória e de unção. 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

0: 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A sua vida financeira, a sua vida espiritual, sua vida emocional tem que estar alinhado com a vontade do Pai. 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
2: Meia-noite e 23, um grande abraço a todos os irmãos da Igreja do Evangelho Quadrangular que me ouve nesta madrugada. Um abraço ao pastor Elias, pastor Sávio, pastor Conrado. Deus abençoe a todos os membros, diáconos, diaconisas. Deus abençoe o nosso pastor Flamarion Rolando, nossa pastora Elismiele Rolando. Deus abençoe o pastor Romário, pastora Raíssa. Enfim, você que nos escuta nessa madrugada, Deus abençoe o pastor Xisto. E Deus abençoe também a pastora Rose, a sua esposa. Deus abençoe a todos os casais que estiveram presentes ontem no grande encontro de casais. Foi algo maravilhoso, sobrenatural. E domingo, mais uma vez, o pastor Xisto vai estar no grande domingo para abençoar as famílias de Governador Valadares. Domingo é 9 horas da manhã, 5 da tarde e 7 da noite, em nome de Jesus.
3: Olá, meus amados, paz seja convosco, Deus abençoe a todos. Aqui é o pastor Xisto. Eu abraço a toda a família Quadrangular de Valadares. 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Convido você a vir com a gente para que nós tenhamos juntos um tempo precioso de edificação, de unção, da busca de Deus e dos princípios do Senhor para uma família bem sucedida. Nós entendemos que a família precisa da graça de Deus. 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Você e eu precisamos ter princípios de Deus para que a nossa família seja edificada na palavra e cresça na unção do Senhor. 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

0: Glória a Deus, hoje é sábado, estamos vivendo um final de semana muito especial, o final de semana do fortalecimento da família. Pastor Chico esteve conosco ontem para casais, hoje ele vai estar para solteiros. E amanhã, domingo, grande domingo do encontro das famílias. A Bíblia diz, porque o amor precisa ser cultivado diariamente. Relacionamentos saudáveis são construídos com cuidado, perdão e dedicação. Por isso que em Colossenses capítulo 3, verso 14, diz assim, ó: acima de tudo, porém, revesti-vos do amor. A Bíblia fala que o casamento é uma aliança espiritual. Deus honra casamentos firmados na fidelidade. Por isso que em Mateus 19, 6 diz: o que Deus ajuntou, não separe o homem. E seja vivendo esta fé conosco, se organize para participar amanhã, que Deus vai falar com você, vai abençoar seu casamento e a sua família. Acompanhe o testemunho de quem termina a nossa igreja aos domingos. Daqui a pouco eu volto com todos vocês.
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0: frente não é porque o Senhor não pode ouvir a minha oração, mas é porque eu sei que o teu nome vai ser glorificado mais uma vez na minha vida.
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11: Em cada testemunho que eu ouço, eu me emociono, eu me alegro, porque a gente ouve e percebe o quanto as pessoas estão sofrendo. 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
14: Acompanhe testemunhos do que Deus tem feito aqui na nossa igreja. Daqui a pouco eu volto com todos vocês.
15: O que, que o senhor está sentindo? Há quanto tempo que o senhor tem esse problema no joelho?
16: Já tem uns 10 anos.
15: 10 anos.
16: Eu dei derrame até no joelho.
15: Deu derrame no joelho.
16: É.
15: Põe a mão aqui na ponta do altar. Feche os seus olhos. Meu Deus e meu Pai. O teu filho deu um derrame no joelho há 10 anos. E ele sofre com dores devido a esse derrame. Mas o Senhor é o dono do nosso corpo. O Senhor tem um banco de órgãos nos céus. O Senhor troca o órgão que o Senhor deseja. Cura o teu filho agora. Procura a dor no joelho aí. Sobe aqui no altar, sobe aqui no altar. Sobe aqui. A igreja vai dando glória. 10 anos desde que teve um problema no joelho. Meu Deus do céu. O que, é que o Senhor teve no joelho?
16: Dei um derrame no joelho há muitos anos atrás. Sempre a dor está sempre... Dia a dia, só piorando.
15: Só piorando, há 10 anos atrás. Chegou aqui com dor?
16: Cheguei com...
15: Agora procura a dor aí, depois da oração, procura.
16: Tá doendo, não. Hã? Não tá doendo, não.
15: Não tá doendo como?
16: Parou de doer, tava doendo desde quando eu cheguei aqui.
15: O senhor não pode falar mentira, não.
16: Tava doendo desde quando eu cheguei aqui.
15: Cadê a dor?
16: Não tá doendo, não.
15: Quem te curou?
16: Jesus.
15: Bate palma e dá glória. Bate palma e dá glória a Deus, igreja. Irmão, vocês estão entendendo o que é isso aqui? Você está conseguindo entender o que é isso aqui? O senhor teve o que há 10 anos atrás no joelho? O que aconteceu?
16: Um derrame no joelho, devido a um tombo, né? E aí foi piorando, e aí causou até um derrame no joelho.
15: E aí, de lá para cá, dor todo dia?
16: Todo dia, dor. Todo dia. E eu trabalho com coisas pesadas, né? Para subir escada, fica difícil, né? Que eu... Trabalho em obra, pintor, pedreiro, né? Fica difícil, né?
15: Aí o senhor chegou aqui, como é que estava o joelho hoje?
16: Tá muito doendo.
15: E agora depois da oração?
16: Graças a Deus está sem dor.
15: E nunca mais vai voltar no nome de Jesus. Pode voltar para o seu lugar, abençoado.
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19: 12:40.

0: Meus amados, paz seja convosco. Deus abençoe a todos em nome de Jesus. Que Deus encha a sua vida de graça, de vitória e de unção. Aqui é o pastor Xisto e eu estou aqui para te convidar. A você, jovem, neste sábado às 17 horas estaremos juntos no Encontro da Juventude na Igreja Quadrangular em Governador Valadares. 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Saiba que o jovem precisa ter uma vida abençoada em todos os sentidos. A sua vida financeira, a sua vida espiritual, sua vida emocional tem que estar alinhado com a vontade do Pai. 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Beijo no
1: Ah,
0: coração.
1: vem cá no altar para orar pela senhora. Cisto no rim não é brincadeira, mas Jesus é poderoso para arrancar esse cisto no rim. Qual movimento a senhora faz que mais dói?
2: Sentada, às vezes eu estou trabalhando também, que eu oi doce, né? Oi doce, então quando eu vou fazer movimento, pega da cama, suspendo, eu sinto muita dor nas costas.
1: E fez os exames.
2: É, da coluna, não, mas eu já passei no médico, falou que eu tinha um problema sério da coluna, né? Mas dos rins eu fiz.
1: Quanto tempo a senhora sofre com isso?
2: A da coluna tem muitos anos mesmo, acho que uns 15 anos, né? Sem ter essa dor.
1: Desde 15 anos. Mas Jesus vai curar a senhora agora. Amém? Feche os olhos da senhora. Meu Deus e meu Pai. Na autoridade e no poder do nome de Jesus. Eu dou uma ordem a esse cisto no rim e a esta dor na coluna. Junta tudo que é seu e sai agora. Vai embora. Desapareça no poder do nome de Jesus. Está curado no Jesus 1. Está curado no Jesus 2. Está curado no Jesus 3. Está curado no Jesus 4. Está curado no Jesus 5. Está curado no Jesus 6. Está curado em nome de Jesus 7. Amém? Procura a dor aí, que a senhora vai ter uma surpresa.
2: Estou curada em nome de Jesus.
1: Cadê a dor?
2: Sumiu.
1: Quando a senhora fazia esse movimento doía?
2: Doía assim, eu em pé doía, sentia muita.
1: Sentada doía também? Então senta aqui, por favor, senta aí. Quando a senhora sentava assim, acontecia o quê?
2: Doía, né? Ficava como se tava uma agulha enfiada assim na coluna. Era, doía assim, mas agora eu estou curada em nome de Jesus.
1: Quantos anos mais ou menos a senhora sofre com essa enfermidade? Mais ou menos quantos anos?
2: Ela começou a doer mesmo, já tem uns 10 anos. Sempre eu tive, né? Mas não doía, mas uns 10 anos para cá é prejudicou mais. E do CIS tem 2 anos que eu fiz o exame, aí deu, né? Aí não repeti mais, não. Mas eu tô curada, em nome de Jesus eu não tenho mais nada.
1: Cadê a dor?
2: Sumiu.
1: E nunca mais volta. 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
3: Jesus Cristo é o mesmo ontem, hoje e eternamente. Os milagres que você ouve aqui no programa Madrugada com Deus, eles comprovam isso. Eles mostram essa verdade. Esta senhora que você acabou de ouvir, ela chegou à primeira igreja do Evangelho Quadrangular na Avenida Brasil, 3.897. Ela tinha um tumor, um cisto nos rins. E como você ouviu o relato dela, a vida dela era um sofrimento. Mas Jesus disse assim: "Vinde a mim os cansados e oprimidos, sofredores, e eu vos aliviarei." E esta mulher, ela veio até Jesus, porque ela veio na igreja. Jesus está convidando você nesta madrugada para você vir à igreja. E ele levantou nessa cidade um homem com a capacidade para curar os enfermos, com a capacidade para libertar os oprimidos, que é o pastor Flammarion. E ele orou por esta mulher, e ela ficou completamente curada, para a honra e para a glória do Senhor Jesus. E eu quero dizer a você, ouvintes, chegou a sua vez. Não fique em casa. Traga as pessoas doentes. Traga as pessoas enfermas. Assim como Jesus curou esta mulher com um cisto nos rins, ele vai curar você também. Anote o endereço: Igreja do Evangelho Quadrangular, Avenida Brasil, 3897, o lugar do seu milagre.
4: Em cada testemunho que eu ouço, eu me emociono, eu me alegro, porque a gente ouve e percebe o quanto as pessoas estão sofrendo. Mas a minha preocupação em falar para você nessa madrugada é com aquelas pessoas que estão sofrendo e não se decidem, não tomam a decisão de estar na Igreja do Evangelho Quadrangular, no grande lugar dos milagres, onde essas pessoas decidiram estar. Elas só estão testemunhando o milagre porque elas decidiram estar lá. E você tem a oportunidade de decidir estar conosco, conforme você está vendo sendo anunciado, cultos, campanhas, horários, para você alcançar o seu milagre. A vida, meu amigo, ela é feita de oportunidades. E Deus está te dando a oportunidade de estar conosco na Avenida Brasil, 3897, o lugar do seu milagre, o lugar da sua bênção, o lugar da sua vitória. Vem estar conosco, Avenida Brasil, 3897. Pastor Flammarion vai estar orando por você. E esse profeta de Deus, este homem que Deus deu a ele, o dom da operação de sinais, o dom da operação de maravilhas, para curar os enfermos. A prova disso é os testemunhos que você ouve. Então, acrescenta sua fé, toma sua decisão e venha estar conosco. Avenida Brasil, 3897, Igreja do Evangelho Quadrangular, o lugar do seu milagre.
0: Olá, meus amados, paz seja convosco, Deus abençoe a todos. Aqui é o pastor Xisto, eu abraço a toda a família Quadrangular de Valadares. Neste domingo, nós estaremos juntos, às 9 da manhã, às 17 horas e às 19 horas, no culto da família. Convido você a vir com a gente para que nós tenhamos juntos um tempo precioso de edificação, de unção, da busca de Deus e dos princípios do Senhor para uma família bem-sucedida. Nós entendemos que a família precisa da graça de Deus. Temos vivido tempos de muita guerra, muitas batalhas contra a família, muitos ataques contra a família. Você e eu precisamos ter princípios de Deus para que a nossa família seja edificada na palavra e cresça na unção do Senhor. Vem conosco para um tempo de comunhão e de ensinamento da palavra de Deus. Eu tenho certeza, Deus vai abençoar você e proporcionar à tua família a vitória e a graça que ela precisa. Te espero, beijo no coração.
5: Glória a Deus, hoje é sábado. Estamos vivendo um final de semana muito especial, o final de semana do fortalecimento da família. Pastor Xisto esteve conosco ontem para casais, hoje ele vai estar para solteiros. E amanhã, domingo, grande domingo do encontro das famílias. A Bíblia diz, porque o amor precisa ser cultivado diariamente. Relacionamentos saudáveis são construídos com cuidado, perdão e dedicação. Por isso que em Colossenses capítulo 3, verso 14, diz assim, ó: acima de tudo, porém, revesti-vos do amor, A Bíblia fala que o casamento é uma aliança espiritual. Deus honra casamentos firmados na fidelidade. Por isso que Mateus 19,6 diz: o que Deus ajuntou, não separe o homem. E seja vivendo esta fé conosco, se organize para participar amanhã, que Deus vai falar com você, vai abençoar seu casamento e a sua família. Acompanhe o testemunho de quem termina a nossa igreja aos domingos. Daqui a pouco eu volto com todos vocês.
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0: Jesus, eu vou lá na frente, não é porque o Senhor não pode ouvir a minha oração, mas é porque eu sei que o teu nome vai ser glorificado mais uma vez na minha vida.
1: 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E minha mãe falou: minha filha, a sua cunhada foi curada de cisto. 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
12: Meus amados, paz seja convosco. Deus abençoe a todos em nome de Jesus. Que Deus enche a sua vida de graça, de vitória e de unção. Aqui é o Pastor Xisto e eu estou aqui para te convidar. A você, jovem, neste sábado às 17 horas estaremos juntos no Encontro da Juventude na Igreja Quadrangular, em Governador Valadares. Estaremos ali com muita alegria para um tempo juntos de crescimento, de edificação para a vida de jovens solteiros. Então você que é um jovem solteiro, uma jovem solteira e quer conhecer mais a vontade de Deus para a sua vida, vem conosco para um encontro especial onde nós vamos compartilhar a palavra de Deus, descobrir princípios de Deus para a nossa vida e nos preparar para uma vida bem-sucedida. Saiba que o jovem precisa ter uma vida abençoada em todos os sentidos. A sua vida financeira, a sua vida espiritual, sua vida emocional tem que estar alinhado com a vontade do Pai. E nesse sábado estaremos juntos ali compartilhando uma palavra de vitória para você, para toda a sua família, mas exclusivamente para os jovens solteiros, para um tempo muito especial. 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
14: Receba a oração da fé, meu Deus e meu Pai. Em nome de Jesus eu oro por cada um que está sintonizado agora na 104 FM. Esse que se encontra no hospital, no leito de dor, em casa, no automóvel, no sítio, na fazenda, no apartamento. Esse que nos escuta, meu Pai, de outro estado, de outro país, pelo aplicativo. Onde quer que você esteja agora, onde estiver chegando a minha voz, ó Senhor Jesus, manifesta o teu poder na vida dessa pessoa. O Senhor conhece o desejo do coração dela, o Senhor conhece as guerras, as lutas. Traga cura para o doente, traga paz para quem está em guerra, traga alegria para quem está triste, traga fé para quem está incrédulo, traga coragem para quem está com medo, traga alívio para quem está cansado. Abençoe cada família, abençoe a vida sentimental, profissional, financeira, espiritual. Abençoe a vida material e entra com a providência. Em nome do Pai, do Filho e do Espírito Santo. Amém, Jesus. Que Deus te abençoe.
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1: 104 FM 1:42.
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vou ter que declarar. Atos 2, levante a mão. E cumprindo-se o dia de Pentecostes, estavam todos reunidos no mesmo lugar. E de repente, ouviu-se um som como de um vento veemente e impetuoso, e encheu a casa onde estavam assentados. E foram vistas por eles línguas repartidas como que lhe foram.

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1: 2 e 4. 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
3: 3 e 3.
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0: 104 e 1.
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0: 5 e 1.
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Quando eu estou diante de ti, me faltam as palavras, Senhor. O que eu posso dizer que vai te surpreender, Deus? Coloco meu coração diante de ti nesta hora, Senhor.

Quem é o homem para que dele te lembre, Senhor? Quem é o filho do homem para que o visites? O Senhor conhece as minhas limitações. E mesmo assim o Senhor insiste em mim. O Senhor me confiou o teu nome, o teu reino, Senhor. Não tem palavras que eu possa dizer que possa te convencer de coisa alguma. Se eu tenho sido abençoado, é por tua graça. Se eu tenho sido guardado, é pela tua misericórdia, Senhor. A tua palavra diz que até o desejo de te adorar vem de ti. O que eu posso fazer então, Deus? Ah, eu quero me entregar, Senhor. Entregar a minha vida, o meu coração para ti, Deus. Usa a minha vida se é assim que o Senhor quer.

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1: 5h22.
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1: 5:42.
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1: 6 e 4.
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0: 6:20. 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
6: A ingratidão é algo tão terrível que a pessoa é capaz de riscar o passado de benefícios que teve convivendo com alguém por causa de um ato falho. Acabou. Não me machucou, me magoou, me entristeceu. Não foi legal comigo, fechou a porta pra mim. Mas peraí, e lá atrás? Não fez nada? Aí quando vai falar pra alguém, não fala do que já foi feito, só fala do que deixou de fazer.
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1: 6h42.
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1: 7 e 4.
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4: Glória a Deus, hoje é sábado, estamos vivendo um final de semana muito especial, o final de semana do fortalecimento da família. Pastor Chico esteve conosco ontem para casais, hoje ele vai estar para solteiros, e amanhã domingo, grande domingo do encontro das famílias. A Bíblia diz, porque o amor precisa ser cultivado diariamente. Relacionamentos saudáveis são construídos com cuidado, perdão e dedicação. Por isso que em Colossenses capítulo 3, verso 14, diz assim, ó: acima de tudo, porém, revesti-vos do amor. A Bíblia fala que o casamento é uma aliança espiritual. Deus honra casamentos firmados na fidelidade. Por isso que em Mateus 19, 6 diz, o que Deus ajuntou, não separe o homem. E seja vivendo esta fé conosco. Se organize para participar amanhã, porque Deus vai falar com você, vai abençoar seu casamento e a sua família. Acompanhe o testemunho de quem termina a nossa igreja aos domingos. Daqui a pouco eu volto com todos vocês.
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0: frente, não é porque o Senhor não pode ouvir a minha oração, mas é porque eu sei que o teu nome vai ser glorificado mais uma vez na minha vida.
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12: Eu não vou perguntar quem quer avançar, todos nós queremos. Eu não vou perguntar quem deseja avançar, todos nós precisamos e necessitamos de avançar. O que eu preciso fazer para avançar e sem parar? Porque não adianta eu avançar hoje e parar amanhã. Não adianta eu ser de Deus hoje e amanhã eu não sou mais. Não adianta eu ser dizimista hoje e amanhã eu não sou mais. Não adianta eu ser um ganhador de almas hoje e amanhã eu não ganho alma mais. As almas que eu ganhei em 2025 ficou em 2025. Eu tenho que avançar sem parar e ganhar mais almas para Jesus em 2026. Então vamos mergulhar na palavra sobre isso. Eu quero falar sobre 7 princípios que eu preciso praticar na minha vida para viver o avante sem parar. Princípio número 1, diga comigo: não olhe para trás. Filipenses capítulo 3, versículo 13. O apóstolo Paulo, ele diz para todos nós: esquecendo-me das coisas que para trás ficam e avançando para as que estão diante de mim. Eu não posso ficar com o meu pé preso no meu passado. Para eu avançar, eu tenho que prosseguir sem parar. Cuidado para que você não fique preso no passado. Quem vive do passado não avança no propósito. Quem vive do passado não vive as coisas novas de Deus. A Bíblia diz em Gênesis 19, 26 que Deus ele traz um grande livramento, que Deus ele traz um grande milagre, que Deus ele traz uma grande bênção, mas ele só fala uma coisa para Ló e a sua mulher. O que, que Deus falou? Gênesis 19, 26. E a mulher de Ló olhou para trás. E qual o resultado? Ficou paralisada. Olha aqui, ó. Eu estou olhando para frente. Deus falou: vai, não olha para trás. E eles estão caminhando. E eles estão indo até que de repente ela dá uma olhadinha no passado. E aquela olhada no passado paralisa o presente e o impede de avançar para o futuro. A olhada para o meu passado, o que que Jeremias disse? Eu só quero trazer à memória o que me dá esperança. Se não me dá esperança o que aconteceu, eu não posso trazer para minha memória. Quem vive olhando para trás fica paralisado como a mulher de Ló. Quem vive olhando para trás não avança. Mas Deus está aqui nesta noite dizendo: ninguém vai ficar olhando para trás. Você vai viver o seu presente e vai avançar para o futuro. Alguém recebe essa palavra nesta noite? Pastor, no passado eu ganhei tantas almas, glória a Deus, mas e hoje? Pastor, no passado eu já cantei no coral, já ajudei no diaconato, o senhor não faz ideia, no passado eu já ajudei no estacionamento, no passado eu já ajudei a comprar terreno, obra de Deus, querido, o passado foi bom, mas Deus está dizendo

Alguém recebe essa palavra, meu irmão? O meu ontem, eu já vivi muitas coisas boas ontem. Mas eu conheço muitas pessoas que tiveram um ontem maravilhoso, mas hoje estão desviadas. Pessoas que já levantaram paralíticos, pessoas que já evangelizaram nas ruas, pessoas que já ganharam almas, mas se tornaram tão saudosistas, viviam só do passado, que esqueceu do presente. Você está aqui hoje porque você está declarando hoje que você quer mais de Deus. Você está aqui hoje porque você está dizendo: eu preciso mergulhar mais fundo em Deus. A honra que eu dei para minha liderança no passado, se eu não continuar dando hoje, essa honra do passado pode virar rebeldia hoje. O amor que eu distribuí para as pessoas do passado, se eu não vigiar esse amor do passado, pode virar um ódio hoje. A força que eu empreguei na obra de Deus do passado, se eu não tomar cuidado, vai parecer que nem de Deus eu sou mais no dia de hoje. Para eu avançar sem parar, eu preciso não olhar para trás. Não olhar para trás. Eu já enfrentei guerras. Todos nós já enfrentamos lutas. Todos nós já enfrentamos no vale da sombra da morte. Nós já passamos por ele algumas vezes. Lutas que a gente pensava: não vamos conseguir. Dessa eu não escapo. Dessa eu não saio. Mas o que é que nos levou a sair? É porque Deus virou para mim, para você, e disse: eu tenho ainda obra na tua vida, eu tenho um futuro para você, eu te chamei, eu te escolhi, e através de você eu farei grandes coisas. Meu irmão, olha para frente, porque quem olha para frente é renovado, quem olha para frente é fortalecido, quem olha para frente

Espírito Santo de Deus. Segundo, pastor, como é que eu avanço e sem parar? Além de não olhar para trás, eu preciso, diga comigo, permaneça firme na fé. Primeiro Coríntios 15, 58. Diz assim a palavra: portanto, meus amados irmãos, portanto, Flamarion, Maria, José, Felipe, Marcelo, dá um grito, qual que é seu nome? Portanto, quem? Portanto, Flamarion, sede firmes, permaneça firme igual uma rocha, inabalável nos princípios da fé. Sede alicerçados com fundamento que sustenta o prédio alto. Seja enraizado, não como uma planta rasteira que o vento joga para lá e para cá. Não, sede firmes, sede alicerçados, sede enraizados, sempre abundante na obra do Senhor, sabendo que o vosso trabalho não

amanhã. E se a luta vier, tô firme. E se a batalha chegar, tô firme com Jeová. E se eu for traído, sou firme com o Senhor. E se a ingratidão bater na porta, tô firme com o Senhor. E se alguém roubar de mim, tô firme com o Senhor. E se alguém falar mal de mim, tô firme com o Senhor. E se alguém tiver inveja de mim, tô firme com o Senhor. E se alguém quiser tomar o meu lugar, não interessa, passe o que passar, eu decidi estar firme com o Senhor. Mesmo em meio às lutas, continue. Oh, mesmo em meio às guerras, continue. Mesmo em meio às batalhas, continue. Mesmo em meio às calúnias, continue. Mesmo em meio à ingratidão, continue. Mesmo em meio à desvalorização, continue. Mesmo quando alguém fizer alguma coisa e se esquecer de você, continue. Mesmo quando alguém fingir que não te lembra de você, continue. Mesmo quando a notícia ruim chegar, continue. Mantenha-se firme. Eu fui auxiliar do meu pastor se chama Pastor Jerônimo, durante 7 anos. Depois ele me enviou para Governador Valadares, estou lá há 24 anos. São 31 anos de pastor. Eu dizia na igreja, domingo, tem 31 anos que eu pastoreio. 31 anos que eu cuido de gente, só mudo o CPF, o restante é o tudo igual. Domingo, tem 31 anos que eu pastoreio, 31 anos que eu cuido de gente, só mudo o CPF.

0: É a mesma coisa. É a mesma coisa. Eu dizia para a igreja, a diferença que eu descobri nesses 31 anos é de quem decidiu permanecer firme com o Senhor. Porque a luta vem para todo mundo. O pobre tem luta, o rico tem luta, o branco tem luta, o amarelo tem luta, o doutor tem luta, o analfabeto tem luta, quem vem para a igreja de ônibus tem luta, quem vai de carro tem luta, quem tem 1,80m tem luta, quem tem 1,30m tem luta, todo mundo enfrenta a luta. Mas nesses 31 anos, o que é que eu descobri? Aqueles que decidiram estar firmes no Senhor, eles vão passando pela prova dando glória a Deus. Eles passam na prova dizendo assim, ó, ainda que eu ande pelo vale da sombra da morte, eu não temerei mal nenhum, porque o Senhor está comigo. É aquele que diz assim, eu estou na cova, mas o leão não vai me morder. Eu estou diante do mar vermelho, mas ele não vai me afogar. Eu estou diante da muralha de Jericó, mas é ela que vai ter que cair. Eu estou na fornalha ardente, mas vai virar piscina, porque Jeová entra nela comigo. Quem está firme, ele prossegue. Ele prossegue. Ele prossegue. Ele prossegue. Ele avança sem parar. Ele avança sem parar.
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4: Grande Deus e poderoso Pai, Deus que nunca perdeu uma batalha, eu entro em oração por todos que acompanham este programa. Meu Pai, eu coloco no teu altar todo o peso que essa pessoa carrega, toda a dor, toda a frustração, todo o medo. Eu quero declarar encerramento de ciclos que não vêm do Senhor, e que ela possa receber fé, um renovo para viver um novo tempo. Purifica cada coração, alinha cada pensamento e guia os passos para que essa pessoa viva na tua presença. Eu profetizo que onde essa pessoa for, a tua presença vai com ela, a tua voz vai com ela, ela viverá a tua vontade, e que haja paz onde havia guerra, que haja provisão onde havia falta, e que haja vida onde havia cansaço. Eu profetizo que a tua bênção e a tua mão estará estendida sobre este ouvinte, em nome do Pai, do Filho e do Espírito Santo, amém, Jesus.
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11: É carnal, é natural.
12: Se eu decidir ser carnal, eu vou viver pelos meus pensamentos. Mas se eu decidir ser espiritual, eu vou viver de acordo com a palavra de Deus. Qual que é o problema dessa geração? São cristãos que disseram que aceitaram Jesus, mas eles...

0: suas demandas na carne, na naturalidade, como se fosse um ímpio. Não tem Bíblia para resolver questões, não tem palavra de Deus para discernir batalha espiritual. Tudo é na carne, tudo é no campo natural, tudo é no campo, eu já sei como é que é. E alguns ainda dizem: eu sou verdadeiro. Não é que é verdadeiro, não, é grossa, é grosso, é carnal, é natural.
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0: Elaine Martins. Elaine Martins. Na 104. 7h32.
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1: 104.9, bom dia pra vocês. 7h43 agora, alô meu querido Brasil, estamos chegando nesse sabadão, dia 23 de maio, é outono. 104
2: agora.
1: E aí, minha gente querida, como é que tá as coisas aí? Tudo bem? Tudo certo? Tudo maravilha? Graças a Deus, então, hein? Eu sou o Tony de Oliveira, são 7 horas e 44 minutos e a gente tá chegando nesta manhã para ficarmos juntos com um Bom Dia Alegria que vai até o meio-dia. Uma manhã maravilhosa para quem tá acordando agora, para quem tá começando mais um dia, mais uma jornada. Deus nos faça companhia, Deus esteja conosco. Trabalhando com a gente nesta manhã, lá no Pico da Ibituruna, o nosso técnico de torres e de transmissores, responsável pela parte técnica, o nosso querido Carlinhos. Na OPEC, Operações Comerciais, trabalhando com a gente, minha amiga Tayane, bom dia. Bom dia também para Cristiane, produzindo mais um programa, João Vitor Rolando. Hoje é dia do seu aniversário, é parabéns, felicidades, muita paz e alegria, muitos anos de vida, Deus te abençoe. Hoje é dia de você soprar velhinhas, felicidade.
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1: Obrigado, meu Deus, por mais um dia, porque nós acordamos e estamos aqui. Alô, alô, alô, Brasil! Tony Oliveira está no ar. 15 minutos faltam agora para as 8 horas da manhã, aqui na capital mundial do Voo Livre, sábado 23 de maio de 2026. Estamos em Valadares, é Minas Gerais, é Brasil! Informações quentinhas. A partir de agora, um show de informações no seu rádio, a sua participação no 3279-0104, no 99961-0104. Vamos fazer uma manhã musical e cheia de informações. 7h46. 7h46. Bom dia, para quem tá acordando para mais um dia, graças a Deus, né? Estamos chegando, nesse sabadão. Como é que tá a temperatura? 21 graus agora, 5% a previsão de chuvas, umidade relativa do ar 86%, ventos batendo nos 5 km por hora, sábado parcialmente ensolarado. 7h46, e aí dona de casa, vamos tomar aquele café maravilhoso, aquele café gostoso, hein, cafezinho bom, pois é, hein, acordando aí para mais um dia, é mais um dia de luta, né, mais um dia de batalha, mas é desse jeito, tem que lutar, tem que batalhar, né, então as coisas são desse jeito mesmo. Congresso derruba vetos da LDO e libera acesso de pequenos municípios inadimplentes a recursos federais. Economia brasileira vive cenário de equilíbrio precário, avalia IFI. Brasil foi o terceiro maior destino de investimento estrangeiro direto em 2025. E hoje nós vamos falar de Berne, o doutor ajuda nos ajuda. Que é isso, hein? Parece uma espinha. Pode ser uma larva na pele? O doutor ajuda, nos ajuda. Nós vamos falar hoje de berne. É isso mesmo? Mas que coisa, hein? Então, agora são 7 horas e mais 47 minutos. Meu amigo que tá chegando agora em Valadares, que tá saindo, né? O nosso abraço, o nosso carinho, 7h48. Polícia procura dupla suspeita de matar homem em Novo Oriente de Minas Gerais. Homem é preso suspeito de manter companheira em cárcere privado em Governador Valadares. Não vamos falar sobre esse assunto aí também, hein? Quero mandar um abraço agora para você que está no aplicativo, na internet, nas redes sociais. Você que nos acompanha longe, o nosso carinho, o nosso abraço. Obrigado pela sua companhia. Ex-funcionário do gabinete de Mário Frias devolvia parte do salário, indicam comprovantes. Está nos principais jornais. Sindicato denuncia supostas regalias a Deolane em prisão. Green Card fora dos Estados Unidos. Nós vamos entender a ordem do governo Trump. Eita, Flamengo recebe o líder Palmeiras em jogo muito aguardado. Eita, pai, e o nosso Galo, hein? Como é que tá a situação? Cruzeiro cedido pelo Cruzeiro a Chapecoense após acidente. Fabrício Bruno celebra reencontro. Jogador começou mudança de status na carreira após sequência como profissional no clube catarinense. No lado do Atlético Mineiro, e aí, hein? 7h49. Consolidado no Atlético, Maicon reencontra Corinthians após acerto verbal frustrado. Volante cita gostinho diferente de voltar para Itaquera. Alô, minha amiga dona de casa. Eita, e o cafezinho tá cheirando aqui? Tá, hein? Prefeitura de Valadares libera circulação parcial no viaduto do Filadélfia após obras emergenciais. E FMG abre seleção aqui em Valadares, bolsista de apoio ao Programa Institucional de Esporte e Lazer. Univale prepara programação infantil com atividades educativas e recreativas na Espoleste. 7h50 agora. 7h50. Bom, eu quero a sua opinião aí, hein? A enquete de hoje nós vamos falar sobre isso. A Prefeitura de Valadares liberou a circulação parcial no viaduto do Filadélfia. Qual é a sua opinião, hein? Tá pronto? Tem muita coisa para ser feita ainda? Gostou dessa notícia? Participa comigo no 3279-0104, 999-61-0104. Qual é a sua opinião, hein? A Prefeitura de Valadares liberou a circulação parcial no viaduto do Filadélfia após obras emergenciais. E aí, tá contente? Tá feliz? Então tá beleza. Dê sua opinião pra mim aí no 3279-0104 e no 999-61-0104. É a nossa enquete de hoje. A Prefeitura de Valadares liberou a circulação parcial no viaduto do Filadélfia após obras emergenciais. E aí, qual é a sua opinião? Chegou certo? Tá na hora? A obra não está pronta ainda? Vamos falar sobre esse assunto. Eu quero a sua participação no 3279-0104 e também no 999-61-0104. Eu sou Tony de Oliveira e com a nossa equipe, vamos até meio-dia com Bom Dia Alegria.

Senhor Jesus Cristo Santo. Querido e amado Deus, nós te damos graças, porque o Senhor é o Deus de tudo e de todas as coisas. É o Deus que cura, que salva, que transforma, que liberta. É o Deus que muda a vida. Ah, Senhor, obrigado porque hoje acordei com mais um dia de vida. Senhor, diante de tantas lutas, obstáculos e dificuldades, até aqui o Senhor tem nos ajudado. Oh Deus, abençoa cada amigo, amiga, irmão ouvinte, nesta manhã, irmão ouvinte, onde a minha voz esteja alcançando, que se hoje eu conseguir levar uma mensagem de esperança e conseguir fazer o bem, pelo menos a uma pessoa, já valeu todo o dia de hoje. Então, Senhor, que eu possa ser usado pelo Senhor para levar uma mensagem de fé e de esperança, para levar a alegria, a paz, a felicidade, o amor, para levar a esperança de que o Senhor Jesus Cristo é aquele que cura, salva, liberta, batiza, transforma com o Espírito Santo, revigora o homem e a mulher e dá a ele uma nova vida e também a ela uma nova vida. Senhor, visita clínicas, abrigos, creches, presídios, orfanatos, hospitais, manicômios, pessoas que estão enlutadas no dia de hoje e vão passar um sábado de luta e de dor, e pessoas que estão enfermas em casa, acamadas, dependendo totalmente de cuidados, não é fácil ser privado da saúde, Senhor. Meu Deus, aquelas pessoas que estão em uma UTI, em uma CTI, aquela pessoa que está trabalhando, mas aquele também está desempregado, mesmo com tantas ofertas de trabalho, parece que as portas estão fechadas e a pessoa não consegue. É uma luta, é uma dificuldade, é uma batalha. Senhor, que esta pessoa seja amparada, protegida, guardada pelo Senhor Jesus Cristo. Querido Deus, nós queremos neste sábado, dia 23 de maio, consagrar também esse dia ao Senhor. O Senhor é o Deus de ontem, de hoje, de amanhã e de sempre. É aquele que cura, liberta, transforma, arranca o homem da perdição, do pecado, da tristeza, da dor, da solidão. Coloca este homem de pé e dá a ele uma nova vida. Então, neste sábado, ó Deus, nós queremos pedir uma nova vida para cada um de nós, porque estamos tendo a oportunidade de recomeçarmos. Estamos tendo a oportunidade de mais um dia de vida. Então, Senhor, que este dia seja para a Tua honra e para a Tua glória. Querido Deus, perdoa os nossos pecados. São tantos, são tantas coisas. São tantas desobediências, são tantos caminhos que seguimos que não são os caminhos do Senhor, são tantos pensamentos, tantas lutas interiores, tantas batalhas. Existem momentos em que a gente fica com o coração tão apertado. Nos sentimos tristes, culpados, angustiados, desanimados, olhamos para um mundo tão material. Olhamos para uma vida onde o certo parece ser o errado e o errado parece ser o certo. Temos que viver em um mundo onde as leis permitem tantas coisas que desagradam ao Senhor. Mas assim também foi com Sodoma e Gomorra, e nós sabemos o que aconteceu com estas cidades. Então, ó Deus, que o Senhor tenha misericórdia de cada um de nós. Cura, liberta, faça com que nós possamos te servir de todo o coração, que o nosso peito, que a nossa alma esteja limpa, para que o Senhor semeie a semente vinda do céu. Deus, o Senhor é maravilhoso, santo, bendito, e mesmo assim, muitas das vezes preferimos Barrabás. Perdão, Senhor.

0: 104 FM, bom dia, alegria, 8 e 1. A gente começou com Gerson Rufino, Barrabás. Pois é, minha gente, pois é. A nossa enquete de hoje é essa aí. Prefeitura de Valadares liberou a circulação parcial no viaduto do Filadélfia após obras emergenciais. Qual é a sua opinião, hein? 3279-0104, 99961-0104. A Prefeitura de Valadares liberou parcialmente no fim da manhã de ontem o tráfego de veículos leves no viaduto do Filadélfia, no bairro Esplanada. A liberação parcial ocorreu após a conclusão da primeira etapa das obras emergenciais e a emissão de um laudo técnico favorável pela empresa responsável pela recuperação da estrutura. A medida provisória, ela permite a circulação em mão única pela rua Lisrael Pinheiro, buscando desafogar o trânsito entre a região central e os bairros da cidade. Então, nesse primeiro momento, somente automóveis e motocicletas estão autorizados a passar pelo viaduto. Caminhões, ônibus e demais veículos pesados continuam proibidos de acessar a estrutura e devem seguir pelas rotas alternativas definidas pelo município. Para orientar os motoristas, a prefeitura instalou placa de sinalização no local, informando que apenas veículos com até 3,2 metros de altura podem utilizar o viaduto. Além disso, a velocidade máxima permitida no trecho é de 30 km por hora. A administração municipal reforça que o tráfego funciona de uma forma controlada e em pista única. A orientação para os condutores é manter a atenção redobrada ao passar pelo local, respeitar os limites de velocidade e seguir toda a sinalização implantada provisoriamente no trecho. Em cerca de 60 dias, a prefeitura está prevendo a liberação da Avenida Brasil ali no trecho, localizado debaixo do viaduto. No mesmo período, o viaduto do Filadélfia passará por uma nova interdição total prevista para durar aproximadamente 15 dias. Então, para a realização do macaqueamento, procedimento de elevação da estrutura, substituição das peças de neoprene e conclusão da obra. O prefeito de Valadares, José Bonifácio Mourão, destacou que a reabertura parcial do viaduto Filadélfia ocorreu diante da necessidade urgente de melhorar o fluxo de veículos na região. Segundo o prefeito, o município reabriu o diálogo com a empresa responsável pelas obras para poder garantir a liberação do tráfego o mais rápido possível. O prefeito disse o seguinte, abre aspas aí: não podíamos adiar, era urgente a abertura. Então nós reabrimos o diálogo com a empresa, que estava difícil. Pesou também não só a urgência, porque tem mais de um ano que o povo de Valadares, principalmente o povo dessa região, está sofrendo. Temos ocorrendo aí a Expoleste, o movimento aumenta mais, temos 176 mil veículos transitando em Valadares, sendo que 35% dessa frota, 61 mil veículos, passam por aqui. O tumulto era grande, a reclamação do povo era inteiramente procedente e, segundo o prefeito Mourão, graças a Deus, com o empenho dos companheiros, com 5 dias de administração, estamos reabrindo o viaduto. Palavras do Mourão, fecha aspas. Mourão também ressaltou a origem dos recursos utilizados na obra, agradeceu o apoio político recebido para a recuperação da estrutura e o prefeito afirmou que a administração continuará buscando investimentos para outras demandas do município. Quando anunciou o início da intervenção, ou dessas intervenções, que foi dia 25 de fevereiro desse ano, ainda na gestão do ex-prefeito Coronel Sandro do PL, a prefeitura informou um investimento total de 1,7 milhão para a recuperação do viaduto do Filadélfia. Então, desse montante, cerca de 1,364 milhão tiveram origem em emenda parlamentar destinada pelo deputado federal Ercílio Diniz, do MDB. Aí o restante do valor partiu de recursos próprios do município, sem alterações no planejamento financeiro da obra, conforme informou a equipe técnica responsável. O engenheiro da empresa Terra Mares, que é o Renato Humberto de Almeida, responsável pelo laudo técnico da obra, explicou que a equipe conseguiu recuperar partes comprometidas da estrutura durante o período de interdição do viaduto. Segundo ele, os serviços executados garantiram as condições necessárias para a liberação parcial do tráfego. Bom, iniciada em 27 de fevereiro, a obra de recuperação do viaduto do Filadélfia tinha previsão inicial de conclusão em 90 dias, né, que era o prazo que se encerraria em 27 de maio. Então, com a liberação parcial do tráfego ontem, sexta-feira, a Prefeitura de Valadares atualizou o cronograma, prevê a conclusão das intervenções em até 90 dias a partir da reabertura, quando o viaduto deverá voltar a operar em funcionamento completo. Muito bem, tá aí então. Qual é a sua opinião? Prefeitura de Valadares libera circulação parcial no viaduto do Filadélfia após obras emergenciais. Gostou? Beleza? Participa com a gente aí. O que você acha, não? Vamos lá então. 8 horas e 7 minutos. 3279-0104 999-61-0104. Ô, Cristiane, vamos abrir o nosso giro de informações. 23 de maio. Vamos lá para Brasília. Marquesan Araújo. O Congresso, o Marquesan, ele derruba vetos da LDO e está liberando esse acesso de pequenos municípios inadimplentes a recursos federais. Coisa também está quente aí em Brasília. O repórter Marquesan Araújo traz informações.
1: O Congresso Nacional derrubou vetos da Presidência da República à Lei de Diretrizes Orçamentárias de 2026 e liberou o acesso de pequenos municípios inadimplentes a recursos federais. Com a decisão, cidades com até 65 mil habitantes poderão voltar a firmar convênios com a União e receber verbas de programas federais e emendas parlamentares, mesmo com pendências fiscais. A derrubada dos vetos foi aprovada em sessão conjunta de deputados e senadores na quinta-feira, dia 21. Os dispositivos restaurados agora seguem para a promulgação. Segundo o presidente do Congresso, Davi Alcolumbre, a medida atende a pedidos de prefeitos que enfrentam dificuldades para manter políticas públicas nos municípios. Cerca de 3.100 municípios devem ser beneficiados pela mudança. Além desse ponto, o Congresso também retomou a autorização para doações de bens e benefícios durante o período eleitoral, desde que haja condições definidas pelo doador. Outro trecho restabelecido permite que a União destine recursos para obras e manutenção de rodovias estaduais, municipais e hidrovias. Uma das flexibilizações envolve um cadastro do Tesouro Nacional que reúne informações fiscais e administrativas de estados e municípios. Com a nova regra, cidades com até 65 mil habitantes não precisarão comprovar regularidade no sistema em alguns tipos de transferências e doações. O governo federal argumenta que a medida pode contrariar a Lei de Responsabilidade Fiscal e a Constituição, por flexibilizar exigências para repasses da União a entes com débitos junto à Seguridade Social. Reportagem Marquesan Araújo.
0: Obrigado, Marquesan. Agora são 8 horas e mais 9 minutos. Quero mandar um abraço aqui para Sobralha, dona Diná. Bom dia, meu amigo Tony. Já preparei aquele café nesse sabadão. Tô te ouvindo aí. E quero mandar um abraço muito grande para todos que estão sintonizados. Beleza, beleza. Gente, o domingo, dia 24 agora, da 22ª edição da Expoleste 2026, vai ser marcado por uma programação voltada para crianças e para famílias no estande da Univale. A universidade preparou uma série de atividades lúdicas, educativas e interativas desenvolvidas pelos recursos de pedagogia e educação física. Qual é a proposta? A proposta é transformar o espaço em um ambiente de convivência, aprendizado e diversão, com atrações pensadas para estimular a criatividade, a socialização e o desenvolvimento infantil de uma forma leve e acolhedora. Entre as atividades programadas estão desafios, motores, máquina de pegar bichinhos, presença de mascote oficial da universidade, Lune, que promete animar o público e garantir momentos de interação e fotos com a criançada. Ah, então vai ser um domingo maravilhoso. Segundo a reitora da Univale, a professora Elisandra Rocha, essa iniciativa busca reforçar a importância do aprendizado por meio das experiências em família e das brincadeiras. Eita! 8 horas e 11 minutos agora. Quero mandar um abraço aí para os caminhoneiros. Ô Tony, eu sou caminhoneiro, tô te ouvindo aqui no Mato Grosso. Meu nome é Adelson Lima. Adelson, um abraço. Muito obrigado aí pelo carinho, muito obrigado pela sintonia. Que o Senhor Jesus te guarde, te ampare e te proteja. Tá bem? Alô, bom dia.
2: Bom dia. Aqui é Helena Rolindo Amaral, de Itapetininga, São Paulo.
0: Opa!
2: Gostaria de ouvir a música Misericórdia, de Jorge Pai e Jorge Filho.
0: Olha aí!
2: Ofereço para todos que são fãs de Jorge Pai e Jorge Filho e ofereço para todos os ouvintes da rádio. Obrigado pela atenção.
0: Muito obrigado. Um abraço ao povo de Itapecerica da Serra. É isso? 8 horas e 12 minutos. Repete o início desse áudio só para me entender de onde que ela é. Ô, Tayane.
2: Bom dia. Aqui é Helena Rolindo Amaral, de Itapetininga, São Paulo.
0: Itapetininga, São Paulo. Ô, minha amiga, um abraço para a senhora, viu? Deus guarde, abençoa, proteja. Muito obrigado pela audiência e Deus abençoa todo o povo paulista. 8 horas 13 minutos. Olá, Tony de Oliveira, um abraço, sou o Marcelo, estou aqui em Muriaé. Opa, ô Muriaé, um abraço, hein? Ele tá mandando um alusão para todos aí e tá abraçando a filha Ilka, que amanhã fará aniversário. Aqui na cidade, a nossa amiga ouvinte Paula. Um abraço, Paula, bom dia. Muito obrigado pelo carinho, muito obrigado pela sintonia. Um ótimo sábado, né? Tomar aquele café gostoso, hein? É, rapaz, tomar aquele cafezinho bom, aí é começando mais uma jornada, né, João? 8 horas 13 minutos. Quem tá na linha? Paloma Custódio? Ô Paloma, a economia brasileira tá vivendo um cenário de equilíbrio precário, né? O relatório tá apontando aí uma fragilidade no arcabouço fiscal, um crescimento da dívida pública e tá descartando ajustes profundos em ano eleitoral. Paloma Custódio, vamos lá para Brasília, falando da economia brasileira. Está vivendo um cenário de equilíbrio precário, hein, Paloma?
3: A nova edição do Boletim Infogripe, divulgada nesta quinta-feira, 21 de maio, pela Fundação Oswaldo Cruz, aponta um aumento contínuo dos casos de síndrome respiratória aguda grave, a ISRAG, em todo o país. Segundo o levantamento, o avanço das notificações entre crianças pequenas está associado principalmente ao vírus sincicial respiratório, o VSR. Já nas demais faixas etárias, o crescimento dos casos tem sido impulsionado pela influenza A. Segundo o Infogripe, todas as unidades da Federação, com exceção de Rondônia, apresentam incidência de ISRAG em níveis de alerta, risco ou alto risco. A atualização mostra que os casos de ISRAG associados ao VSR seguem em alta na maior parte dos estados do Nordeste e no centro-sul do país. Na região norte, o Pará apresenta tendência de crescimento das hospitalizações relacionadas ao vírus, alcançando uma incidência considerada extremamente alta. Nos demais estados do norte, assim como no Distrito Federal e em Goiás, os casos graves provocados pelo VSR permanecem estáveis ou em queda. O boletim também revela que as internações por influenza A continuam crescendo no Paraná, Rio Grande do Sul e Tocantins. Nos demais estados, a tendência é de queda ou estabilização. Apesar disso, os níveis de hospitalização permanecem elevados em Alagoas, Espírito Santo, Minas Gerais, Paraíba, São Paulo e Sergipe. Já as ocorrências de ISRAG associadas à Covid-19 seguem em baixa na maior parte do país, embora os dados indiquem retomada do crescimento no Ceará e no Maranhão. A pesquisadora do Infogripe, Tatiana Portela, destaca a importância da vacinação diante do aumento da circulação da influenza A e do VSR. Além disso, segundo ela, mesmo com a baixa circulação da Covid-19, também é importante que a população de risco esteja em dia com as doses de reforço da vacina contra o vírus, já que ele ainda é uma causa importante de óbitos por ISRAG entre idosos. Reportagem Paloma Custódio.
0: Obrigado, Paloma. Falando da área da saúde da Infogripe, 8h15. Manda a matéria, a outra dela, para mim, João Vitor. Agora são 8 horas e 15 minutos. Edmilson Cardoso, na Avenida JK. Alô, alô, alô. Um abraço muito grande para toda a turma aí, Samuca. Meu amigo Wilson Santos, como é que tá? Deus abençoa, bom dia, Tony, tô trabalhando. Washington aí no bairro Santa Terezinha de Washington, que o São Paulo perde mais uma, hein? Aí leva mais uma lapada, será? Alô, Ney, Vera, Cláudia, amigos aí do bairro São Paulo. Um abraço para todos aí, o Éder, o Matheus, quem mais? A Hanna, Rafael, Cláudia. 8 horas e 16 minutos. Olha, a economia brasileira está vivendo um cenário de equilíbrio precário, segundo a avaliação da Instituição Fiscal Independente, IFI, que é um órgão vinculado ao Senado Federal. Então, pois bem, a avaliação consta no mais recente relatório de acompanhamento fiscal, que é divulgado pela entidade e foi divulgado agora, dia 21, que foi quinta-feira. Segundo a IFI, o atual arcabouço fiscal continua se sustentando. Por quê? Porque o governo consegue cumprir as metas por meio do uso de descontos legais previstos na legislação. Mecanismos que permitem excluir determinadas despesas do cálculo oficial do resultado primário. Além disso, o cumprimento das metas também é favorecido pelo uso da banda de tolerância em torno do centro da meta fiscal. Na prática, o que significa isso? Isso significa que mesmo sem aí atingir exatamente o objetivo de déficit zero, o governo ainda pode ser considerado dentro da meta caso permaneça nos limites permitidos pela regra. Entendeu? Tá. 8 horas e 17 minutos. 3279-0104, 999-61-0104. Bom dia, Tony de Oliveira. Equipe da Engilmiga Acabamentos aqui de Valadares na escuta. Cadê o nome da turma, João Vitor? Manda pra mim aí. É a Natália, o Mauro, o Valdeir, o Alan, Matheus e o Fernando. Então vamos lá. Fernando, Matheus, Alan, Valdeir, Mauro e Natália, turma da Engilmig Acabamentos. Um abraço todo o povo da Engilmig. Obrigado pelo carinho, pela sintonia. Iranildo Valentim da Silva mandou para nós aqui uma foto aqui de bom dia. Opa, nunca diga eu não consigo. Diga sempre tudo posso naquele que me fortalece. É isso aí, meu querido. Amém. Deus abençoa. Tony de Oliveira, um abraço aqui a Gislaine. Moro na Peçanha. Ô, pessoal aí de Peçanha, um abraço, viu? Muito obrigado pelo carinho, pela sintonia. Ela diz, estou na escuta aqui, mando um abraço para todos de Conselheiro Pena. Eu quero abraçar também ao Michel, que mora em Conceição do Castelo. Tá bem, todo o povo aí do Espírito Santo, todo o povo de Minas Gerais, um abraço, um carinho muito grande. Ô, Marquesan Araújo, o Brasil foi o terceiro maior destino de investimento estrangeiro direto em 2025. Vamos voltar ali para Brasília com Marquesan Araújo.
1: O Brasil subiu no ranking global de atração de investimentos estrangeiros e passou a ocupar a terceira posição entre os países que mais receberam capital produtivo em 2025. Os dados são da Organização para a Cooperação e Desenvolvimento Econômico, a OCDE. Segundo o levantamento, o país recebeu US$ 77 bilhões em investimento estrangeiro direto ao longo do ano. Apenas Estados Unidos e China ficaram à frente do Brasil. A OCDE desconsidera na comparação territórios usados principalmente para trânsito financeiro, como Hong Kong e Singapura. Com isso, o Brasil superou economias como Alemanha e Reino Unido. O relatório também aponta crescimento de 15% nos fluxos internacionais de investimento em relação ao ano anterior. Segundo o gerente de inteligência de mercado da Agência Brasileira de Promoção de Exportações e Investimentos, a Apex Brasil, Gustavo Ribeiro, o resultado mostra uma retomada da circulação global de capital e uma melhora da posição brasileira no cenário internacional.
4: Mostra uma reativação de fluxos em 25 em relação a 24, e os dois países que ficaram na frente do Brasil foram Estados Unidos e China, e o Brasil em terceiro. Isso é muito significativo. Historicamente, o Brasil fica em quinto, sexto nessa recepção de fluxo. Então, ele ganha duas posições, excluindo as jurisdições que normalmente são de trânsito de capital, Hong Kong e Singapura.
1: Nos últimos anos, o governo brasileiro ampliou ações de promoção comercial no exterior. Em parceria com os Ministérios das Relações Exteriores e do Desenvolvimento, a Apex Brasil realizou 22 missões empresariais com o presidente Luiz Inácio Lula da Silva e outras 5 com o vice-presidente Geraldo Alckmin. Segundo a agência, os encontros reuniram mais de 10 mil empresários brasileiros. Movimento, a Apex Brasil realizou 22 missões empresariais com o presidente Luiz Inácio Lula da Silva e outras 5 com o vice-presidente Geraldo Alckmin. Segundo a agência, os encontros

0: Araújo.
1: Obrigado, Marquesan. Muito bem, 8 horas e 21 minutos agora, a enquete está no ar. Prefeitura de Valadares liberou a circulação parcial no viaduto do Filadélfia após obras emergenciais. Qual é a sua opinião? Uma boa notícia, hein? Ou não é, hein? Claro que é, né? 8 horas e 21 minutos agora, 8 e 21. Quero mandar um abraço aqui ao Gelson Lima, ele está participando com a gente. Gelson, um abraço aí, muito obrigado pelo carinho, tá bem? Olá, Tony de Oliveira, sou a Luísa Loubach, um abraço. Muito bom, já estava na hora, estava precisando, né? Vamos aguardar agora para ver se tudo dá certo daqui para frente. Tomara que não apareçam lá pessoas tirando fotos, fazendo vídeo e dizendo foi eu que liberei, foi eu que fiz, porque normalmente as pessoas aproveitam para poder fazer campanha, tá certo? Um abraço, querida, obrigado. 8 horas e 22 minutos, Benício Filho, um abraço, Benício. Como é que tá o bairro de Santa Rita aí? Um abraço. Ele diz, amigo Tony de Oliveira, isso é uma notícia boa, né? Porque tava fazendo muita falta e viaduto, você sabe como é que é, né? É uma luta. Então, depois de tanto tempo parado, depois na época do prefeito Coronel Sandro dizer que com 90 dias a obra estava pronta, bom que liberou, nem que seja aí parcialmente o viaduto para carros pequenos. Bom, isso é notícia boa. 8 horas e 23 minutos, 3279-0104-999-61-0104. Deixa eu mandar um abraço aqui pro Renato Rotti. Renato Rotti, R-H-O-T-T. É Rotti ou Rotti? Ah, é Rotti, é Rotti. Então tá, Renato, um abraço, viu? Muito obrigado pelo carinho, povo de Caputira. Valério Alberto, um abraço. Oi, Tony, tô em Niterói, no Rio de Janeiro, te ouvindo. Manda um abraço pra gente aqui. Povo carioca, curte o seu programa. Um abraço, querido. Deus te guarda, te abençoa, protege você e toda a sua família. Vamos dar um pulinho na América? Edson Moraes, ô Edson, um abraço, Deus te abençoa. Durval Miranda, ô Durval, bom dia. Marcos Antônio, Tony, quero mandar um abraço para o meu amigo Márcio Bahia, que amanhã vai fazer aniversário. Ô Márcio, um abraço aí para todo esse povo aí, tá bom? Um carinho muito grande. Bom dia, Tony, que Deus abençoe nosso final de semana. É a Aline, sou aqui de Ouro Verde. Aline, um abraço, querida. 8h24.
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0: 8h24.
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2: Bom dia, alegria! 8 horas e 30 minutos, 9:30 da manhã, tem o programa Além do Diagnóstico. Hoje, sábado, 23 de maio de 2026, a estação é outono. E aí, como é que você tá, hein? Me ouvindo longe, ouvindo perto, dona de casa, médico, professor, advogado, gari, pedreiro, sapateiro, carpinteiro, nas fábricas, indústrias, malharias, trailers, supermercados, pessoal da Polícia Civil, Polícia Militar, Polícia Rodoviária, sabadão chegou em 23 de maio. A enquete está aí, a Prefeitura de Valadares liberou a circulação parcial do viaduto no Filadélfia após obras emergenciais. E aí, como é que você está? Tudo bem? Tudo jóia? Qual é a sua opinião? Olá, Tony, bom dia, Deus abençoe todos os ouvintes. Gerson, aqui do Turmalina, muito bom essa abertura do viaduto. Vai ficar melhor no dia ficar pronto 100%. Tá certo, meu amigo, um abraço para você aí. Muito obrigado pela sintonia. Todo o povo querido aí do bairro Turmalina. Amarildo Ferreira, ele tá lá na... onde? Na América, nos Estados Unidos. Tem áudio dele aí para mim, ô Tayane? Vamos ouvir então. Alô, meus amigos aí da América, bom dia!
3: Bom dia, Tony de Oliveira, Amarildo Ferreira, direto aqui da linda capital de Boston, aqui nos States, ouvindo a programação.
2: Um abraço, amigo.
3: Ah, que Deus continue abençoando a sua casa, a sua vida, a sua família, o seu trabalho, tá bom?
2: Amém.
3: Se der tempo, dá uma palinha pra nós aí, Anderson Freire, Acalma o Teu Coração. Vou mandar
2: bonito
3: pra toda a galera aí.
2: Bonito esse louvor, hein, rapaz?
3: 104.9, jogando mais longe pra ficar bem pertinho da gente, né, Tony?
2: É verdade.
3: Grande abraço, tá, a todos aí que estão ouvindo a programação, direto aqui da capital de Boston, tchau.
2: Um abraço.
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2: Bom dia, meu amigo. 8 horas e 32 minutos agora. 8h32. Dáuria Maria, bom dia lá do Cardo. Um abraço. Tony, fico feliz com a reabertura aí, do, nem que seja parcial, do viaduto do Filadélfia. Uma obra tão aguardada. Bom demais da conta. 8h33. Tiago Alves. Ô, Tiago, um abraço. Como é que tá você aí? Ele mora na Avenida Brasil, né? Um abraço para você aí. Ele diz, ó, Tony, é muito importante todas as obras. E a população estava aguardando isso aí. Tomara que as pessoas não comecem a fazer política dizendo fui eu que fiz, fui eu que fiz. Porque nessa hora aparece muita gente querendo aparecer. Mas é bom demais. Obrigado, meu amigo Tiago. 8 horas e 33 minutos agora. Ô, Tayane, prepara um louvor aí para mim. Deixa eu mandar um abraço aqui lá para Peçanha. E agradecer a audiência da Neuza. Ô Neuza, um abraço a você, a toda a família aí de Peçanha. Deus te guarde, Deus te ampare e Deus te proteja. Damares, eu quero ver o seu milagre.

0: Bom dia, alegria! 8 horas e 37 minutinhos, 8h37. A gente ouviu aí a Damares, Eu Quero Ver o Seu Milagre. Deixa eu mandar um abraço aqui para João Monevade, ouvindo a gente aqui, o José Lima. O Zé Lima, povo querido aí de João Monevade, um abraço muito grande. Ô João Vitor, vamos trazer o Doutor Ajuda agora? Porque ele nos ajuda a falar sobre assuntos, dá dicas importantes. Sempre tem um médico trazendo informação. Berne, que é isso, hein? Parece uma espinha, pode ser uma larva na pele. Eita, um abraço. Deixa eu mandar um abraço aqui antes da matéria para o Gelson Lima de Itapecerica. Gelson Barbosa Lima de Itapecerica da Serra. O meu amigo Sebastião. Ô Sebastião, como é que você tá, meu amigo? Pessoal aí do supermercado Bom Jesus, lá em Bom Jesus do Prata. Deus abençoe. De São Antônio, todo dia a gente fica ouvindo aqui. Um abraço a Clênia, a Márcia, a Natália. Ô Dona Maria, como é que tá a senhora aí, Dona Maria? Tudo beleza? Tá chovendo aí? 8 horas e 39 minutos. Muito bom dia, bom dia, bom dia. Bom, vamos abrir a linha também aqui, já eu vou trazer essa notícia. O doutor ajuda. O Lúcia Regina, bom dia, Lúcia.
1: Bom dia, Tony. Aqui é a Lúcia Regina de Oliveira, Silva do Otinópolis, como de sempre, né, Tony? Eu já amanheci no tanque, meu filho.
0: Eita.
1: Lavando minha roupa. Mas estou aqui ligadinho no programa, viu? Deus abençoe você, um bom final de semana para você, sua família. Amém. E todos aí da rádio. Eu sou mais 104 FM, essa rádio linda do povo de Deus. Eita, um abraço para vocês aí.
0: Um abraço, Lúcia, obrigado pelo carinho, obrigado aí pela sintonia. Amanheceu no tanque, hein? 8h39. Deixa eu mandar um abraço aqui para o James Peixoto, um abraço. Muito obrigado pelo carinho, muito obrigado pela sintonia. Ah, o James Peixoto está dizendo o seguinte, olha, Tony, a reabertura para a circulação, nem que seja parcial, aí no viaduto do Filadélfia, é uma das obras mais importantes aqui para Governador Valadares. A gente estava sofrendo bastante com esse problema, aí depois foi anunciado aí que o início dessas obras, deixa eu ver se eu entendo a letra ali, o início dessas obras há mais ou menos aí uns 90 dias, e parece que as coisas estão caminhando. Pois bem, isso é muito bom. Faz bem, né? E essa reabertura aí proporciona um trânsito melhor para Valadares. 8h40, um abraço, amigo. Luciana Mendes. Oi, Luciana. Um abraço, querida. Como é que você está? Ela diz, bom dia, meu amigo Tony de Oliveira. Moro em Caputira. Tô te ouvindo. Quero mandar um abraço para todo o povo de Caputira. Tá mandado. 8 horas e 40 minutos. Doutor Ajuda. Aí ele chegando aí para a gente falar de um assunto, né? Berne. Parece que é uma espinha, mas pode ser ali uma larva na pele. O Doutor Ajuda nos ajuda.
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3: Nesta edição do Doutor Ajuda, vamos saber mais sobre berne. A médica dermatologista, doutora Paula Sanches, nos fala as causas, sintomas e tratamento da berne.
4: Olá, ouvintes. Você já viu aquela espinha com um furinho no meio que não sara e só piora com o tempo? Pode ser um berne, também conhecido como miíase furunculoide, causado pela larva de uma mosca chamada Dermatobia hominis. O problema começa quando essa mosca coloca seus ovos em mosquitos, que ao picar uma pessoa, transferem esses ovos para a pele humana. Com o calor do corpo, as larvas eclodem e se desenvolvem sob a pele. Como identificar? A lesão parece um furúnculo, mas tem características específicas. Um ponto central escuro, por onde a larva respira, dor intermitente, que piora quando a larva se movimenta, sensação de formigamento dentro da lesão e secreção serosa, às vezes com sangue. Diferente do furúnculo comum, o berne não melhora com antibióticos, porque é necessário remover a larva. O tratamento pode ser feito através de compressão cuidadosa ao redor do orifício ou pelo método de asfixia, ocluindo o orifício para forçar a larva a sair. A prevenção inclui usar repelentes, vestir roupas que cubram o corpo e evitar acúmulo de lixo. Se identificar esses sintomas, procure um médico. Não tente resolver por conta própria.
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0: É o Doutor Ajuda nos ajudando. 8h43, ontem nós tivemos o debate. Estiveram comigo aqui o pastor Claudão, que é da Igreja do Evangelho Quadrangular do Jardim Pérola, o pastor Charles Smith, da Igreja Batista Shalom, da Ilha dos Araújos, e o pastor Ailton Ferreira, da Igreja Pentecostal Chequinado Pérola também. O tema de ontem foi: o excesso de atividades, até mesmo na igreja, pode me afastar de Deus? Rapaz, um tema aí muito importante também. Você que não acompanhou ontem, amanhã, domingo, reprise às 11 horas da manhã do debate. 8 horas e 43 minutos agora. O governo Trump, ele publicou um memorando que orienta os funcionários da imigração a endurecerem os critérios de concessão de green card para estrangeiros que solicitam o documento já dentro dos Estados Unidos e não em seus países de origem. Então, segundo o Serviço de Cidadania e Imigração dos Estados Unidos, órgão da Secretaria de Segurança Interna, que analisa os pedidos, a nova orientação manda que, via de regra, estrangeiros que buscam regularizar a situação imigratória nos Estados Unidos para obter o green card agora terão que voltar aos seus países para fazer o pedido. A partir de agora, um estrangeiro que esteja temporariamente nos Estados Unidos e queira obter um green card deve retornar ao seu país de origem para fazer a solicitação. Essa política permite que o nosso sistema de imigração funcione conforme a lei prevê, disse aí o presidente. Então, o documento não trata de mudanças na lei, mas ele afirma, com base em decisões judiciais anteriores, que o ajuste de status a partir do território americano não é um direito garantido, mas sim um benefício extraordinário no qual o estrangeiro obtém a residência permanente sem passar pelo processo regular do consulado em seu país de origem. Grupos de apoio a refugiados criticaram o memorando, dizendo que ele pode forçar vítimas de abuso e negligência a retornarem aos países perigosos dos quais fugiram. Esse documento, ele alega que a lei de imigração e nacionalidade e também as decisões da Suprema Corte e de instâncias inferiores afirmam que o chamado ajuste de status, ou seja, a concessão do green card a estrangeiros que já residem nos Estados Unidos, não é um direito automático, mesmo que o solicitante cumpra todos os critérios de elegibilidade. Então, ele é, na verdade, uma exceção concedida a critério e benevolência do governo americano. O memorando sublinha também que o green card não é um direito, mas é um benefício concedido pelos Estados Unidos a estrangeiros, a seu critério. Esse ajuste do status, diz o memorando, não foi projetado para substituir o processo consular regular de emissão de vistos no exterior, e a decisão de conceder esse ajuste de status cabe ao secretário de Segurança Interna, sendo considerada aí uma ação ou julgamento não revisável na maioria dos casos. Então, o Congresso dos Estados Unidos impôs várias limitações e classes de estrangeiros que são impedidos de acessar o ajuste de status, evidenciando essa preferência pelo processamento consular. De acordo com o memorando, é o estrangeiro solicitante do green card que detém o ônus de provar que o pedido precisa ser feito no território americano e não no país de origem. Então, a partir de agora, funcionários instruídos a realizar uma análise rigorosa, diz Donald Trump, de caso a caso, para determinar se há justificativa para concessão da medida extraordinária. Então tá joia. Essa mudança, o João Vitor Rolando, meu amigo, de política anunciada ontem, é a mais recente de uma série de medidas tomadas pelo presidente Donald Trump ao longo do último ano para poder restringir essa imigração para os Estados Unidos. Em janeiro, por exemplo, o Departamento de Estado anunciou que havia revogado mais de 100 mil vistos desde que Trump assumiu o cargo no ano anterior. Em dezembro, o governo dos Estados Unidos anunciou suspensão do programa de vistos de imigração por diversidade, conhecido como Loteria do Green Card, após essa revelação de que o autor do ataque a tiros na Universidade Brown entrou no país por meio do mecanismo. Vamos aguardar, né? 8h48 agora é a hora brasileira. Então, Green Card, essa nova orientação anunciada pelo Serviço de Cidadania e Imigração dos Estados Unidos ontem, a partir de agora, um estrangeiro que esteja temporariamente na América e, por exemplo, queira obter um Green Card, deve retornar ao seu país de origem, disse o porta-voz do órgão. Muito bem, 8h49, vamos dar mais um intervalo, está no ar a enquete. A Prefeitura de Valadares liberou a circulação parcial do viaduto do Filadélfia após obras emergenciais. Qual é a sua opinião? Boa notícia, 8h49.
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0: 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Faltando agora 11 minutos para as 9 da manhã.
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0: Sabadão, sabadão tá aí, 4 minutos para as 9 horas da manhã, graças a Deus. 23 de maio de 2026. Hoje é dia do seu aniversário, é? Ah, você tá soprando velhinhas hoje. Ah, então tá bem. Deus te guarda, querido. Deus te ampara, minha amiga. Deus te proteja. Que você tenha muita paz, muita alegria, muitas felicidades. Que o Senhor Jesus esteja aí na sua vida. 8 horas e 57 minutos. A Prefeitura de Valadares liberou ontem circulação parcial aí do viaduto do Filadélfia após obras emergenciais. É uma boa? Sim, é uma boa. 8h57, qual é a sua opinião? A enquete está aí. Edmilson, bom dia!
1: Ô Tony, bom dia! A respeito da enquete, da nossa enquete aí, eu não vejo esse camarada como prefeito, não. Vejo ele hoje como um ser humano. Um ser humano. Porque a satisfação é tão grande, entendeu? É, para mim é como se eu fosse um morador lá do bairro São Pedro, sabe? Dependendo daquele viaduto ali, né? Os moradores, os comerciantes, entendeu? A outra vez que eu dei minha opinião, às vezes, falando até alterado pro prefeito ouvir, né? Mas a diferença de uma pessoa que tem coração da outra que não tem, né? O homem foi chegando e vendo a precisão das pessoas, né? Dos populares, né? Chegou, já dividiu aí, entregou uma pista só, mas entregou. Já vai ajudar muito. Não é só por causa de festa, não. Ele já vai mexer no viaduto, né? Vai consertar o viaduto, que o outro esperou um ano pra fazer e não fez nada nele, nada. Entendeu? Isso não é prefeito, não. Esse aí não é prefeito, ele é um ser humano. Entendeu? Ele nem me conhece, mas, rapaz, aprecio demais uma pessoa igual esse. Entendeu? Chegasse perto dele agora, dava nele um abraço e um beijo. E dava ele os parabéns. Entendeu? É um homem de coração, sabe? É uma pessoa dessa que Valadares precisa. Valadares precisa, viu? A administração aí, ó. Uma pessoa que tem atitude, sabe? Atitude de ser humano. Não atitude de político, não. Atitude de ser humano, viu? Eu imagino a satisfação que o pessoal lá tá, uma hora dessa. Os moradores, os comerciantes dali de volta, sabe? Do viaduto ali. Rapaz, é uma coisa muito boa, maravilhosa, viu? A única coisa que eu peço hoje, Deus abençoe a vida dele. Deus abençoe a vida do Mourão, viu? É a única palavra que a gente tem que falar por ele hoje. Porque não tem prêmio pra ele, não. Sabe? Não tem prêmio. Então, um prêmio pra ele é Deus abençoar a vida dele. Vida dele, da família dele, de todo mundo, sabe? Ô, rapaz, a satisfação é muito grande, viu? Ô, Tony, um abraço pra você e pra 104. A Rádio do Povo de Deus.
0: Abraço, Edmilson, estamos juntos. Nós estamos com a enquete aberta e hoje a Prefeitura de Valadares liberou a circulação parcial do viaduto Filadélfia após obras emergenciais. 3279-0104. Eu fixo, o WhatsApp é 999-610-104. Nelinho, bom dia.
2: Ô, Tony, bom dia. Aqui é o Nelinho. Sobre a enquete, rapaz. Aqui, tudo é farinha do mesmo saco. Mourão, quando estava na prefeitura, não teve aquele rombo da prefeitura lá da mulher? Isso é tudo é safadeza, tá? Eles têm que mais fazer a obrigação deles mesmos, viu? Muito obrigado, Tony.
0: Muito bem. Tá aí a opinião. Você participa no 3279-0104 e no 999-610-104. Qual é a sua opinião, hein? A importância aí, a prefeitura liberou essa circulação parcial aí do viaduto do Filadélfia após obras emergenciais. 9h01 agora. Deixa eu mandar um abraço aqui. A Tayane Alves está nos ouvindo. Ela está no Cardo, no Pontal. Tony, estou em Pontal, mandando um abraço para todo o povo do Pontal, do Cardo e também para o pessoal de Chonin. Muito obrigado pelo carinho aí ao povo de Chonin. Tem uma notícia aqui, o João Vitor, 9h01. Muito triste, olha. Um homem foi denunciado pelo Ministério Público do Ceará pelos crimes de estupro de vulnerável e corrupção de menores contra os 5 netos no município de Carnaubal, a cerca de 340 quilômetros de Fortaleza. O processo tramita em segredo de justiça. Segundo investigação da Polícia Civil, o acusado teria cometido violência sexual contra os netos entre 2010 e 2016, quando as vítimas tinham menos de 14 anos e os episódios de abuso teriam ocorrido dentro do ambiente familiar. Triste demais da conta, isso chama muita atenção para... Você fala o que de uma coisa dessa? Quem deveria proteger? Quem deveria mais proteger? Quem deveria mais cuidar? Aí quando você vê uma notícia dessa, dói não só o coração, mas dói a alma da gente. Porque um pai, uma mãe, um tio, um parente, é quem deveria mais cuidar, um avô. Meu Deus. Na denúncia da 2ª Promotoria de Justiça de São Benedito, o Ministério Público afirmou que o avô se aproveitava da relação de confiança e da autoridade dentro do núcleo familiar para submeter as vítimas a um regime de controle e dominação, cometendo abusos dentro da própria residência deles. O avô ainda impunha silêncio aos netos por meio de ameaças graves, inclusive com ameaça de morte contra familiares. O homem chegou a intimá-los com arma de fogo no que o Ministério Público descreveu como um ambiente de medo e opressão, inviabilizando qualquer reação das vítimas. Eu fico com o coração tão triste quando eu vejo uma notícia dessa aqui, porque, rapaz, isso dói a alma da gente. Não dói só o coração, não dói a alma. Porque quem deveria mais proteger, mais cuidar, você quer alguém mais chegado do que um avô, do que um tio, do que um pai, do que uma mãe? Poxa vida, né? Aí você vê uma notícia dessa, o avô tentando ou estuprando netos e fazendo uma coisa dessa. Aí a gente fica com o coração cortado, a gente fica realmente com a alma dolorida. É muito triste. São notícias que a gente realmente fica muito entristecido. Mas fazer o quê? 9:04, hora certa brasileira. Abre a linha para mim aí. Tem gente querendo participar. 3279-0104, 99961-0104. 9:04 agora. Muito bem. Alô, bom dia.
3: É o seguinte, acho que
0: volta,
3: a rádio...
0: Volta esse áudio dele aqui para mim. Deixa eu dar uma olhadinha aqui. Volta esse áudio dele aqui para mim. Isso, abre aqui para mim. Aí, sim, abre a linha aí. Um abraço, alô, alô. Alô, bom dia.
4: Bom dia, Tony, tudo bem?
0: Tudo
4: bem.
0: Eu
4: sou Maria do bairro.
0: Fala, Maria.
4: Tony, eu vou dar minha opinião aí sobre a abertura do viaduto. Tony, eu acompanho o trabalho do Mourão desde muitos anos. Eu morava na Vila Mariana, ele foi vice do Ronaldo Perim. Eu comecei a acompanhar o trabalho dele e meu primeiro voto foi do Mourão e continua sendo. O Mourão trabalha muito bem. Infelizmente, né, tem sempre alguém que fala, porque nem Deus agradou a todos, né? Mas eu moro no bairro Floresta. O Mourão foi prefeito na época e que aqui era poeira pura. Quando era poeira, era barro. E ele calçou o bairro inteiro, colocou posto de saúde. Ele faz muita coisa, ele trabalha muito. Mas infelizmente é assim mesmo, né, Tony? Então, mas essa é a minha opinião. Eu e a minha família somos todos Mourão. Tudo de bom para você, Tony, para toda a sua família. Que Deus abençoe.
0: Deus te abençoe. Maria Santos Basílio. Ô, queridos, nós estamos com a enquete o seguinte. Prefeitura de Valadares libera a circulação parcial do viaduto do Filadélfia após obras emergenciais. O que você acha? É bom? É importante? É bom. É importante, sim. Que fique bem claro que cada um tem a sua opinião. Você pode dar, sim, a sua opinião. Claro, você tem o livre-arbítrio aí para se expressar da forma que você quiser. Tony, gostei. Tony, sou assim, se você tem alguma crítica construtiva, alguma coisa, numa boa. 9:06. Que fique claro que nós não estamos defendendo nem A e B, nem estamos de um lado ou de um outro. Nós estamos com uma enquete dizendo o seguinte: a Prefeitura de Valadares liberou a circulação parcial do viaduto Filadélfia de obras emergenciais ontem, sexta-feira. E aí, qual é a sua opinião? 9:07. Tá bom? Júlia Alves, bom dia, Júlia.
5: Olá, bom dia, Tony. Aqui é a Júlia. Eu nem ia dar opinião sobre a enquete, não, porque política é uma coisa, né? A gente, é igual o rapaz falou, tudo farinha no mesmo saco. Tudo, farinha no mesmo saco. Vou ser sincero com você, mas eu ainda tenho que agradecer o pouco tempo que, essa é a minha opinião, que o Coronel Sandro teve na prefeitura, porque a minha rua tem muitos e muitos anos, quer dizer, são três ruas aqui no meu bairro, que está uma vergonha, estava faltando pouco a não poder passar ninguém, de tão ruim que estava, cheio de buraco, quando chovia, é muito triste, muito ruim, e ele foi o único nesse tempo todinho de prefeito. Se a Elisa entrou, roubou vontade. Cadê a água, né, o dinheiro do SAI aí, que o outro também passou a mão, o tal de André? E eu vou ser sincero com você, é tudo farinha no mesmo saco. Mas pelo menos ele consertou a minha rua. Aqui está uma beleza, né? Ele entrou já fazendo aqui, então eu não tenho que falar mal dele, não. Assim, eu não confio em político, não, mas pelo menos assim eu vejo também o que fez, né? Quem tem que contar os defeitos, mas também tem que falar do que fez, né? E ele fez, isso eu falo, ele fez. O prefeito Sandro fez aqui. O que nenhum fez, nenhum, esse Mourão aí, ó, ele já governou nossa cidade, nunca olhou para o nosso bairro aqui, né? Espero que agora ele está na rabada do outro aí, né? Já trocou um monte de gente lá dentro que o outro colocou. Quer dizer, olha aí a falsidade. Estava do lado de um, mas com falsidade. Do prefeito com falsidade também. Então, por isso que eu falo, é farinha do mesmo saco também. Não tem que falar, fulano é o melhor, não, porque não sei o quê. Mas, pelo menos, assim, a bondade que ele fez aqui, eu agradeço. Sou grata a ele, sou grata. Porque a gente tem que ser grato pelas pessoas que também fazem bem para a gente. E ele foi o único que arrumou aqui o meu bairro. Está arrumando ainda, porque está em andamento com o que ele autorizou para fazer, né? Tem ruas aqui que está no comando assim, do pedido dele. E foi ele. Pode vir na minha rua agora, que os carros estão passando na minha rua aqui, parece um piloto de Fórmula 1, né? Nem parece mais. Mas foi anos e anos e anos a gente fazendo baixo assinado e nada resolvia. Então, e eu sou mais 64, a Rádio do Povo de Deus.
0: Obrigado, Júlia, Deus te abençoa. 9:09. Querida e querida, nós estamos com a enquete. Prefeitura de Valadares libera a circulação parcial do viaduto do Filadélfia após obras emergenciais. Beleza? Qual é a sua opinião? 9:10. Tayane, vamos pôr no ar aí o 3 é demais? Quem é hoje, hein? J Neto, opa! 3 é demais. Alô, alô, alô, Brasil!
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0: 9h23, a gente ouviu o Jota Neto, Não Tente Sozinho, Pensando Bem, Nada Me Separa Desse Amor. Agora 9h23, muito bem, estamos indo para o intervalo e daqui a pouquinho vem aí o programa Além do Diagnóstico. Bom dia!
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5: Eu preciso compreender que eu não ando por aquilo que eu vejo, pelo meu carro batido, mas eu ando por aquilo que eu creio, que Deus está no controle de todas as coisas. 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
18: FM, a Rádio do Povo de Deus, 9:30, bom dia. Daqui a pouquinho tem o programa Além do Diagnóstico. Gente querida, a Prefeitura de Valadares libera a circulação parcial do viaduto do Filadélfia após obras emergenciais. Aí nós estamos falando sobre esse assunto hoje. Vamos ouvir mais uma opinião aqui para a gente fechar a primeira parte do programa. Alô, bom dia.
19: Bom dia, minha opinião é o seguinte, o vice ter virado prefeito... não foi uma escolha do povo, né? Foi uma escolha dos próprios vereadores, dos próprios políticos de Valadares. A corrupção tem tomado conta deste lugar, né? Tem gente que não é votado para estar administrando uma cidade, mas eles querem administrar a cidade por causa de dinheiro, por causa de poder. Esse é o problema todo. Valadares já está para estar... mil anos luz à frente, mas não está por causa de roubo, competição, né? Gente que não é do meio da política, mas querem tomar conta da cidade, querem administrar da forma que quer administrar. E hoje em dia, você ser honesto é estar errado, né? Você não aceitar uma propina, você não aceitar dinheiro de corrupção, você está errado, então você está fora. Então, hoje, a política em Valadares e no Brasil, ela funciona assim, né? Há quem concorde, né, com os meios ilegais. Então, nós estamos vivendo numa cidade hoje debaixo de uma corrupção. Ou você aceita da minha forma, ou você está fora. Ou você aceita do jeito que a gente quer, ou a gente te tira, né? Porque hoje em dia a eleição, ela não se ganha, ela se toma. Então é dessa forma que tem funcionado a política em Governador Valadares.
18: Muito bem, um abraço, muito obrigado aí pela sua opinião. Quem é que falou com a gente aqui foi a Cássia. Um abraço, viu, Cássia? Deixa eu ouvir mais uma opinião. E aí vem aí o programa Além do Diagnóstico para você com entrevista ao vivo. 9 horas e 32 minutos. Quem está na linha? Sebastião, bom dia.
13: Bom dia, Tona, Pátio Senhor Jesus, né, que tá tudo jóia.
18: Tudo beleza.
13: Que eu digo da Vega Mineira, que Deus abençoe a todos, né? Um abraço para todos, um abraço pra minha mãe, da Carminha, lá do Bom Jesus do Prata, Natália, Helena Márcia do Supermercado Bom Jesus, aquele abraço, Dona Maria, da Assembleia, todos da Assembleia, Casa de Oração, todos da Católica, um abraço pertinho da Azul, Deus abençoe a todos, né? De região, Barros, Corte Seco, Prata, Lajeiro, Moadilson, aquele abraço, Deus abençoe a todos, né? Todos os ouvintes. E sobre a enquete, rapaz, fazer até dó, o homem vinha trabalhando bem, o coronel vinha trabalhando bem, eu tava rodando por aí, muitas obras, né? Ele cuidando e lutando pelos povos, né? A melhorar a região e o lugar. Só que os povos, né? É diferente, né? Tem muita gente que não apoia, né? Não quer que o Brasil vá pra frente. Tem muitos que quer e muitos que não quer também, né? E o Mourão entrou no lugar dele, que ele continua cuidando do povão. Mandar um abraço pro Mourão, né? Que ele continua fazendo a vontade do povo e dá tudo certo, com fé em Deus. Ele é meu patrão, trabalha 32 anos para esse povo do Mourão. E ele mandava vir a marca aqui, mandou um abração para ele, mandar a marca vir aqui na Bega Mineira. A Bega Mineira é região de Governador Valadares. E ele continua na obra aí, cuidando do povo, né? Que o povo merece, né? Botou nele, confiou no coronel. E faz a vontade do coronel também, né? As obras que ele está querendo fazer pro bem pro povo. Aquele abraço, Deus abençoe a todos. Sou mais 104, Rádio do Povo de Deus.
18: Obrigado, querido, pela sua participação e também pela sua opinião, Sebastião. Bom, vamos colocar um ponto final um pouquinho, 9 horas 34 minutos. Vem aí o Além do Diagnóstico, depois eu volto até meio-dia.

0: Olá, bom dia, queridos ouvintes. A graça e a paz do Senhor Jesus. Estamos aqui com mais um programa Além do Diagnóstico. E é um prazer enorme estar aqui trazendo informação, acolhimento, conforto do Senhor para todos que estão nos ouvindo nesta manhã de sábado. Hoje nosso programa está especial porque estamos com convidados ilustres aqui conosco nesta manhã e não vou, né, protelar mais porque a gente quer aproveitar cada segundinho do nosso programa hoje. Hoje nós vamos falar um assunto que muitas pessoas têm curiosidade, às vezes não tem informação, né, correta, então nós estamos aqui para estar trazendo. Se você quiser participar com a sua pergunta, eu acredito que muitos hoje terão perguntas e dúvidas, o WhatsApp da rádio está disponível. É 33 99961-0104. As perguntas você pode mandar em mensagem de texto, tá joia? Também, se você quiser perguntar no direct lá no Instagram do programa da rádio, também pode deixar sua pergunta no decorrer da semana, que eu tenho certeza que nós estaremos prontos para poder te atender, tá bom? Não deixe de participar. Está conosco hoje aqui doutora Adriana Oliveira. Ela é uma médica especialista, um amor de pessoa, uma gracinha. E vai estar conosco aqui trazendo um assunto muito, muito, muito interessante. Eu vou deixar ela mesma se apresentar, falar, né, um pouquinho dela e para vocês se conhecerem. Seja bem-vinda, doutora Adriana, fique à vontade, o programa é seu.
1: Obrigada, bom dia. Primeiramente, eu quero agradecer a oportunidade. Para mim é um prazer poder estar aqui falando um pouco aí para as pessoas de Valadares, para estar divulgando a medicina, né, de uma forma mais acolhedora, mais integrativa, mais humana. Bom, eu me chamo doutora Adriana Oliveira, sou médica há mais de 12 anos, sou aqui de pertinho, né, eu sou mineira de Manhuaçu e trabalho, né, com a área da abordagem integrativa, tenho pós-graduação em psiquiatria adulta e infantil e desde 2019 eu trabalho voltada também para a área da medicina endocannabinoide, né, que é com cannabis medicinal, que tem aí sido um marco, né? Eu falo que é um divisor de águas para muitas pessoas que escolheram essa medicina em busca de uma qualidade de vida.
0: Ai, muito bom. Você falou endocannabinoide. Isso. Esse endo, por que especificamente?
1: Porque foi, né, se estudado e viu que todos nós, né, nós nascemos com um sistema endocannabinoide dentro de nós. Então, a medicina canabinoide, ela atua no nosso sistema endocannabinoide, regulando o nosso organismo e por isso que ela hoje tem uma abrangência tão grande para diversas patologias.
0: E você disse que você é mineira, mas hoje você mora onde?
1: Hoje eu moro em São José dos Campos, São Paulo.
0: Ah, tá. Então, você vem visitar Minas, vem numa época boa, tá fresquinho.
1: Sim, ó, e Valadares é quente.
0: Isso. Então, assim, começa contando pra gente, então. Você vai falar sobre o canabidiol, né? Isso. A medicina canabinoide. Como é que ela pode, hoje, nos ajudar nessa melhorar a qualidade de vida? Se ela auxilia em todas as condições ou tem alguma área específica que ela melhora? Conta pra gente um pouquinho.
1: Sim, a medicina canabinoide hoje ela tem sido, igual eu falei, está abrindo muito espaço e está tomando uma abrangência maior. Por quê? Eu sempre falo que a gente nunca fala que a medicina, né, canabinoide é a primeira opção de escolha. Normalmente os pacientes que vêm em busca dessa opção de tratamento é porque já passou há anos com vários outros medicamentos, vários outros tipos de abordagem sem uma melhora. Por exemplo, TEA, TDAH, insônia, dor crônica, fibromialgia. Então, os pacientes de dor crônica é um número muito grande, né, que vem em busca de uma melhoria na dor, porque estão cansados de tomar aí corticoide, morfina.
0: Já tentaram de tudo.
1: Já,
0: né,
1: tentaram de tudo e sem uma melhora, uma qualidade.
0: E não precisava ser, então, procurar por último, né? Se ele é uma solução tão, assim, eficaz para a crônica, teria que ser a primeira opção.
1: Mas aí é que entra o famoso preconceito, né?
0: Exatamente.
1: Ainda tem muito preconceito, falam-se muito, mas não tem estudo científico. Tem muitos estudos, tanto que nós temos, inclusive, congressos aí internacionais, como o Congresso da IQEM, que vem, né, no Brasil, vem gente de todo mundo, de todos os países, trazendo aí a melhoria e sempre trazendo as novidades dessa medicina. Mas a medicina no Brasil, a canabinoide, ela é muito recente. Então, a gente ainda fala que está desmistificando essa medicina aqui para os brasileiros, apesar que desde que eu estou nessa área, a busca aumentou muito.
0: É, às vezes a gente conversa sobre um assunto que a gente conhece, né? Mas o óbvio, ele precisa ser dito,
1: sim,
0: né? Para quem? É, fala um pouquinho para quem está nos ouvindo que não conhece nada, nem talvez ouviu falar essa palavra, né? Canabidiol, canabinoide. Explica para a gente o que, que é exatamente.
1: A planta, né? É a planta da maconha, onde que nós tiramos aí da flor os compostos que a gente chama de canabinoides.
0: Ah, é da flor.
1: Toda substância medicinal. Então, antes, né, foi se feito muitos estudos aí há muitos anos atrás. E quando a gente pega para estudar, a gente vê que os povos antigos lá atrás, China, Grécia, eles já usavam o chá da maconha para tratamento de insônia, para tratamento de dor. E só não tinha os estudos que hoje tem. Então, é da planta da maconha mesmo. Mas eu sempre falo, gente, não dá baratinho, não vicia. Não é igual a maconha recreativa. A medicina canabinoide é uma medicina de tratamento. É remédio. Então, eu falo, é algo sério. Ah, eu posso pegar e só fumar que eu vou ter o mesmo efeito? Não tem nada a ver, é muito diferente.
0: Até porque, como você disse, né, os componentes medicinais estão na flor.
1: Sim.
0: Né? E não é simplesmente, são estudos, tem a forma de extração corretamente, de estar analisando. Então, não é assim, gente, você pegou a planta e acha que vai resolver, não.
1: Isso mesmo, eu falo que tem todo um processo de pureza desse óleo. Então, lembrando que a planta maconha, ela absorve tudo que tem no solo facilmente. Então, se não passar por todo esse processo de purificação, de limpeza, corre-se o risco ainda de você estar tomando algo contaminado por algum produto que tivesse naquele solo. Na época da guerra, a maconha foi usada como plantio em alguns países de guerra, como o Japão, para absorver toda a impureza que ficou no solo pós-guerra.
0: Ah, interessante, interessante. Especificamente no autismo, como que o canabidiol poderia auxiliar?
1: Eu sempre falo, né, que às vezes algumas pessoas falam assim, eu estou buscando para tratamento do TEA, né, do autismo. Aí eu falo, vamos lá, não existe um tratamento para TEA. Então,
0: não é uma doença.
1: Então,
0: se não é uma doença, não tem cura.
1: É um transtorno, né, gerado durante o nosso neurodesenvolvimento. Onde que atua, então, esse óleo de cannabis no TEA? Atua justamente na parte de vários sintomas. Como nós temos um sistema endocannabinoide, Ethan Russo fala isso, né? Que nossas doenças, elas ocorrem pela desregulação do sistema endocannabinoide, principalmente. O TEA, ele nasce com esse sistema endocannabinoide muito desregulado. Por isso que ele, né? Eu sempre falo, a gente não pode esquecer que existem níveis, né?
0: Sim.
1: E o grau desse comprometimento vai gerando sintomas físicos. E onde que o óleo age? Ele age justamente na parte do nosso sistema nervoso que controla o humor, que controla sono, que controla sintomas depressivos. Então, ele ajuda no processo de organização desses neurônios. E com isso, a criança, né, TEA, ela consegue ficar mais calma, mais tranquila, dormir melhor. Além de estimular área de fala, área de aprendizado. Então, você começa a usar o óleo, você percebe que a criança começa a ter uma interação melhor, uma compreensão melhor. Eu tenho TEAs que eram não verbais, que depois do uso do óleo passou a ser verbal, que era nível 3 ou nível 2 e veio para o nível 1. Então, o óleo é para trazer uma qualidade de vida, uma melhoria. E eu sempre falo que não é nem só para quem usa, é para a família.
0: Sim, sim.
1: Né? Porque eu sempre falo, gente, não é que eu tô falando que a mãe tem um peso de carregar o filho, por exemplo, que tem TEA, mas tem uma exaustão.
0: Sim.
1: E aí o alvo é o quê? Gerar um alívio para essa criança, para ela ter um melhor desenvolvimento, começar a ter uma compreensão melhor. E junto com isso, toda a família melhora a qualidade de vida.
0: Exatamente, que é o que a gente busca muito, né? Essa questão,
1: sim,
0: da qualidade de vida. Então, na verdade, o canabidiol, ele vai atuar, seria certo eu dizer, nas comorbidades da criança,
1: sim,
0: autista?
1: Isso. Ele age nos receptores, né? CB1, CB2, e vai ajudando justamente nas comorbidades. Então, por exemplo, o TEA tem muita dificuldade de sono, como o TDAH tem muita dificuldade de sono. E ele ajuda, regula toda essa arquitetura do sono. Então, começa a ter um sono melhor. Se eu durmo melhor, eu fico menos agitado de dia, eu fico menos irritado
0: de dia.
1: Você
0: produz, né?
1: Concentro melhor. Então, começa a ter o quê? Toda uma organização desse sistema e o corpo começa a ter uma resposta melhor. E é muito nítido.
0: As coisas fluem mais leve, né?
1: Muito mais leve. E é muito perceptível, né? Eu vou acompanhando das crianças, muitas mães vão me mandando vídeos para mostrar felizes, né? Uhum. Da criança que antes não estava falando, começar a dar as primeiras palavras, que agora quando começa a explicar, a criança para, observa e mostra que está compreendendo, começa a ter interação com os coleguinhas, então começa a ter qualidade de vida para todo mundo.
0: Isso é muito bom. E deveria ter sido a primeira escolha, né?
1: É.
0: Mas graças a Deus nós estamos aqui, né, para estar trazendo essa informação.
1: Sim.
0: Porque a primeira passo para quebrar essa barreira do preconceito é a informação.
1: Sim.
0: Então, infelizmente, muitos pecam por falta de conhecer. Não é mesmo? E fala pra gente, fazer o uso, qualquer pessoa, né? A gente tá falando aqui dos neurodivergentes, mas qualquer pessoa pode estar fazendo uso do canabidiol?
1: Pode sim. Eu falo que não existe nenhuma contraindicação absoluta. Lógico, existe contraindicações relativas, onde que tem que sempre fazer o equilíbrio. O que que é melhor e o que que é pior. Uhum. Continuar assim ou entrar com óleo mesmo nessa condição. Eu, para mim, né, não que tenha isso nos estudos, eu, para mim, contraindicação absoluta é mulher grávida ou amamentando, eu não prescrevo.
0: Uhum.
1: Mas, por exemplo, paciente que usa anticoagulante, varfarina, xarelto, por exemplo, eu peço normalmente autorização do cardio ou do vascular que esteja acompanhando esse paciente, uhum. porque o óleo, ele potencializa a ação dos anticoagulantes. Então, provavelmente, a dose do medicamento vai ter que ser diminuída para o óleo fazer efeito. Que o alvo realmente é diminuir a alopatia.
0: Uhum.
1: Mas se o vascular e o cardio não vão juntos, esse paciente tem o risco de sangramento. Uhum. Então, eu faço o controle de coagulograma, né, direto, mas eu sempre peço o aval, eu mando uma cartinha fazendo. Outra contraindicação relativa, como o óleo ele é metabolizado no fígado, e se o paciente já tem uma sobrecarga hepática, tem que sempre avaliar até que ponto é importante.
0: Entendi.
1: Eu já entrei em pacientes, por exemplo, a minha mãe, que foi a minha primeira paciente, quando eu entrei ela tinha as enzimas hepáticas, TGO, TGP, em torno de 200. E uma gama GT de 200 e quase 300. Por ela tomar tanto medicamento para artrite reumatoide, há mais de 30 anos. Mesmo o fígado dela sobrecarregado, eu escolhi entrar. Por quê? Na época ela estava fazendo um rastreio para um mieloma múltiplo, que estava já com várias células mesmo de um início de um mieloma. E aproveitei, entrei mesmo com o fígado com essas alterações e, ao invés do fígado piorar, hoje ela tem as enzimas hepáticas normais, porque ela conseguiu sair da alopatia para artrite reumatoide.
0: Ela conseguiu sair daquele quadro.
1: Sim. E hoje todas as células que estavam alteradas se normalizaram.
0: E quanto a efeitos colaterais? Fazer o uso constante tem algum efeito? Você falou sobre as contraindicações.
1: Sim.
0: Que mesmo assim, não quer dizer que são.
1: Isso.
0: É uma observação para estar sendo analisada e acompanhada de perto, né?
1: Correto.
0: E os efeitos colaterais?
1: Efeitos colaterais eu falo que praticamente não tem. Mas alguns pacientes, bem pouco, no início, por ser mais um óleo, apesar que praticamente não tem gosto, não tem sabor, mas pela textura. Alguns, às vezes, têm um pouquinho de náusea, outros chegaram a ter diarreia. Dependendo do medicamento que usa, associado, pode ter um pouco de sonolência. Por exemplo, o paciente em uso do óleo, que já usa antidepressivo, ele pode acabar evoluindo para um quadro de sonolência diurna, porque o óleo está potencializando a ação do antidepressivo. Aí a gente pede para dar um intervalo maior entre o óleo e o remédio, e também pedimos para diminuir a dose da medicação, e aí o paciente vai ficando bem.
0: Praticamente não tem efeito colateral, né? Porque é bem tranquilo. Eu já experimentei e eu vi que realmente não tem.
1: Não tem.
0: Nada. É gosto de água.
1: Sim.
0: Muito sutil. Bem. Então, acredito que quem tem esse efeito seja a minoria, porque ele é muito realmente
1: isso.
0: Sutil.
1: Existem vários tipos de óleo, né? Você falou aí do gosto sutil, isso é uma coisa muito importante da gente falar, por quê? Os óleos, né, como eu falei, tem vários tipos, várias concentrações. E a pureza do óleo é justamente em cima do cheiro, do gosto e da textura. Então, quando você pega um óleo muito grosso, com um gosto forte, um cheiro forte, esse óleo ele não teve uma pureza que deveria ter tido. Então, a gente fala que esse óleo ainda ele está sujo, ele está sobrecarregado. Quando você pega um óleo mais, né, aquele olhinho mais transparente,
0: aquele fininho,
1: bem fininho, que só aquele olhinho, praticamente você cheira, não tem cheiro, o gosto é aquele muito sutil, significa que a pureza desse óleo foi boa. Então, esse óleo, a gente fala que ele é um óleo puro, um óleo limpo.
0: Entendi.
1: Foi se tirado o que não deveria estar ali. Isso é muito importante, porque geralmente o paciente fala assim, nossa, eu achei que quanto mais grosso,
0: melhor. Mais concentrado,
1: porque
0: né?
1: Porque é mais concentrado. Mas do óleo, é o oposto.
0: A gente tem dessa, nossa, tá muito ralinho. A gente
1: tá
0: até
1: muito
0: fala
1: ralinho.
0: Assim, né? Tá
1: muito ralinho. É, isso aí, tá muito ralo.
0: É, mas pelo contrário, ele realmente fica bem, é uma textura muito fininha, muito sutil. Não, é... A vantagem é que não compromete o uso, né?
1: Não.
0: Então, ele é muito tranquilo, é de fácil manuseio mesmo. E a pergunta que muitos, às vezes, podem estar pensando, nossa, interessante, mas será que está ao meu alcance esse tipo de tratamento? Vamos falar sobre essa questão de posse. É um valor muito acessível ou não? Conta pra gente um pouquinho.
1: Sim. O preço varia muito do tipo do óleo, a concentração do óleo, né? Então, tem do jeito que nós temos óleo a partir de R$300, temos óleo até R$800. Lógico, dependendo do laboratório, tem óleos até muito mais caros. Mas hoje os óleos estão, né, entre a faixa de R$300 e R$800.
0: O valor reduziu bastante, né?
1: Sim.
0: Está bem mais acessível.
1: Bem mais. E hoje é muito mais fácil, né, a aquisição. Eu falo que quando eu comecei a prescrever, era um mês esperando a Anvisa autorizar. É só importado, mas aí você tinha que fazer conversão de moeda. Só pagava à vista em moeda internacional. Ah. Hoje a Anvisa, você acaba de preencher o formulário da Anvisa, já sai autorização de compra e uso, os laboratórios eles dividem, pagam no cartão de crédito, dividem sem juros,
0: então,
1: dão
0: tá
1: sempre promoção,
0: facilitado.
1: Você compra um e se compra até dois, três, você não paga frete. Então hoje está muito mais acessível, é muito mais fácil adquirir.
0: E lembrando que para poder adquirir, não é igual você chegar na farmácia ou chegar em algum site e comprar, não, tá, gente? Tem toda uma prescrição, né?
1: Sim.
0: Qualquer profissional pode estar receitando ou tem alguns profissionais específicos?
1: Qualquer profissional que se sinta dentro, capacitado, uhum, para prescrever, pode estar prescrevendo, né? Não tem nada, nenhuma área específica. Mas lembrando que a medicina canabinoide é totalmente diferente da medicina alopática. Eu falo que é uma medicina que dá trabalho de ser prescrita, porque a gente tem que começar titulando doses. Então, o menos...
0: O médico tem que entender, ele tem que estudar.
1: Tem.
0: Você
1: tem que entender, porque não existe uma dose específica para cada patologia. Vou dar um exemplo, por exemplo, você vai tomar lá um escitalopram, um antidepressivo. Uhum. Tem apresentação de 5, 10, 15, 20. Você sabe que a dose máxima é 20 miligramas dia e pronto. É isso e é isso. O óleo não. O óleo nós temos óleo de CBD isolado, CBN isolado, CBG isolado, full spectrum. Tem 1:1, que é uma concentração maior de THC, a mesma de CBD. Temos creme, temos gomas, né, que são as gumes. Então, nós temos vários e vários tipos. E dentro disso ainda, quem que determina a dose? O organismo do paciente. Então, eu falo que o óleo de cannabis, a gente tem o trabalho porque tem que ir se titulando. Você começa com pequenas concentrações e vai titulando. E como você vai fazer essa titulação é de acordo com o que esse paciente traz para você. Então, tem paciente que você titula mais rápido, tem paciente que você titula mais lentamente, né? E aí você vai aumentando e eu falo que a dose é um U invertido. O que, que isso significa? Que você vai titulando e chega numa dose do organismo do paciente que você tenta aumentar, o paciente ele tem uma piora, uma agitação, inquietação, irritabilidade. Ele fala assim, nossa, o óleo parou de fazer efeito. Aí você fala com ele, volta para a dose anterior. Nossa, fiquei bem de novo. Significa que a dose dele é aquela. Se eu ultrapasso, perde toda a eficácia.
0: Entendi. É personalizado.
1: É personalizado.
0: Isso mesmo. E aqui no Brasil, tem fábricas, tem laboratórios. Você, né, lá de São Paulo, você tem uma clínica. Você vende lá. Conta pra gente como é que é essa questão de venda.
1: Sim, a venda do óleo, ela deve ser feita através dos laboratórios, né, dos importados, que você compra direto com o representante do laboratório internacional, ou dos Estados Unidos, ou da Colômbia, ou do Canadá, ou da Europa. Tem os óleos que são vendidos na farmácia e tem os óleos vendidos nas associações. Só existe esses três meios de adquirir o óleo. Não existe o meio de eu vender no meu consultório, ou de alguém vender no Mercado Livre, ou de alguém vender na porta, né, barraquinha na rua. Não tem como. E tudo sim, sempre com receita. O tipo de receita varia em qual local que você vai comprar. Então, os importados é receita branca, os das associações são receita, né, branca, e depender, usa a farmácia, depende da concentração de THC, para saber se vai ser azul ou se vai ser amarelo.
0: Entendi. É, muito se fala de THC, né? O que que é? Ele é um vilão? Conta pra gente.
1: Eu falo que ele é considerado um
0: Um vilão.
1: vilão, mas ele é um benéfico. Ele não é vilão. É porque foi-se falado que o THC é o que dá as alucinações, os sintomas
0: Fala
1: psicóticos.
0: pra gente aqui, pra quem tá nos ouvindo, fala assim: Meu Deus, o que que é esse THC? Se é de comer? O que que é o THC?
1: É uma molécula do cannabis também, igual o CBD, igual o CBN, igual o CBG. Mas por que que todo mundo fala assim? Tem THC? O pessoal sabe o THC, né? E aí eles falam assim: ah, porque falaram que o THC dá esquizofrenia. Eu vou ficar tendo alucinação visual, vendo bicho, vendo as
0: Mas isso
1: coisas,
0: talvez entra
1: ou
0: na
1: ouvir nas
0: falta
1: fozes.
0: da dosagem correta, o uso
1: Isso.
0: correto.
1: Realmente, o THC, ele tem, né, uma ação que ele age mesmo no nosso sistema nervoso, podendo gerar sintomas alucinógenos, né? Mas isso é o quê? Principalmente quando é recreativa, porque você está fumando um cigarro com a concentração muito maior de THC do que de CBD. Muitos cigarros às vezes nem têm concentrações de CBD. E por o THC estar com a concentração muito alta, o que que acontece? Ele age em alguns canais e acaba dando sintomas psicóticos. Ah, e por que que o óleo, mesmo tendo THC, não dá? Porque o óleo, ele tem uma concentração maior de CBD e o CBD bloqueia essa ação alucinógena do óleo.
0: Vocês entenderam, né? Então, não é exatamente um vilão.
1: Não, o THC é extremamente importante para sono, ele é extremamente importante para a parte de dor.
0: É extrair aquilo de bom, né?
1: Sim.
0: Que aquele elemento pode dar. Se a
1: Eu
0: gente for olhar tudo, talvez pode ter o seu lado, mas é só explorar
1: Sim.
0: aquilo de bom que ele oferece.
1: Eu falo que todo composto da maconha, por isso que a gente fala que um óleo, quanto mais full, melhor. Porque tem toda a sinergia de todos os canabinoides ali entre eles, gerando a melhoria geral. Cada canabinoide, por exemplo, agindo no canal ideal para ele. Se eu uso um óleo muito isolado, por exemplo, unicamente com CBD, aí você pensa, é uma única molécula para regular todo um sistema. Então a dose vai ser muito maior, as interações vão ser maior, inclusive os efeitos colaterais vão ser maior quando é
0: Entendi.
1: isolado. E quando é o full, essa sinergia, ele consegue gerar uma resposta melhor numa dose menor e automaticamente com muito menos efeitos. Mas eu falo que tudo é equilíbrio. O
0: Sim.
1: que muda do THC fazer bem ou mal é a dosagem, é a concentração, é o mecanismo que você está usando, como você está usando. Por exemplo, o óleo Delta, eu uso muito para paciente com dor crônica, sem uma resposta com óleo full tradicional, ou um paciente oncológico com dor oncológica, né, bem intensa mesmo, porque ele age melhor nos canais de dor. E ele é o óleo um para um. Então, ele tem a mesma concentração de CBD e de THC. Aí o pessoal fala assim: mas por que esse não dá sintomas alucinógenos? Porque eu nunca começo com óleo um para um. Eu começo com óleo full, com a concentração bem baixa de THC. E aí eu sei se o paciente é hipersensível ao THC, se ele tem tendência a ter sintomas psicóticos. E aí você pode mexer depois disso em qualquer outro óleo. E você vai usando dos canabinoides e fazendo aquele organismo melhorar.
0: Entendi. Como é que tá nosso tempo aí, Tony? Tranquilo?
2: Mais uns 5 minutos.
0: A gente até falou no início da entrevista, né, que pode ser usado em várias várias pessoas e várias comorbidades, mas a gente vê muito falando, né, usando a medicina canabidiol para o TEA, né, para epilepsia. Eu vi no seu Instagram que você também tem uma parte que dá para usar também, questão do emagrecimento,
1: tem,
0: né?
1: Tem, sim.
0: Que eu acho que a mulherada toda fica pensando assim, como é que é? Fica curiosa, porque eu confesso que eu fiquei curiosa. Gente, como é que funcionaria isso?
1: É o THCV, ele age também nos nossos, né, hormônios aí do apetite, regulando aí a glicina, regulando a leptina. E ele ajuda, como ele age no nosso sistema nervoso central, a maioria das pessoas com compulsão alimentar é por ansiedade, é por depressão. Então, eu falo que o emagrecimento, não é emagrecer alguém é muito fácil. As pessoas não têm dificuldade para emagrecer, elas têm dificuldade para manter, por não entender o que gerou o ganho do peso. O que fez eu engordar? Foi uma compulsão? Tá, mas o que me deu a compulsão? Ah, compulsão, eu como, eu belisco, não sei o quê. Tá, mas o que te levou a ser uma pessoa compulsiva? Então, o óleo THCV, ele ajuda muito no relaxamento, controla a ansiedade. E eu falo que ele silencia a mente para aquela necessidade de estar mastigando o tempo todo. Então, ele ajuda, eu falo assim, quando você começa a tomá-lo, você não percebe que você está emagrecendo, porque ele ajuda a perder medidas. Ele ajuda no processo também de queima de gordura. Então, a gordura ruim e a boa. E aí, ele vai ativando toda a parte neurológica e gerando também melhor controle dos sintomas ansiosos, diminuição dos pensamentos acelerados. Então, você começa a se organizar melhor.
0: Então, na verdade, ele vai trazendo uma qualidade de vida para a pessoa, né? Para ela poder conseguir controlar essa ansiedade, essa compulsão alimentar. Então, automaticamente, quando você melhora o seu sono, melhora a sua qualidade de vida, né? Começa a se alimentar nos horários adequados, aquilo já vai te proporcionando, né? E, na verdade, o emagrecimento se torna uma consequência daquela qualidade de vida, né, que você está tendo.
1: Sim, eu falo que antes de você começar qualquer processo de dieta rígida, ah, eu vou começar a dieta hoje, já vou malhar amanhã, você primeiro tem que ouvir o seu corpo, o que o corpo fala, e entender o que, que ele está trazendo de recado para você tratar antes de adoecer mais, para essa resposta de dieta, atividade física, ter uma resposta
0: sair na
1: positiva.
0: Raiz do problema, né?
1: Na raiz.
0: Porque hoje a gente vê muitas pessoas querendo emagrecer, né? O famoso momonária.
1: Ah, vambora.
0: E assim, e o que que acontece? A pessoa quer só resolver aquele problema imediato.
1: Sim.
0: E não digo só na parte de emagrecimento, as pessoas hoje no geral, né?
1: Sim.
0: Quem tem ansiedade, TTH, o burnout, a pessoa quer resolver aquele problema imediato, mas não olha o por trás, o que que tem causado isso, né?
1: Sim.
0: Então, é literalmente só apagar o fogo.
1: Isso,
0: né?
1: Aí são aquelas pessoas que vão evoluir, vão usar medicamento 30 anos e não vai sair do lugar. Eu falo que a pessoa patina no tratamento por não saber onde adoeceu e nem o porquê adoeceu. Tudo sempre vai ter uma causa. Ninguém... tem várias pessoas que já têm uma personalidade ansiosa. Mas o corpo não começa com crise de ansiedade. Você começa com sono pior, um cansaço, uma irritabilidade, que vão se somando até que o corpo sempre falando, até que ele joga tudo pra fora.
0: Ele começa a gritar, né?
1: Aí ele já grita. E aí onde a maioria das pessoas buscam ajuda é só depois que ele já gritou. E aí a pessoa quer resolver aquilo, eu quero para hoje. E nada é para de imediato, porque o problema também não começou de imediato. Começou
0: Exatamente.
1: Aos poucos. E o óleo ajuda, eu falo que é um tratamento progressivo. Ele é aquele tratamento que você vai fazendo. Sempre as pessoas perguntam, eu tenho que parar meus remédios? Inicialmente, não, nem pode parar. Porque o óleo é um tratamento que vai aos poucos. Várias pessoas conseguem sair de vários medicamentos. Por exemplo, a minha mãe saiu de corticoide, ela tinha feito fibrose pulmonar por uso de metotrexato, tinha feito pressão alta, diabetes, tudo por uso de corticoide há mais de 30 anos. Emagreceu, porque saiu do corticoide. O emagrecimento dela foi natural, porque, na verdade, o que engordava ela eram os medicamentos. Saiu dos medicamentos, ela teve todo o processo mesmo de perda de peso. Então, é tratar onde está o problema. E aí, a resposta vem. Não adianta eu, por exemplo, te ponho para dormir hoje com algum hipnótico, algum outro remédio, mas você vai ficar o resto da vida dependente porque você não sabe nem por que você tem insônia.
0: Exatamente. Por isso que é tão importante, então, quando a gente decidir qualquer, iniciar qualquer tratamento, procurar um profissional que realmente possa te acolher com excelência, né? Então, assim, é um conjunto. O medicamento em si, ele não vai te ajudar se você não souber usá-lo da maneira correta. E quem vai te orientar seria um profissional.
1: Isso.
0: E a doutora esteve aqui esse final de semana atendendo,
1: sim,
0: né? Quem não atendeu, né? Quem não conseguiu o horário com ela, acredito que em breve, já pensou ela poder voltar aqui de novo, né?
1: Nós voltamos em julho.
0: Em julho já tem marcado, ó. Tá vendo? Eu tô conversando com você, eu tô lembrando de uma amiga que ela tem fibromialgia. Ela até estava nos Estados Unidos, veio embora pro Brasil, porque realmente estava complicado ela trabalhar. E eu conversando com você, só pensando nela. Quando acabar aqui, eu vou ligar para ela. Tem mais alguma coisa que você gostaria de deixar pra gente? Alguma coisa que nós não falamos, que é muito importante? A gente tá chegando no final, você fica rapidinho,
1: passa,
0: né?
1: Passa rápido.
0: Passa rápido. Mas fala alguma coisa que você acha, sim, que seria interessante. Eu deixar um recado para os nossos ouvintes.
1: Bom, o recado que eu deixo é: vamos nos cuidar mais, vamos parar, vamos nos olhar. Não vamos esperar, né, adoecer tanto para depois correr em busca de um tratamento. Eu falo que quem tem saúde tem tudo, porque quem tem saúde tem força, quem tem saúde tem disposição, quem tem saúde vai atrás dos seus objetivos, dos seus sonhos. E se eu adoeço indo atrás de algo, eu nunca alcanço os meus objetivos. E quem não conhece a medicina canabinoide, ou quem ainda tem alguma dúvida, ah, será que é indicado para mim? Será que não é indicado para mim? Pode estar me seguindo, pode me chamar lá no meu direct, no Instagram, que eu sempre respondo, eu sempre tiro dúvidas, não tem nenhum problema. Eu acho que o desmistificar o uso, né, do canabinoide aí para vários tratamentos é muito importante, porque realmente é um tratamento com bem menos danos no nosso organismo, é um tratamento que dá uma qualidade de vida e que sim tem estudos científicos e principalmente tem resposta.
0: Hoje tem, aos poucos, né, a gente vai trazendo informação, então vai quebrando aquele preconceito que a gente ainda sabe que existe, né, muitos mitos, muitos tabus.
1: Sim.
0: Às vezes tem pessoas que têm até com, devido ao tabu, não quer nem perguntar. Talvez tenha alguém nos ouvindo aqui doido, querendo fazer uma pergunta, mas fica assim, se perguntar, parece que está mostrando interesse, fica até aquele receio. Então, a doutora deixou aqui, né, aberto aqui para poder estar tirando dúvida. O Instagram dela é um Instagram muito fácil de você achar. É doutora, D-R-A, doutora Adriana Oliveira. É muito fácil. Lá no Instagram do perfil do programa também tem uma collabs dela lá. Você pode estar consultando. Se tiver dúvida, pode chamar a gente em privado. A gente passa o contato dela. E ela falou que em julho vai estar aqui novamente. Então, se você quiser consultar diretamente com ela, você já teve a oportunidade de conhecer, né, essa excelente profissional. E é isso daí, pessoal. Se você tem dúvida, vão procurar. E não deixe que essa alternativa seja sua última alternativa. Você fica, às vezes, tá rodando, né, atrás, tem um ano, dois anos, e não consegue melhora. E você tem aí, não alcança sua mão, já foi, né, comprovado, que pode te dar uma qualidade de vida. Eu conheço pessoas que precisa de algum tipo de medicação, essa pessoa não está tomando nenhuma. E eu até falo, elas são próximas de mim, gente, procura um especialista. A medicina, ela está aí, que seja convencional ou a canabidiol, ela está aí para te trazer uma qualidade de vida.
1: Sim.
0: Ai, eu tenho medo de ficar viciada em remédio. A gente fica viciada em tanta coisa que nos traz prejuízo.
1: Sim.
0: Fica viciada em tela de celular, viciada em Netflix, viciado em café, viciado em tanta coisa, em cigarro. Por que não, vamos dizer, viciar em algo que vai te trazer uma qualidade de vida?
1: Com certeza.
0: Né? E se ele for realmente bem indicado, você não vai ficar, porque você aos poucos vai começar a sair, né? Como você disse,
1: sim,
0: aí. Se você está tomando aqui tanto de remédio, você vai ter uma qualidade de vida tão boa que você vai estar resolvendo a raiz do seu problema, que aos poucos você vai ficar, ao contrário, você vai ficar liberto, né, daquela rotina pesada, daquelas medicações que
1: com
0: você
1: certeza
0: tinha antes.
1: E o óleo, ele não vicia. Diferente dos medicamentos alopáticos, a retirada do óleo nem precisa de desmame.
0: Tá vendo? Então, só tem, eu só vi aqui favorável, só vi pontos. Meus queridos ouvintes, muito obrigada pela participação de vocês. Nós ficaríamos aqui a manhã toda, porque informação é tão bom quando ela vem de uma forma tão segura, não é mesmo? Esteja conosco aqui. Eu queria, neste momento, pedir, né, espaço para a doutora Adriana, fazemos uma oração colocando diante do Senhor, porque eu acredito que muitas mães, muitas pessoas, né, que estão nos ouvindo e às vezes estão aí numa rotina tão pesada, tão puxada, né, mediante a tantos tratamentos, às vezes a falta desses tratamentos, estão tentando buscar, às vezes procura medicação, procura ajuda no SUS, às vezes depende de uma política pública. Isso vai gerando cansaço, um estresse e mais do que isso, vai gerando uma falta de esperança. A pessoa vai perdendo a fé, ela vai perdendo aquele amparo e começa a literalmente perder a identidade. Ela vai virando literalmente só um diagnóstico, ela vai virando só um paciente. Então, nesta manhã, você que está nos ouvindo, além de tudo isso que foi falado, de toda a medicina que está aqui pronta para ajudar, existe alguém que tem algo muito maior para te oferecer, né? Que é o dom da vida, que a esperança está no Senhor. Então, vamos fechar nossos olhos, falar com Ele, pedir que Ele continue nos sustentando dia após dia. Senhor meu Deus, Pai, louvado e exaltado seja o Seu nome nesta manhã. Senhor, nós estamos aqui nos rendendo na Tua presença, colocando a nossa vida nas Tuas mãos. Pai, eu não conheço a realidade das pessoas que estão nos ouvindo, mas o Senhor é aquele que sonda o mais profundo da nossa alma, do nosso coração. O Senhor conhece a necessidade física, mental, espiritual de cada um dos Teus filhos. Que nesta manhã o Senhor possa estar entrando, trazendo refrigério, trazendo a esperança, reforçando a fé de que no Senhor tudo é possível. O Senhor traz à existência aquilo que não tem. O que será, o que é para o Senhor liberar às vezes um tratamento? O que é para o Senhor às vezes curar? O que é para o Senhor se o Senhor faz todas as coisas impossíveis? Todo poder tem nas Tuas mãos. Senhor, que o Senhor possa estar nos abençoando, nos guardando, nos livrando. E que possamos todos os dias, Pai, reconhecer o amor e sentir o amor do Senhor. A nossa oração nesta manhã, que o Senhor continue guardando. E que o Senhor continue também, meu Deus, tampando os ouvidos de toda palavra torpe, de toda seta levantada para tirar a paz, para tirar a organização, para tirar o controle, tudo aquilo que venha nos tirar do alvo, que é Cristo. Em nome de Jesus, nós te louvamos, nós te adoramos e te agradecemos. Amém. Amém. Chegamos no final do nosso programa, né? E eu quero deixar só um recadinho aqui muito importante. 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E é isso daí. Fiquem com Deus, um grande abraço e até o próximo Além do Diagnóstico.

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0: o Além do Diagnóstico, nossa querida Tati e toda a sua equipe, né, que estiveram aqui apresentando Além do Diagnóstico. E agora tá de volta, bom dia, alegria, 3279-0104, 999-61-0104, você fala com a gente. A enquete vai até meio-dia. A Prefeitura de Valadares liberou a circulação parcial do viaduto do Filadélfia após obras emergenciais. É isso aí, bom, ah, é bom, é claro, isso é bom. E aí você participa, dá sua opinião para mim. 3279-0104, 999-61-0104. Pedro Alves Pontouro, um abraço, bairro Santa Rita. Tony, isso é muito bom, é uma obra que a gente estava aguardando. Espero que agora a gente não tenha mais problemas. 10 horas e 23 minutos, Antônio Barbosa, lá de Pontal. Ô, seu Antônio, um abraço, obrigado pelo carinho, pela sintonia. Pois é, gente, ô, Tony, tem muita gente fotografando, filmando, já fazendo publicidade para si próprio. Você já sabe, esse ano é um ano eleitoral, né? Mas que a abertura aí do viaduto, claro que é bom. 10h24, e aí, qual é a sua opinião? 3279-0104, 999-61-0104. Bom dia, eu sou Tony de Oliveira, até meio-dia. Bom dia, alegria!
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0: 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Melhor de três trouxe aí Cailane Frauches, Passa Lá em Casa Jesus, Jonathan Rodrigues, Sou Teu Deus, Kemily Santos, Nas Mãos do Oleiro. Bom dia, bom sábado. E aí, como é que você tá? Tudo bem? Tudo jóia? A enquete tá no ar aí. Prefeitura de Valadares libera circulação parcial do viaduto do Filadélfia após obras emergenciais. Qual é a sua opinião, hein? 10h35, Wilson Santos, um abraço querido, Deus te abençoe. Washington São Paulino, alô amigo, aí no bairro Santa Terezinha, Miraci Barbosa de Ipatinga, bom dia. Nem Vera Cláudia, Rafael, Hanna, Matheus e Éder, alô bairro São Paulo. 10h36, João César de Matias Lobato, ontem foi aniversário do Edmilson Cardoso 6.0 em Sessentão. Chegou no Sessentão, hein? Um abraço muito grande. Tamo junto aí, meu amigo. É desse jeito, hein? Muito bem, Edmilson Cardoso. Alô, Samuca, um abraço. 10h36. A participação agora é da Dona Neuza. Ela mora em Sobralha. Dona Neuza, um abraço, muito obrigado pelo carinho. Dona Ruth, do bairro São Paulo, pro esposo Ismael. Leide de Alpercata, povo de Alpercata, Deus abençoa vocês aí. 10h36.
1: Tamares.
2: Não

0: 10h37.
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18: 10h43, bom dia, alegria. E aí, como é que você está? Me ouvindo longe, me ouvindo perto? Sítio, chácara, fazenda, supermercado, farmácia, padaria. Hoje é sábado, irmão, 23 de maio, 2026, Deus te abençoa. Vamos até meio-dia nesta manhã, hein? Um abraço muito grande para quem está aí fora do Brasil e outros países, né? Você que está aí nos Estados Unidos, Portugal, China, Inglaterra, ouvindo a gente pelo aplicativo, que o Senhor Jesus te abençoa, viu? 10h44, Prefeitura de Valadares liberando a circulação parcial do viaduto do Filadélfia após obras emergenciais. É a enquete que eu estou perguntando aí, qual é a sua opinião, hein? É uma boa, né? 10h44, uma obra tão esperada.
5: Olá, Tony, bom dia.
18: Bom dia.
5: Aqui é o Mauzinho do bairro Floresta.
18: Fala, Mauzinho.
5: Pois é, Tony. É, a minha opinião é o seguinte, eu achei muito bom, viu, ele ter, né, ter reabrido, né, novamente, ter liberado para passar os carros, né, carro, bicicleta, enfim, né, e foi muito bom, viu, gostei, facilita para todo mundo, né. Depois ele vai interditar novamente, mas enquanto isso, né, os carros vão passando, né, bicicleta, né, e tudo mais, né, e foi uma boa, viu, gostei, eu apoio, né, e o Mourão é um prefeito muito bom, viu, desde quando eu acompanho ele, né, tem sido muito bom e creio que vai, o mandato dele vai ser bom novamente, né, e um prefeito que trabalha mesmo, e você vê, ele entrou agora, né, voltou de novo, tem poucos dias, né, 5 dias, mais ou menos, né, 5 dias, e já começou trabalhando, né, vamos dizer assim, né, então, ele para mim é um prefeito muito bom, trabalha muito, e enquanto o outro ficou aí uns 2 anos, mais ou menos, quase 2 anos, não fez nada, né, que eu saiba, né, e o Mourão, né, começou agora, já começou trabalhando, fazendo alguma coisa, né, então essa é a minha opinião, entendeu, e parabéns pro Mourão, o Mourão tá de parabéns, e parabéns por essa enquete aí, viu, muito bom, tá, e que Deus abençoe você, Tony, abençoe todos vocês aí, todos os ouvintes, um abraço. 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
18: Mauzir Lopes, um abraço, Mauzir. Deus abençoa você aí, tá bom? Nós estamos com essa enquete aí, não é para falar bem ou mal de A ou B, não. Nós estamos com a enquete, é o seguinte, a Prefeitura de Valadares liberou a circulação parcial do viaduto do Filadélfia após obras emergenciais. O atual prefeito Mourão, que era o vice do Coronel Sandro, desde o início da administração dele, estavam trabalhando junto. Com a cassação do prefeito Coronel Sandro, Mourão assumiu. Então a Prefeitura de Valadares liberou a circulação parcial do viaduto do Filadélfia após obras emergenciais. Agora, isso aí já estava sendo falado pelo Coronel Sandro há bastante tempo, que seria 90 dias, né? Então 90 dias faria agora dia 27, mais ou menos, né? Qual é a sua opinião aí? 3279-0104, 999-61-0104. Liberado a circulação parcial do viaduto do Filadélfia após obras emergenciais. 10 horas e mais 47 minutos. Vamos lá para o departamento de jornalismo, João. Muito bem, manda para mim aí, Taiane. Vamos ver o que nós temos aí. Tem alguma ocorrência aí agora? Um incêndio de grandes proporções atingiu uma loja de capotaria e acessórios eletrônicos. Foi quinta-feira no bairro de Lourdes. Mobilizou aí equipes do Corpo de Bombeiros, da Polícia Militar. Apesar dos prejuízos materiais, ninguém ficou ferido. Graças a Deus, né? De acordo com o Corpo de Bombeiros, moradores acionaram as equipes após perceberem um fogo intenso em um estabelecimento comercial ali na Marechal Floriano. Então, diante do risco de propagação das chamas, a polícia montou uma força-tarefa com equipes da sede da Corporação Apoio Operacional do bairro São Raimundo e viaturas de abastecimento. Durante o deslocamento, os bombeiros definiram estratégias para conter o incêndio e evitar que o fogo atingisse imóveis vizinhos e, além disso, a corporação acionou a empresa Águas de Valadares para reforçar o abastecimento hídrico da operação. Aí chegaram lá no local. Os militares encontraram o estabelecimento completamente fechado, chamas altas, grande quantidade de fumaça saindo do interior da edificação. Para iniciar o combate direto ao fogo, os bombeiros realizaram uma entrada forçada no imóvel. Enquanto isso, equipes da PM isolaram e sinalizaram a área devido ao intenso fluxo de veículos na região. Segundo os bombeiros, a rápida atuação das equipes impediu que o incêndio atingisse outras estruturas próximas. Uma das maiores preocupações envolvia a construção localizada ali nos fundos desse imóvel, que possuía cobertura de material plástico, fator que poderia acelerar a propagação das chamas. Durante a ocorrência, os militares utilizaram cerca de 4 mil litros de água. Após controlar o incêndio, as equipes realizaram o trabalho de rescaldo e vistoriaram toda a área para eliminar possíveis focos remanescentes e evitar o reinício do fogo. Em seguida, os bombeiros deixaram o local em segurança e liberaram o imóvel aos responsáveis pelo estabelecimento. 10 horas 49 minutos agora, 10h49. Um homem de 43 anos foi preso na noite também desta quinta-feira, suspeito de manter a companheira em cárcere privado no bairro Universitário, aqui em Governador Valadares. Segundo a polícia, a vítima de 32 anos contou que estava em casa com o namorado quando os dois tiveram uma discussão. Durante a situação, ela conseguiu entrar em contato com uma equipe pedindo ajuda. De acordo com a PM, o homem pegou o celular da mulher, saiu da residência. Ao tentar deixar o imóvel, ela percebeu que a porta principal estava trancada. Depois de conseguir acessar a área externa, constatou que os portões da casa também estavam fechados e sem chaves. Que luta, hein? 10h50, bom dia! Minha amiga Tayane, democrata vai julgar ou João Vitor Rolando joga? Joga segunda-feira, manda notícia para mim, hein, Tayane? 10 horas e 50 minutos, a Pantera entra em campo segunda-feira agora, dia 25, esse jogo é 8h30 da noite aqui no Mamudão, em Valadares, para o confronto contra o Porto da Bahia pela Série D do Campeonato Brasileiro. A partida da oitava rodada da fase classificatória pode ser decisiva para as pretensões da Pantera na briga por uma vaga no mata-mata da competição. Democrata atualmente ocupa a terceira colocação do A do grupo A12, tem 10 pontos. A equipe tem a mesma pontuação do vice-líder Vitória, o quarto colocado Porto e do Rio Branco, que aparece na quinta posição. Apenas os quatro primeiros avançam para a próxima fase. É isso aí, vai ser um jogão então, hein? Segunda-feira, opa! As vendas de ingressos começou quinta-feira e teve início 9 horas da manhã, o mesmo horário mantido também ontem e hoje, sábado e no domingo. Na segunda-feira, as vendas acontecem de 9 da manhã até o horário do jogo. Valores dos ingressos para o jogo da Pantera de segunda-feira. Geral 20.610, arquibancada metálica 30.615, arquibancada de cimento 40.620, cadeira R$100. Depois do confronto contra o Porto, o Democrata volta a disputar outro duelo direto pela classificação. A Pantera vai enfrentar o Rio Branco no dia 31 de maio, 5 da tarde, aqui no estádio Mamudão, em Valadares. É isso aí, bola rolando, é a Série D do Campeonato Brasileiro. Abre a linha para mim aí. A Prefeitura de Valadares liberou a circulação parcial do viaduto do Filadélfia após obras emergenciais. Se você quiser participar comigo, 3279-0104, 999-61-0104. Bom dia!
19: Tony, bom dia, meu filho.
18: Bom dia, dona
19: Paz do Senhor.
18: Enedina, amém.
19: Eu achei muito importante nesse TED. Mas eu quero dizer para você assim, é muito bom a gente pegar as coisas tudo mastigado, né? Quando a gente pega tudo mastigadinho, só na hora de gozar, é muito bom, né? Pois o Coronel Sandro trabalhou muito bem, gostei muito do trabalho dele, né? Apesar que eu não tô aqui para puxar saco de ninguém, para ficar levantando ninguém, mas é muito bom a gente pegar as coisas mastigadinho, tudo na hora só de entregar, né? Muito bom. E a paz do Senhor. Eu acho importante, sim. O Coronel Sandro trabalhou muito bem. Se houve alguma falha, né? É o que ele falou aquele dia. Pediu perdão a todo mundo. Mas é o que eu digo para você. A gente pegar as coisas tudo mastigadinho é muito bom. A gente pegar uma casa, né? Já com as licenças todo pronto, é fácil de levantar os tijolos, né? É isso aí. Deus abençoe.
18: Deus abençoe, dona Enedina. Muito obrigado pela opinião da senhora. Nós estamos no ar com a enquete aí. A Prefeitura de Valadares liberando circulação parcial do viaduto do Filadélfia após obras emergenciais. Esta obra já foi anunciada, né? Bem antes aí do prefeito Coronel Santos ser cassado. E disse que essa obra levaria mais ou menos 90 dias. Então, um pouquinho menos de 90 dias. Agora, a prefeitura, na então administração do Mourão, que foi o vice do Coronel Santos, liberando a circulação parcial do viaduto Filadélfia após obras emergenciais. Uma obra importante. 10h54 agora. Você pode participar, dar a sua opinião aí, tá? 3279-0104, 99961-0104. Tayane, 10 governadores devem tentar a reeleição em outubro desse ano para enfrentar disputa nas urnas, está lançando mão desde já de estratégias nas redes sociais. Políticos apostam no campo digital para, entre outros temas, mostrar entregas do governo, falar de segurança pública e tentar se aproximar dos eleitores por meio de memes. Olha só, os políticos são Fábio Miltidé, Clécio Luiz, Rafael Fonteles, Eumano de Freitas, Jorginho Melo, Lucas Ribeiro, Eduardo Riedel, Tarcísio de Freitas, Raquel Lira e Jerônimo Rodrigues. Muito bem. Esse ano aí tá... Tá chegando, né, rapaz? Chegando. Então, esse combate ao crime com memes e visual, como governadores em busca de reeleição, estão aí disputando atenção e votos nas redes sociais. Eita. Aí o pessoal começa a fazer os memes, né, não? Hã? 5 minutos agora para as 11 da manhã. Vamos ouvir louvores? Bom dia! Sim.

0: 104, bom dia, alegria, bom sábado, 11:13. 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Hoje é sábado, bom dia. Ô motorista, ô caminhoneiro, ô dona de casa, meus amigos pedreiros, marceneiros, carpinteiros, turma nas fábricas, indústrias, malharias, tá trabalhando, tem gente que sim, ué. 11:13, bom dia, Tony. Quero oferecer aí um louvor e mandar pra todos. É a Marta da Silva. Ô Marta, muito obrigado, mandando louvor para nós, para todos aí, tá bom? Deus te guarde, Deus te abençoe, Deus te proteja. Daqui a pouco a gente encerra a enquete. A Prefeitura de Valadares liberou a circulação parcial do viaduto do Filadélfia após obras emergenciais. Qual é a sua opinião? 11 horas e 14 minutos. Alô, bom dia!
1: Bom dia! Tony.
0: Opa.
1: Eu sou a Marinete do Bairro Palmeiras.
0: Tudo bem, dona Marinete?
1: Eu gostaria de dizer. Eu gostei muito do Coronel Santos. Puxa vida. Ninguém importava com aquela, com aquele, a estação ferroviária, aquela área lá, da pracinha, né? Meu Deus do céu, aquilo era um caos. Dava até pavor passar ali. Né? Não é preconceito nem nada. É realmente a coisa estava feia mesmo. Estava tenebroso aquele negócio. Ele chegou e colocou para arrumar e botou para torar mesmo, arrumou aquilo lá direitinho. E achou lugar para todo mundo. Toda vida eu vejo falar, né, e via falar sobre todo político. Estava disputando a eleição, falava sobre o lazer das crianças, não sei o quê. E a gente ficava toda alegre, falava, meu Deus do céu, agora vai sair, agora vai. E não ia nada, né? Ele chegou, arrumou as pracinhas, colocou brinquedo para as crianças, divertimento, né? Lazer para as crianças. E eu, para mim, Não é a minha opinião, não é a de todos, né? Claro. A família trabalhou muito bem, o tempo que ele teve foi muito pouco, mas em pouco tempo ele fez bastante coisas. E que pena que aconteceu esse outro ocorrido, se aconteceu, não sei, né? Que o levou a impeachment, né? Que pena. 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
0: Ok, um abraço para a senhora, dona Marinete. Deus abençoe a vida da senhora. Muito obrigado pela sua participação. Agora são 11 horas e mais 16 minutos, hoje 23 de maio. Está aniversariando hoje, meu irmão? Hoje é dia do seu aniversário. Olha, Deus te guarde aí, te ampare, te proteja, tá bem? Uma pesquisa Datafolha divulgada ontem, sexta-feira, mostra que para 48% dos eleitores, o senador Flávio Bolsonaro do PL deveria abrir mão da candidatura e apoiar outro candidato após divulgação de conversas entre ele e o banqueiro Daniel Vorkaro. Outros 44% afirmam que ele deveria manter a candidatura. 8% não souberam responder. São 11 horas e mais 17 minutos agora, 11:17. Bom, há quase 10 anos atrás, o Cruzeiro fazia parte de um movimento de ajuda à reconstrução após acidente aéreo com a delegação da Chapecoense. Então, um dos nomes emprestados pelo clube mineiro foi o Fabrício Bruno, né, que reencontra os catarinenses num status diferente de carreira. Os times duelam 4 da tarde desse domingo, jogo no Mineirão, Campeonato Brasileiro. Chapecoense vivia o melhor momento da história quando o avião da Lamia caiu em solo colombiano e levava a delegação para a final da Conmebol Sul-Americana diante do Atlético do Nacional. Em janeiro de 2017, Cruzeiro acertou o empréstimo dos zagueiros Douglas Groli e Fabrício Bruno para os catarinenses. O Fabrício, perto de completar 21 anos, dava-lhe os primeiros passos, né, na carreira. Fez 8 jogos pelo Cruzeiro, foi cedido a Chapecoense com o intuito de ganhar experiência, deu certo, alternou titularidade com reserva no início, mas se firmou e terminou a temporada com 40 jogos. Tá aí. Então esse final de semana tem a bola rolando, né? Cruzeiro e Chapecoense. O jogo é 4 horas da tarde no Mineirão, em Belo Horizonte. É, aquele acidente foi muito triste, assim como todos, né? Muitos perderam a vida. 11 horas e mais 18 minutos agora, 11:18. E aí? Deixa eu falar agora do Atlético Mineiro. Em dezembro do ano passado, o Maicon, ele tinha como certa a permanência definitiva no Corinthians. Meses se passaram, acerto não ocorreu. E agora ele vai reencontrar o clube pela primeira vez vestindo a camisa do Atlético Mineiro. O Galo joga domingo, amanhã, 18h30, em Itaquera, 17ª rodada do Campeonato Brasileiro. Da saída do time paulista para a ida para Minas Gerais, tudo ocorreu rapidamente. O volante estava vinculado ao Shakhtar Donetsk, assinou um contrato de 3 anos com o Atlético. O clube ucraniano liberou o jogador sem custos, com a condição de seguir com 50% dos direitos econômicos dele. Tá certo, tem pela frente aí o Atlético, tem pela frente aí a equipe do Corinthians. Oh, nesse final de semana, será que nós vamos ganhar esse jogo? 11 horas e 19 minutos. Meu amigo Edmar, um abraço, bom dia. Ele participa também nesta manhã. Fala, meu amigo.
2: Oi, Montoni, bom dia.
0: Bom dia.
2: Rapaz, é a graça de Deus.
0: Amém.
2: Um ótimo final de semana para nós todos. Ô, Tony, eu achei ótimo ter liberado aquela passagem ali do pelo menos uma pista, né? Ajudou muito no fluxo dos carros que vêm do centro para o bairro. Inclusive, eu trabalho muito ali para a área ali do bairro São Pedro, mais lá para o lado do Conjunto Si, do Universitário. Eu trabalho muito para aquele lado ali. E estava muito complicado aquele acesso que eles fizeram para poder pegar ali a Israel Pinheiro. E a Macia Paleta também. Achei que ficou muito bom, era muito complicado, o trânsito era muito enorme ali, inclusive nos horários de picos, era muito ruim, muito ruim. E aí, assim, melhorou praticamente 100%. Melhorou demais, ajuda demais. Eu só não entendi uma coisa, Tony. Assim, não entendo muito de política e não me programo muito. Não entro muito nesses detalhes. Mas, se eu não me engano, o Mourão era vice do Coronel Sandro. Eu não entendi o porquê que ele não deu a ideia para ele, não deu um conselho para ele poder liberar pelo menos uma pista. Se eu tenho uma pessoa e ela é meu braço direito na política, eu acho que ele era o vice do Mourão, do Coronel Sandro.
0: Sim.
2: Se ele era o vice do Coronel Sandro, ele era um braço direito do prefeito. E aí eu não entendi por que ele não aconselhou ele, rapaz, para ele poder abrir pelo menos uma pista para ajudar a população e até mesmo tirar um pouco das insatisfações do povo. Aí essa é a pergunta que eu fico. Se ele era o braço direito do prefeito, por que ele não aconselhou o prefeito a fazer isso? E aí, assim que ele tomou posse, no lugar do prefeito, foi um dos primeiros atos dele a liberação daquela pista. Eu não entendi, isso que não entra na minha cabeça. Eu acho muito estranho.
0: Um abraço, Edmar, obrigado pela sua colocação. 11 horas e 22 minutos, está aí o Edmar participando com a gente. Nós estamos com uma enquete. A Prefeitura de Valadares liberou a circulação parcial do viaduto Filadélfia após obras emergenciais. Qual é a sua opinião? Pode participar comigo. Bota no ponto para mim de quem é essa voz aí, Daiane. 11:22. Flamengo e Palmeiras se enfrentam hoje, 9 da noite. Maracanã, 17ª rodada do Campeonato Brasileiro. Eita, quem é que vai ganhar esse jogo? Eu vou torcer pro Flamengo. O jogo acirra a disputa na parte de cima da tabela. Palmeiras é o líder, 35 pontos, 4 a mais do que o vice-líder Flamengo, que tem um jogo a menos no brasileiro. O Flamengo, ele está chegando o jogo. Eu vou torcer pro Flamengo. O jogo acirra a disputa na parte de cima da tabela. Palmeiras é o líder, 35 pontos, 4 a mais do que o vice-líder Flamengo, que tem um jogo a menos no Brasil.

0: vivendo ali um momento que a gente chama de oscilação na temporada, especialmente depois da derrota para o Cerro Porteño na Libertadores, que fez o quê? Complicou a luta pela liderança do Grupo F. Então, no brasileiro, são 3 empates seguidos e a diminuição da gordura da ponta da tabela. O Abel Ferreira chega pressionado pela torcida, mas respaldado pela diretoria. Vamos ver como é que fica o Flamengo. Eu acredito que o Mengão vá com Rossi, Varela, Léo Ortiz, Léo Pereira, Alexandro, Everton Araújo, Jorginho, Paquetá, Carrasqueta ou Plata. Tem uma dúvida, outra dúvida é o Lino ou Bruno Henrique e o Pedro. E o Palmeiras do Abel Ferreira tem desfalques importantes para o confronto, né? Mas tem ali o retorno, o Felipe Anderson, camisa 7, pode ser titular e pode disputar uma vaga com o Maurício e também com o Emiliano Martínez. Vamos aguardar. Palmeiras deve mandar o Carlos Miguel no gol, Giai, Gustavo Gomes, Murilo e Arthur, Marlon Freitas, Andrés Pereira, Alan, Arias e Maurício, Felipe Anderson ou Emiliano Martínez. Tá certo, então. Vamos aguardar aí esse jogão aí, que é do Campeonato Brasileiro. Flamengo e Palmeiras. Que horas é, hein, João Vitor? Rolando 9 horas da noite, Maracanã, hoje. Mais um jogão de bola. Esse é o quê? A 17ª rodada do Campeonato Brasileiro. 11h25, ó. E agora, de quem é essa voz? De quem é essa voz?
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0: Ei, minha amiga Cristiane, vocês não estão com nada, nem você, nem o João Vitor rolando, e nem também a nossa querida Tayane.

0: Eu já ouvi aqui que já tem gente que já acertou quem que é, quem é essa voz. Eita, quem é, hein? É a Edna Vieira. Oi, Edna.
1: Bom dia, é a Carmen Silva.
0: Carmen Silva. Eita, é a Carmen Silva mesmo, né? Varão de Branco, a saudosa e querida Carmen Silva. Um abraço, Edna Vieira. Muito obrigado aí pelo carinho, muito obrigado pela sintonia, tá bem? A Júlia Alves disse também, Tony, essa voz é da cantora Carmen Silva, tá certo. Vamos fazer o Dose Dupla já já, então? Bota no ponto pra mim aí. 11 horas e 29 minutos, nós estamos com a enquete. A Prefeitura de Valadares liberou a circulação parcial do viaduto do Filadélfia após obras emergenciais. Qual é a sua opinião? 3279-0104, 999-61-0104. Você pode participar com a gente. Tá bem, tá bem, tá bem. Quero mandar um abraço aí pro povo de Conselheiro Pena. Muito obrigado pelo carinho, pessoal de Conselheiro Pena, né? Nosso abraço, nosso respeito. Lembrar que tá acontecendo aí a Expoleste 2026, hoje sábado, amanhã termina. Uma movimentação gigantesca, rapaz. Muita gente participando, é muita, muita gente. E a gente quer agradecer a você aí que está participando desse grande evento. Você da zona rural, você aí das cidades vizinhas, você que vem de longe. Ah, Tony, eu moro longe, longe, longe. Estou chegando, estou participando desse evento aí. Muito obrigado aí pela sua participação. 11 horas e mais 30 minutinhos agora. Elizabeth Robadel para o filho Marcos Vinícius. Ô, Elizabeth, como é que tá com você aí? Tudo beleza? Tudo jóia? Tudo tranquilo? Hã? Beleza, beleza. Ah, então tá bom. Então tá jóia. 11 horas e 30 minutos. Alguém me perguntou aí ontem, mandaram uma mensagem pra mim aqui. Ô, Tony, você sabe quanto é que rende aí esse prêmio que estão falando aí de 300 milhões da Mega Sena na poupança? Hã? Não sei não, mas eu fiquei curioso. Porque eles estão falando aí que a Mega Sena é 3010, né, dessa série aí, que está marcando o aniversário de 30 anos desse concurso, vai sortear, dia 24, um prêmio estimado em 300 milhões. Aí alguém pesquisou e mandou para mim, Tony, essa bolada pode render mais de 2 milhões em apenas um mês. Na poupança. Se você ganhar esse dinheiro, você continua trabalhando? É claro que eu continuo, hein? Hã? Eu continuo? continuo sim, por que não? Eu gosto da rádio. Hein? Eu vou ter que fazer uma oferta aí, né? O pastor não vende, ela. 11 horas e 31 minutos. Pois é, pois é, pois é. Já pensou, hein? Eita, que coisa, que coisa. Bom, vamos pra frente. Deixa eu mandar um abraço aqui pra Alto Jequitibá, Neriton Alves Gripe. Nerinho, Deus te abençoe, hein, querido. Um abraço, Edson Tony, tô ligado no programa, viu? Um abraço muito grande, muito grande. Bom dia, Tony. Nananana. Quanto à enquete, o Edmar falou tudo. Abraços, Rilza do Santa Rita. O que, que o Edmar falou? Rilza. Diz ela que ele falou tudo. O Edmar, um abraço pra você. E o Rilza tá dizendo que sobre a enquete você falou tudo. Milene Carvalho do bairro Elva Mar. Tony de Oliveira, um abraço, viu? Tô ouvindo aqui, quero mandar um abraço pro meu esposo Jefferson e pra minha sobrinha Camila. 11h32, Dose Dupla, com quem hoje? Fernandinho, olha ele aí, ó.
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2: 11:40. Dose dupla de hoje com Fernandinho Galileu e Deus não está morto. Bom dia para você. Alô, Maricelma Siqueira, um abraço. Quero abraçar também ao Gelson Lima de Azevedo, lá de Ibirité, na região metropolitana de Belo Horizonte. Um abraço, amigo aí. Obrigado pela sintonia. E a Letícia. Letícia mora no Barreiro de Baixo, ali próximo a Manesma, em Belo Horizonte. 11:40. Um abraço muito grande. Nós estamos com a enquete aí, falando sobre a Prefeitura de Valadares liberou ontem a circulação parcial do viaduto do Filadélfia após obras emergenciais. Você participa no 3279-0104 e no 99961-0104. 11:41. Amigo Cassiano, bom dia.
3: Bom dia, alegria. Bom dia, Tony. Ô, Tony, mobilidade urbana sempre foi um problema crônico aqui em Governador Valadares. Aliás, um dos problemas crônicos, né? Eu me lembro que cheguei aqui em 2002 para 2003, era já campanha eleitoral. 2003, Passarela, Mourão. Rapaz, esse trânsito da travessia da ilha, muda para lá, muda para cá. Um dia você vinha trabalhar, era uma mão, na hora que você voltava, ali já era contramão e aquela confusão toda. E os engenheiros de trânsito aqui em Governador Valadares nunca conseguiram pôr um ponto final. Essa situação em deliberação de uma parte do Filadélfia, do trânsito, sentido bairro São Pedro de São Paulo, sim, claro, vai desafogar e muito, vai ajudar e muito, mas é um problema que antes da interdição, quando funcionava, já era gargalho. Vai só descomplicar um pouco do que ficou complicado, né? Não vai, não é solução, é só um paliativo. Então eu digo assim, que bom que esteja acontecendo. A Moacir Paleta não comporta o trânsito, o Israel Pinheiro também é um sacrifício danado ali. E vai ser uma opção a mais, uma alternativa a mais. E que graças a Deus. Mas se for para reparar toda Valadares, você vai nos bairros, por exemplo. Agora eu estou vendo aqui, isso aqui a gente tem que enaltecer, são os cruzamentos que eles estão fazendo aqui, aqueles contornos, né, aquelas rotatórias para o lado de cá mesmo da ponte. Está acontecendo muito e vai pelo menos descomplicar um pouco o trânsito. Mas não é só este problema do viaduto do Filadélfia. Valadares ele precisa de um milagre da engenharia de trânsito para resolver os inúmeros outros problemas, e só cresce a frota de veículos. Tem dia que você vai nesse centro aí, eu confesso, de carro, eu fico perdido de tanta confusão que se arruma. Mas em relação a específico a essa situação, que bom. Mas nós vamos para o trânsito. Todo local que você vê tem ali uma faixa de trânsito alertando, aquela faixa preta, amarela, reflexiva, né? Um pau, um improviso no meio do trânsito, porque é um bueiro que entupiu, é um pedaço da via que se esburacou, minha rua mesmo aqui, Vale do Sol. Só Jesus na causa, viu? Principalmente a linha em que os ônibus transitam. Quase tudo é meia faixa. Todo lugar que você vai em Valadares, você está correndo o risco de ou atropelar alguém, ou estourar um pneu de carro, ou invadir a contramão. Então, assim, o desrespeito com o trânsito, é uma cidade que nós sabemos que vive da mão de obra, do comércio de varejo, dos bares à noite. Então, eu estava achando engraçado, foi até bom a gente poder falar sobre esse assunto. Outro dia eu vim na calçada e não queria andar na rua, aqui na nossa região mesmo. As pessoas, a cultura aqui é um negócio tão assim desastroso, porque eles acham estranho o pedestre circular na calçada no meio das cadeiras dos bares. Eles pensam assim, ó, esse moço está vindo na calçada, eu estou sentado aqui tomando a minha, e ele vai passar no meio. É uma cultura que ficou um negócio estranho. Então é muita coisa mesmo que Valadares precisa no trânsito. E esse aí é só uma parte de um problema resolvido, tá? a cultura, a mente das pessoas aqui é que as calçadas são para cadeiras e mesas e o pedestre que se lasque, que anda aí no meio fio, anda no meio da rua. Eu tenho percebido isso há muito tempo. Mas amém, que bom que o assunto está sendo abordado. E mobilidade urbana aqui é um problema sério. Um abraço, Doni.
2: Um abraço, meu querido amigo Cassiano. Tamo junto aí. 11 horas e 45 minutos. Vamos fechar a enquete então, irmão. Tá na hora, né? Para você que participou, para você que esteve com a gente, muito obrigado pela sua opinião, pela sua participação. Hoje na enquete a gente falou, Prefeitura de Valadares liberou para que circule parcialmente veículos em uma mão única no viaduto do Filadélfia após obras emergenciais. Você participou, você falou. Se Deus quiser, segunda-feira tem mais uma enquete. Almate Nascimento aí, ó. Sim.

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1: Adilson e Cassiano, Jesus eu te amo, Anjos Poderosos, Matos Nascimento.
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1: Muito bem, 8 para o meio-dia. Vamos trazer a previsão do tempo aí. Querida Sofia, está aí, previsão do tempo.
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4: A previsão do tempo para a região sul neste sábado indica pancadas de chuva acompanhadas por trovoadas isoladas em todo o estado do Paraná e em Santa Catarina. Pancadas de chuva também são esperadas no noroeste e nordeste gaúcho. Possibilidade de chuva no centro ocidental e oriental gaúcho e metropolitana de Porto Alegre. Nas demais regiões do Rio Grande do Sul, variação entre muitas e poucas nuvens. Entre as capitais, a temperatura mínima prevista é de 11 graus em Curitiba. Já a máxima está prevista para Porto Alegre, com 23 graus. A umidade relativa do ar varia entre 40% e 100%. As informações são do Instituto Nacional de Meteorologia. Sophie Stein, o tempo e a temperatura.
1: Valeu, Sofia! 7 minutos faltando para o meio-dia. Nesse momento, 24 graus aqui no centro, 10% a previsão de chuvas, umidade relativa do ar 71%, nublado, ventos a 8 km por hora. Trânsito fluindo normalmente nesse horário de almoço ali, sabadão, ali próximo ao Mercado Municipal, próximo ao GV Shopping, aí na rotatória também, há uma lentidão nesse momento. Aqui no centro, Caio Martins, aí Avenida Brasil, trânsito fluindo com normalidade. 6 para o meio-dia. Aeroporto de Governador Valadares aberto para pousos e decolagens. Os trens da Vale neste sábado para Vitória e Belo Horizonte, com cargas e passageiros normalmente. Terminal rodoviário, embarque e desembarque fluindo normalmente neste sábado. Trânsito um pouco lento aí perto da Prefeitura Municipal, Câmara Municipal e Teatro Atiaia. 6 minutinhos agora faltando para o meio-dia. Maria Marçal para fechar o programa de hoje. Deixa.

0: Maria Marçal, 11h58 agora. Deixa. Pois é, vambora, né? Tá na hora.
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0: 2 minutos pro meio-dia. Missão, graças ao nosso Senhor e Salvador Jesus Cristo, cumprida. Sábado 23 de maio de 2026, outono. Daqui a pouquinho, visita ao seu lar com o pastor Flamarion Rolando. À 1 da tarde, o show da tarde com o Alessandro Santos. E às 5, sucesso é total com o pastor Elias de Jesus. Carlinhos trabalhou nos transmissores, na OPEC Operações Comerciais, a Tayane e a Cristiane. Produziu mais um programa, João Vitor Rolando Tony apresentou. Obrigado, meu Deus, por mais um dia e pela oportunidade de ter estado nesta querida emissora. Segunda-feira, se Deus quiser, às 7h30 da manhã, a gente volta. Café com louvor e bom dia, alegria. Bom sábado, bom domingo. Deus te abençoe. Tchau, pessoal.

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1: Glória a Deus, hoje é sábado, estamos vivendo um final de semana muito especial, o final de semana do fortalecimento da família. Pastor Chico esteve conosco ontem para casais, hoje ele vai estar para solteiros. E amanhã, domingo, grande domingo do encontro das famílias. A Bíblia diz, porque o amor precisa ser cultivado diariamente. Relacionamentos saudáveis são construídos com cuidado, perdão e dedicação. Por isso que em Colossenses capítulo 3, verso 14, diz assim, ó, acima de tudo, porém, revesti-vos do amor. A Bíblia fala que o casamento é uma aliança espiritual. Deus honra casamentos firmados na fidelidade. Por isso que em Mateus 19, 6 diz, o que Deus ajuntou, não separe o homem. E seja vivendo esta fé conosco, se organize para participar amanhã, porque Deus vai falar com você, vai abençoar seu casamento e a sua família. Acompanhe o testemunho de quem termina a nossa igreja aos domingos. Daqui a pouco eu volto com todos vocês.
0: 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A Igreja Quadrangular mostra.
2: Seu nome, seu bairro e a vitória.
3: A Maurício do Trevo. A minha bênção é a reconstrução da minha casa e o meu trabalho está começando a aumentar.
2: Bate palma e dá glória a Deus.
4: Meu nome é Fernando, eu moro em Vila Isa. Minha bênção é a construção da minha família e do meu joelho, que está com meu joelho machucado, que eu jogo bola. Aí Jesus me curou aqui na igreja.
2: Curou do joelho e reconstruiu a família?
4: Reconstruiu minha família.
2: Glória a Deus.
0: 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A Igreja Quadrangular mostra.
5: Minha filha passou em 3 vestibulares, com 17 anos de idade. Está matriculada na Federal. E era um objetivo dela, engenharia civil e ambiental. Já está matriculada, graças a Deus.
2: Você fez uma campanha para isso?
5: Com certeza. E também um projeto rural, eu tinha um projeto de desenvolver atividade leiteira. E eu desenvolvi há muitos anos, eu tinha esse projeto. Esse ano eu iniciei, realmente, a partir desse janeiro, já comecei. O projeto já está engatilhado.
2: Bate palma e dá glória a Deus, Senhor.
0: 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A Igreja Quadrangular mostra.
2: Qual que é o seu nome?
6: Célia Mota.
2: Mora em qual bairro?
6: Grande Duquesa.
2: Qual a vitória que Deus te deu aqui nessa igreja?
6: A primeira foi a infecção dos olhos do meu neto. E a segunda é uma causa na justiça que já estava perdida, mas para a honra e glória do Senhor. Hoje eu vim dizimar aquilo que é de Deus.
2: Bate palma e dá glória. Pode descer ali.
0: Deus faz. A Igreja Quadrangular mostra.
7: Eu, Zeni, eu moro no bairro Vila Isa. Eu entrei numa campanha no domingo. Na segunda-feira, o meu neto, que é o neto filho, ele deu uma crise terrível. Foi até que eu conversei com o senhor. O senhor falou para mim, pode fazer todos os exames que não vai ter nada. Fiz ultrassom do coração, eletro, tomografia. Fiz todos os exames de sangue, tudo. Ele não deu nada. Para honra e glória do nome do
2: Senhor. Tá curado.
7: Tá curado.
2: Bate o palmo e dá glória.
0: 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A Igreja Quadrangular mostra.
2: Seu nome?
8: Zenilde.
2: Mora em qual bairro?
8: Bela Vista.
2: Conta a bênção.
8: É que meu filho estava viciado em drogas, estava a ponto de ser morto aqui em Valadares pelos traficantes. E graças a Deus, hoje eu tenho meu filho liberto pelo sangue do Cordeiro. E ele hoje ele está na igreja. E hoje ele está aos pés do Senhor.
2: Bate palma e dá glória.
9: Camila.
2: Mora em qual bairro?
9: Santa Terezinha.
2: Conta a bênção.
9: Minha mãe fumava há uns 30 anos e há 5 anos atrás ela esteve aqui e ela nunca mais colocou cigarro na boca.
2: Ficou liberta.
9: Liberta.
2: Bate o palmo e dá glória a Deus.
0: 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A Igreja Quadrangular mostra.
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12: Pastor, como é que eu avanço e sem parar? Além de não olhar para trás, eu preciso. Diga comigo, permaneça firme na fé. Primeiro Coríntios 15, 58. Diz assim a palavra. Portanto, meus amados irmãos, portanto, Flamarion, Maria, José, Felipe, Marcela, dá um grito, qual que é seu nome? Portanto, quem? Portanto, Flamarion, sede firmes, permaneça. Firme igual uma rocha, inabalável nos princípios da fé. Sede alicerçados com fundamento que sustenta o prédio alto. Seja enraizado, não como uma planta rasteira que o vento joga para lá e para cá. Não, sede firmes, sede alicerçados, sede enraizados, sempre abundante na obra do Senhor, sabendo que o vosso trabalho não é em vão. A pessoa para avançar sem parar, ela tem que estar firme. Eu fui firme ontem, sou firme hoje, vou ser firme amanhã. E se a luta vier, estou firme. E se a batalha chegar, estou firme com Jeová. E se eu for traído, sou firme com o Senhor. E se a ingratidão bater na porta, estou firme com o Senhor. E se alguém roubar de mim, estou firme com o Senhor. E se alguém falar mal de mim, estou firme com o Senhor. E se alguém tiver inveja de mim, estou firme com o Senhor. E se alguém quiser tomar o meu lugar, não interessa, passe o que passar, eu decidi estar firme com o Senhor. Mesmo em meio às lutas, continue. Oh. Mesmo em meio às guerras, continue. Mesmo em meio às batalhas, continue. Mesmo em meio às calúnias, continue. Mesmo em meio à ingratidão, continue. Mesmo em meio à desvalorização, continue. Mesmo quando alguém fizer alguma coisa e se esquecer de você, continue. Mesmo quando alguém fingir que não te lembra de você, continue. Mesmo quando a notícia ruim chegar, continue. Mantenha-se firme. Eu fui auxiliar do meu pastor se chama pastor Jerônimo, durante 7 anos. Depois ele me enviou para governador Valadares, estou lá há 24 anos. São 31 anos de pastor. Eu dizia na igreja, domingo, tem 31 anos que eu pastorei. 31 anos que eu cuido de gente, só mudo o CPF, o restante é tudo igual, os problemas são os mesmos, não muda nada, muda o nome de Maria para Joaquina, de Marcelo para Fábio. Mas pastor Gregório, é a mesma coisa. É a mesma coisa. É a mesma coisa. Eu dizia para a igreja. A diferença que eu descobri nesses 31 anos é de quem decidiu permanecer firme com o Senhor. Porque a luta vem para todo mundo. O pobre tem luta, o rico tem luta, o branco tem luta, o amarelo tem luta. O doutor tem luta, o analfabeto tem luta. Quem vem para a igreja de ônibus tem luta, quem vai de carro tem luta. Quem tem 1,80m tem luta, quem tem 1,30m tem luta. Todo mundo enfrenta a luta. Mas nesses 31 anos, o que, que eu descobri? Aqueles que decidiram estar firmes no Senhor, eles vão passando pela prova dando glória a Deus. Eles passam na prova dizendo assim, ó, ainda que eu ande pelo vale da sombra da morte, eu não temerei mal nenhum, porque o Senhor está comigo. É aquele que diz assim, eu estou na cova, mas o leão não vai me morder. Eu estou diante do mar vermelho, mas ele não vai me afogar. Eu estou diante da muralha de Jericó, mas é ela que vai ter que cair. Eu estou na fornalha ardente, mas vai virar piscina, porque Jeová entra nela comigo. Quem está firme, ele prossegue. Ele prossegue. Ele prossegue, ele prossegue, ele avança sem parar, ele avança sem parar. Eu aprendi, irmão, que quem está firme, quem é constante é igual semente. De vez em quando alguém enterra uma semente, achando que vai matá-la. Semente não morre. De repente, debaixo da terra, sem ela falar nada, começa a gerar uns ramos, começa a gerar algumas raízes. E cadê fulano que morreu? Morreu nada, está mais vivo do que nunca. Cadê Beltrano, que estava quebrado, falido? Você não está sabendo, não? Deu a volta por cima, está mais próspero do que antes. Cadê Ciclano, que o filho estava nas drogas, ele queria desistir da vida? Você não está sabendo? O moço, o moleque foi liberto, agora está ajudando na mídia da igreja. Cadê Ciclano, que estava com o casamento arrebentado? Você não está sabendo? Jeová fez o rebuliço no casamento, restaurou a família, e os dois agora voltou a namorar. Ah, meu irmão, aquele que decide se manter firme, não tem capeta no inferno, não tem invejoso na terra, não tem nada que impede essa pessoa. Como que é a vida dela? Avante e sem parar. Avante. A perna direita chama avante, e a perna esquerda chama sem parar. Bate palma e dá glória. Terceiro, como é que eu vivo, pastor, avançando e sem parar? Não desista por causa das dificuldades. João 16:33. Quem é que diz que seria fácil? Quem é que falou esse conto de Caruxim? Vai ser fácil. Onde é que está isso na Bíblia? Quem falou isso? Vamos ver o que Jesus disse, vamos lá. Tenho-vos dito isso para que em mim tenhais paz. Se eu estou com ele, o circo pode estar pegando fogo. Se eu estou com ele, o pau pode estar quebrando. Eu estou com ele, a cartinha chegou na minha casa, quando que, nossa, bateu na minha casa aquela carta indesejada. Se eu estou com ele, pode ter vindo o diagnóstico médico, eu falei, meu Deus do céu, e agora? Dessa eu não passo. Se eu estou com ele, a dívida bateu, não sei como eu vou fazer. Se eu estou com ele, ele está dizendo, se você está comigo, Flamarion, se você está comigo, Igreja de Cristo, pode ter paz. Porque no mundo vai ter luta, no mundo vai ter aflição, no mundo vai ter guerra, no mundo vai ter batalha, no mundo vai ter dificuldade, mas tem de bom ânimo, porque eu venci o mundo, e se ele vencer o mundo, ele vai me conduzir, ele vai te conduzir a vencer também. A luta não é o fim. A luta é só o caminho para o milagre. Eu vou repetir. Deus precisa de um caminho. Qual é o caminho do milagre? como é que Davi ia virar rei sem Golias? Como é que Moisés ia se tornar o libertador sem o mar vermelho? Como é que Josué ia se tornar o conquistador sem a muralha de Jericó? O que seria de Daniel sem os leões? O que seria de Mesaque, Sadraque e Abidnego sem a fornalha de fogo? Como que nós lembraríamos de Ana sem o período da esterilidade? Meu irmão, eu tenho uma palavra para te dar. Essa luta não vem para te destruir. Essa luta vem só para através dela ser gerado um milagre, ser gerado um testemunho. Meu irmão, a luta, sabe para que é a luta? Para avançar sem parar, para avançar sem parar. A luta te impulsiona a vencer Golias. A luta te impulsiona a derrubar muralha. A luta te impulsiona a atravessar o mar vermelho. A luta extrai de você um poder que você dá. Talvez nem imaginava que estava aí dentro. Quarto, como é que eu avanço sem parar, pastor? Ah, meu irmão, fala comigo. Vai ter que ter coragem. Josué 1:9. Deus falou com Josué. O que, que Deus falou com Josué para ele avançar sem parar? Deus falou assim: não te mandei eu, Josué. Esforça-te, Josué. Tem bom ânimo, Josué. Vai para cima, Josué. Não te espanta, Josué. Porque eu sou o Senhor que estou contigo. Irmão, o medo vai aparecer, o medo faz parte da vida. Mas eu aprendi, tem coisas que eu faço até com medo. Tem coisa que eu vou para cima mesmo com medo. Eu não vou para cima só porque eu tenho certeza. Eu vou para cima porque eu tenho a coragem que Deus colocou dentro de mim para fazer algo. Você não precisa... Eu sou um corajoso, não, você pode até estar tremendo. Prega mesmo com medo. Pastor, eu estou com medo de falar de Jesus para o meu patrão. Fala para ele mesmo com medo.

se esforçar. Eu não vou ter coragem por você. A coragem vai fluir de dentro de você. Meu irmão, você não vai dar espaço para o medo, mas a coragem vai sobressair. Alguém recebe essa palavra? Eu aprendi para construir é o seguinte: fura o buraco, porque Jeová vai mandar o concreto. Fura o buraco. Ah, não, deixa eu ter na mão a quantia certinha para começar. Não vai começar nunca. Às vezes vai aparecer pessoas de forma sutil para trazer medo para você. Às vezes aparecer pessoas de forma sutil para te deixar triste. Mas a palavra de ordem aqui hoje é coragem, coragem, coragem, coragem, coragem. Quem recebe essa palavra, aplauda a Jesus. Coragem, meu irmão. Porque coragem. Segundo Timóteo capítulo 1, versículo 7. Porque Deus não nos deu um espírito de covardia. Quem é de Deus não é covarde. Eu vou repetir: quem é de Deus não é covarde. Quem é de Deus não é covarde. Quem é de Deus pode até ter medo, mas ele tem coragem de entrar naquela batalha. Avance com coragem. Deus honra quem decide avançar mesmo diante dos Golias. Meu irmão, não vai ter guerra que vai te parar, porque Deus te chamou para você avançar sem parar. Eu digo e você completa: avançar, avante. O que mais, pastor? Quinto, como é que eu vou viver a vida de avante sem parar? Mantenha os olhos no alvo. Filipenses 3,14. Mantenha. Eu estou ligado. Eu sei o que eu quero. O que que Paulo diz? Paulo compara a vida cristã como uma corrida. Prossigo para o alvo a fim de ganhar o prêmio do chamado celestial de Deus em Cristo. Onde eu quero chegar? Quem serei eu daqui 5 anos? Quais os meus objetivos profissionais, espirituais, financeiros, familiar? Como será a minha vida? Qual o meu alvo? Não, pastor, é, deixa a vida me levar. Vai cantar Zeca Pagodinho? Irmão, a vida não me leva. Eu vou é com Jesus para onde Ele quer que eu esteja. Eu preciso ter alvo, eu preciso ter foco. Quem sabe onde quer chegar, não se distrai no meio do caminho. Mas quem não sabe onde quer chegar, qualquer coisa para ele. Igual eu tenho TDAH na alta, TDAH acelerado, modo turbo. Se eu não tenho alvo, eu estou numa coisa aqui, depois eu estou noutra coisa ali, depois eu estou noutra lá. No final do dia, não fiz nada. Eu aprendi a ter alvo. Alguém mais aqui tem TDAH? Não levanta a mão, não. Só eu, o senhor passou, Marco, então. Só nós. Acelerado. Modo turbo, 2.6. 2K. Se a gente não tiver alvo, como é que a gente fica? Não vai. Fica igual enceradeira, roda, roda, roda, roda, roda, roda, roda, roda, e não sai do lugar. O Senhor está dizendo: tem alvo. Por quê, pastor? Porque onde você quer chegar, pode ter certeza, Deus já está lá te esperando. E você chegar lá, é só questão de tempo. Avante sem parar. O que que eu preciso fazer? Em sexto lugar, confie no agir de Deus. 100%. Salmo 37, 5 diz assim: entrega o teu caminho ao Senhor, confia nele, e o mais ele fará. Então eu preciso viver a intensidade desta palavra. Entre confiar e entregar,
está o milagre do Senhor. Confia, entrega, Deus está no controle, mesmo quando a gente não entende. Deus está no controle, mesmo quando as coisas não saem da nossa maneira. Deus está no controle, mesmo quando o diagnóstico foi diferente do que a gente queria. Deus está no controle, até quando a gente toma um prejuízo. Eu vi um pastor pregando, o pastor Silmar, nosso amigo. Ele terminou de pregar numa igreja, ele contando lá na nossa igreja agora esses dias. Ganhou muitas almas, mais de 40 vidas aceitaram Jesus. Terminou, ele foi lá para a sala do pastor, jantou com o pastor lá na igreja, uma bênção. Aí ele vai embora, vai pegar o carro dele na porta da igreja. Quando ele chega lá, cadê o carro? Ganhou muitas almas, mais de 40 vidas aceitaram Jesus. Terminou, ele foi lá para a sala do pastor, jantou com o pastor lá na igreja, uma bênção. Aí ele vai.

0: gente a continuar confiando no Senhor, se alegrando no Senhor, dedicado no Senhor. Entrega, confia. Entregar e confiar é comigo, é contigo, mas liberar o milagre é com o Senhor. Levanta a mão, eu quero ser profeta. Você vai avançar e sem parar, porque vai entregar e confiar no Senhor. Quem toma posse, aplauda Ele. E para finalizar, para que eu vivo avante e sem parar, eu preciso continuar, porque na hora certa a vitória vem. Gálatas capítulo 6, versículo 9. Gálatas 6, 9. Eu queria que a igreja lesse comigo, pode ser? Na sua Bíblia, no telão, um, dois, em alto e bom som. Não nos cansemos de fazer o bem, pois no tempo próprio colheremos se não desistir. Continue. Não se canse de fazer o bem, porque se você não se cansar de fazer a coisa certa, se você continuar, a colheita vai chegar, a promessa vai se cumprir, o testemunho vai ser dado, o sorriso vai estar nos lábios. Teve uma irmã que uma vez ela procurou um pastor. Ela falou: pastor, tinha uma moça da roça lá em Minas, uma menina muito simples, não sabia conversar direito. Eu trouxe ela para trabalhar na minha casa. 5 anos ela na minha casa. Só que aí, pastor, aquela mocinha bobinha da roça, ela tomou o meu marido de mim. Eu tive que sair de casa, e a bobinha da roça ocupou o meu lugar. Eu quero matar ela, pastor. O pastor virou para aquela irmã e falou assim: não se canse de fazer o bem. Foi traído? Continue fazendo bem. Foi injustiçado? Não se canse de fazer o bem. Alguém que você ganhou para Jesus, pregou o evangelho, batizou nas águas, se levantou contra você, não se canse de fazer o bem. Alguém que você deu emprego, depois João te levou no ministério do trabalho, não se canse de fazer o bem. Alguém que você estendeu a mão, trouxe para trabalhar com você, puxou o seu tapete, tomou o seu lugar, não se canse de fazer o bem. Seja qual for a circunstância, não se canse de fazer o bem, pois assim você vive a promessa. Veja que Deus condiciona tudo que está para acontecer. A colheita só vem se a gente permanecer fazendo o bem. Quem não desiste vive a promessa. Eu não sei qual é a sua promessa, mas eu sei que você não vai desistir, e tudo que Deus te prometeu vai se cumprir na tua vida. Alguém toma posse dessa palavra?
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3: Grande Deus e poderoso Pai, Deus que nunca perdeu uma batalha. Meu Deus, nós entramos na Tua presença reconhecendo que tudo vem de Ti e depende de Ti. Consagramos os nossos dias, nossos passos, nossa casa, nossa família e os nossos projetos ao Senhor. Meu Pai, abençoa cada um agora, dando direção, provisão e portas abertas. Onde houver tristeza, libera a alegria. Onde houver incerteza, libera a convicção. Onde houver escassez, manifesta a provisão. Onde houver lutas, libera a vitória. Meu Deus, eu declaro que essas pessoas não andarão sozinhas, porque o Senhor vai à frente delas, vai guardá-las de todo mal. O Senhor vai te livrar de todo laço do inimigo e firmar os seus pés na vontade dEle. Meu Deus, que a Tua presença seja constante, que o Teu Espírito Santo conduza a cada um e que tudo que eles fizerem glorifique o Teu nome. Meu Deus, nós entregamos nas Suas mãos cada ouvinte que ora comigo agora e que a Tua bênção os alcance. É a minha oração em nome do Pai, em nome do Filho e em nome do Espírito Santo de Deus. Amém, Jesus.
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0: 12:31.
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6: Princípio para avançar sem parar. Seja espiritual. Diga ser espiritual. Irmãos, quem é de Deus tem que ser espiritual. Olha o que diz Colossenses 3:2. Pensai nas coisas que são de cima, do céu, espiritual, e não nas coisas que são da terra, de baixo, natural e carnal. Um crente, ele não pode agir como se fosse um carnal natural, só olhando as coisas da terra, senão ele vai avançar e vai parar.
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Olá, povo de Deus, boa tarde pra você que se liga na sua 104. A minha rádio, a sua rádio, a rádio que tá sempre no coração do povo de Deus. Eu sou Alessandro e estamos chegando. Vamos juntos, até logo mais às 5. Vem aí pra você, nosso show da tarde. Muito louvor, alegria e informação aqui, ó. 104.

0: sua mãe, para que seus dias se prolonguem na terra. Efésios 6. Obrigado, mãe.
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0: 104, a número 1 no coração do povo de Deus, Ana Nóbrega, Nada Temerei. Antes, Israel Santos, Efésios 6, DJ Robinho de Jesus com Maria Marçal, Deserto, André e Felipe com DJ PV, Tô Preparado. E assim começamos o nosso show da tarde, especial de sábado pra você, esse seu sabadão, dia 23 de maio de 2026. E vamos juntos, até logo mais às 3, trazendo aqui, né, o nosso show da tarde especial de sábado com muito louvor, alegria e muito mais nessa tarde maravilhosa de sabadão. E desejando desde já para você, né, um final de semana aí abençoadíssimo na presença do Senhor, tá bom? Onde quer que você esteja aí, em casa ou de repente trabalhando, né? Tem muita gente que trabalha aí sabadão, domingão, né? Tem muita gente que dá sábado já meio-dia, uma hora, já vai parando aí para descansar, né? Aproveitar o final de semana com a família, aproveitar o final de semana aí para estar na presença do Senhor. Então, onde quer que você esteja aí, o nosso abraço carinhoso, muito obrigado pelo carinho sempre. Já, já, tô de volta trazendo mais louvores, continuando para você por aqui, o nosso show da tarde especial de sábado. Não sai daí!
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0: 104, 1:21.
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Glória a Deus. Aprendeu? Pergunta teu irmão, aprendeu? Vou ensinar de novo. Vou passando pela prova, dando glória a Deus. Glória a Deus. Ai. Glória a Deus. Vou passando pela prova, dando glória a Deus. Glória a Deus. Glória a Deus. Aprendeu? Então olha pro lado e canta pra teu irmão, vai. Vou passando...

atenção aqui. Quando a gente se converte, a gente só tem a fé, só a fé. E um dia eu estava em casa, como todo crente recém-convertido, que realmente quer compromisso com Deus, buscando, orando, consagrando. E o diabo mandou alguém lá em casa. Você sabia que quando você está passando luta, Satanás sempre manda alguém na tua casa para tentar jogar você mais para baixo ainda? Fala para teu irmão, o diabo sempre manda alguém na tua casa. Agora diga para ele, mas só que o diabo se assusta, porque quando ele bate na porta, quem abre é o Deus Todo-Poderoso, Criador dos céus e da terra. Aleluia! Aí eu estava em casa um dia e chegou um desses que o diabo manda. Ele teve a coragem, irmãos. Eu estava passando necessidade na época, passando fome. Ele teve a coragem de olhar para mim e perguntar assim: Lázaro, se tu és crente, então por que tu passa fome? Eu olhei para ele e disse: sabe por quê? Porque nem só de pão viverá o homem. Mas o diabo ainda não desiste de primeira. Você vê que lá no deserto ele não desistiu de primeira com Jesus, que dirá comigo. Aí o cidadão perguntou novamente: se tu és crente, então por que toda esta dor? Eu disse: você sabe por que toda esta dor, meu querido?

0: brisas.
1: Olá, Samuel.
0: O amor é como brisa. Tudo acalma e tudo suaviza. O amor é como um rio manso. Oferece carinho e oferece descanso. O amor, na verdade, é uma dádiva de Deus. E eu descobri que a felicidade é o amor que existe entre vocês e eu.
1: Fogo!

0: 104, a número 1 no coração do povo de Deus. Daniel e Samuel, pra dizer que te amo. Antes, Cassiane, Hino da Vitória. Só lembrando que a Cassiane vai estar marcando presença na Noite Gospel em julho, né? Dia 6 de julho. 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E você não pode perder, hein? 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Vai ser uma noite maravilhosa, uma noite de muitas bênçãos, né? Uma noite da família na Expo Agro 2026, hein? Dia 6 de julho, a partir das 18 horas, né, produção? Os portões já abrem às 18 horas, mas você pode estar adquirindo hoje mesmo aí o seu ingresso, tá certo? 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Já já tô de volta trazendo mais louvores para você aqui no nosso show da tarde especial de sábado. Não sai daí.
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1: Agora 1h45, mais uma vez, boa tarde pra você. Elias e Eliseu, participação de André e Felipe, o pai tá on. Boa tarde.

0: 104, a número 1 no coração do povo de Deus, Isadora Pompeu, Azeite. Ainda nessa sequência, Nani Azevedo, Deus Proverá. Gabi Oliveira, O Som da Igreja. Elias e Eliseu, participação de André e Felipe, O Pai Itaon. Bom, detalhe é o seguinte, nós vamos dar agora uma pequena pausa aqui no nosso Show da Tarde, porque vem aí o Visita ao Seu Lar com o Pastor Flamarion rolando, mas eu volto já já, trazendo mais louvores pra você, continuando por aqui o nosso Show da Tarde especial de sabadão. Não sai daí!
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2: Glória a Deus, hoje é sábado, estamos vivendo um final de semana muito especial, o final de semana do fortalecimento da família. Pastor Xisto esteve conosco ontem para casais, hoje ele vai estar para solteiros e amanhã domingo, grande domingo do encontro das famílias. A Bíblia diz, porque o amor precisa ser cultivado diariamente. Relacionamentos saudáveis são construídos com cuidado, perdão e dedicação. Por isso que em Colossenses capítulo 3, verso 14, diz assim, ó: acima de tudo, porém, revesti-vos do amor. A Bíblia fala que o casamento é uma aliança espiritual. Deus honra casamentos firmados na fidelidade. Por isso que em Mateus 19, 6 diz: o que Deus ajuntou, não separe o homem. E seja vivendo esta fé conosco, se organize para participar amanhã, que Deus vai falar com você, vai abençoar seu casamento e a sua família. Acompanhe o testemunho de quem termina a nossa igreja aos domingos. Daqui a pouco eu volto com todos vocês.
3: Um jovem novo com dor nas costas. Quanto tempo você está com essa dor?
4: Muito tempo.
3: Mais ou menos, quanto tempo?
4: Uns 3 meses.
3: Qual o movimento que você faz que mais dói? Só de virar assim dói?
4: Dói.
3: Meu Deus, quem crê que ele vai ser curado? Deus vai te honrar aqui agora. Nós vamos ungir as suas costas. Olha o que, que Deus vai fazer, ó. 3 meses sofrendo. Com 1 minuto ele vai ser curado. Levanta a camisa dele, pastor Elias. Eu dou uma ordem a essa enfermidade. Junta a sua bagagem e sai para nunca mais voltar. Amém. O que você fazia que doía, faz agora, você tem uma surpresa.
4: Hã? Não doeu.
3: Cadê a dor?
4: Sumiu.
3: Quem te curou?
4: Jesus.
3: Bate palma da glória. Bate palma da glória. Bate palma da glória. Bate palma da glória. Você já entregou tua vida para Jesus? Você está firme aqui na igreja? Você está vindo na equipe de jovens no sábado?
4: Ainda não.
3: Ainda não? Então você vai começar a vir sábado agora. Porque Deus tem um grande ministério na sua vida. Deus vai te levantar como um grande pregador no futuro. E através de você, toda a sua família vai ser salva. Através de você, toda a sua família vai ser salva. Pode descer, igreja, bate palma e dá glória.
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7: Como é que eu vivo, pastor, avançando e sem parar? Não desista por causa das dificuldades. João 16:33. Quem é que disse que seria fácil? Quem é que falou essa, esse conto de Carochim. Vai ser fácil. Onde é que está isso na Bíblia? Quem falou isso? Vamos ver o que Jesus disse? Vamos lá. Tenho-vos dito isso para que em mim tenhais paz. Se eu estou com ele, o circo pode estar pegando fogo. Se eu estou com ele, o pau pode estar quebrando. Se eu estou com ele, a cartinha chegou na minha casa, quando que, nossa, bateu na minha casa aquela carta indesejada. Se eu estou com ele, pode ter vindo o diagnóstico médico, eu falei, meu Deus do céu, e agora, dessa eu não passo. Se eu estou com ele, a dívida bateu, não sei como eu vou fazer. Se eu estou com ele, ele está dizendo, se você está comigo, Flamarion, se você está comigo, Igreja de Cristo, pode ter paz, porque no mundo vai ter luta, no mundo vai ter aflição, no mundo vai ter guerra, no mundo vai ter batalha, no mundo vai ter dificuldade, mas tem de bom ânimo, porque eu venci o mundo, e se ele vencer o mundo, ele vai me conduzir, ele vai te conduzir a vencer também. A luta não é o fim, a luta é só o caminho para o milagre. Eu vou repetir, Deus precisa de um caminho. Qual é o caminho do milagre? Como é que Davi ia virar rei sem Golias? Como é que Moisés ia se tornar o libertador sem o mar vermelho? Como é que Josué ia se tornar o conquistador sem a muralha de Jericó? O que seria de Daniel sem os leões? O que seria de Mesaque, Sadraque e Abidnego sem a fornalha de fogo? Como que nós lembraríamos de Ana sem o período da esterilidade? Meu irmão, eu tenho uma palavra para te dar. Essa luta não vem para te destruir. Essa luta vem só para, através dela, ser gerado um milagre, ser gerado um testemunho. Meu irmão, a luta, sabe para que é a luta? Para avançar sem parar, para avançar sem parar. A luta te impulsiona a vencer Golias. A luta te impulsiona a derrubar muralha. A luta te impulsiona a atravessar o mar vermelho. A luta extrai de você um poder que você dá. Talvez nem imaginava que estava aí dentro. Quarto, como é que eu avanço sem parar, pastor? Ah, meu irmão, fala comigo. Vai ter que ter coragem. Josué 1:9. Deus falou com Josué. O que Deus falou com Josué para ele avançar sem parar? Deus falou assim: não te mandei eu, Josué. Esforça-te, Josué. Tem bom ânimo, Josué. Vai para cima, Josué. Não te espanta, Josué. Porque eu sou o Senhor que estou contigo. Irmão, o medo vai aparecer, o medo faz parte da vida. Mas eu aprendi, tem coisas que eu faço até com medo. Tem coisa que eu vou para cima mesmo com medo. Eu não vou para cima só porque eu tenho certeza. Eu vou para cima porque eu tenho a coragem que Deus colocou dentro de mim para fazer algo. Você não precisa... Eu sou um corajoso, não, você pode até estar tremendo. Prega mesmo com medo.
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2: Grande Deus e poderoso Pai, Deus que nunca perdeu uma batalha, eu quero profetizar que haverá paz onde havia guerra, haverá provisão onde havia miséria e escassez, haverá vida no meio do cansaço, da dor, da tristeza e da angústia. Que você seja uma bênção, coberto pela graça de Deus, firmado na fé, e fique confiante nas promessas do Senhor. Aquilo que você coloca no altar diante de Deus, o peso, a dor, a frustração, o medo, a angústia, a tristeza, a decepção, não tem poder de te esmorecer, porque o teu Deus é mais forte, o teu Deus é maior, o teu Deus, ele pode todas as coisas. Eu oro por cada ouvinte desse programa agora, em nome do Pai, em nome do Filho e em nome do Espírito Santo de Deus. Amém, Jesus.
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Agora 2h13, de volta com você em nosso show da tarde aqui na sua 104. Tivemos aí o Visita Celular com o pastor Flamarion Rolando, que sempre traz uma bela mensagem para edificar aí as nossas vidas, as nossas tardes. Continuamos com você por aqui com o nosso show da tarde especial de sábado. Agora tem Gui Rebuscini. Nosso Deus, mais uma vez, boa tarde para você.

0: Júlia Vitória, Cantarei Teu Amor antes, Gui Rebuscini, Nosso Deus, e mais uma sequência pra você aqui no nosso show da tarde, já já tem mais louvores.
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0: Os melhores louvores pra você 24 horas por dia, essa é a sua 104. E aqui no nosso Show da Tarde, você confere somente louvores maravilhosos pra estarmos juntos louvando e agradecendo o nome do Senhor. Bom, tivemos nessa sequência Natália Braga, O Céu Não Tira Férias, Ministério na Graça, A Fé, Jefferson e Suelen, Ele Reina, Cícero Oliveira, Nada é Meu, Tudo é de Deus. Daqui a pouquinho tem mais, não sai daí.
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0: 104, 2h42.
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9: Ele até avança, mas depois ele para. Porque as pessoas perdem a alegria de ajudá-la a avançar. João capítulo 6, versículo 11. Jesus, antes de ver o pão e peixe multiplicado, olha o que Jesus faz. E Jesus tomou os pães e, havendo dado graças,

0: ser a gratidão.
1: Não é difícil avançar,
0: mas se eu não for grato, pode ser que aquela porta não se abra mais o dia que eu precisar.
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0: 104, a número 1 no coração do povo de Deus. Cristina Mel, Agora é para Sempre. Antes, Pastor Lucas, Marcas da Vida. Juliane Souza, Me Derramar. Eliseu Alves, Encontrei Meu Lugar. Bom, e assim vamos chegando ao final do nosso show da tarde. Muito obrigado pelo carinho, muito obrigado pela audiência. Continue ligado aqui na nossa programação. Por aqui continua, né? Os melhores louvores para você na sua tarde super especial de sábado, hein? Já tem mais louvores. Se o nosso bom Deus permitir, nós estaremos de volta na próxima segunda-feira, a partir de 1 da tarde, tá bom? Tchau, tchau.
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13: Permanecer avançando, continuar rompendo. Quando eu leio a Bíblia, eu aprendo algumas coisas necessárias para eu viver esse princípio. Primeiro, está aqui em Jeremias 32:17. O impossível não assusta a Deus. Deus está dizendo: nada é difícil demais para mim. Eu criei o céu, eu criei a terra, o poder sobre tudo está nos meus braços. Então entenda, aquilo que te paralisa não surpreende Deus. O que é limite para mim, para você, Deus não tem limite. Para a gente avançar sem parar, eu tenho que entender que o meu impossível, na mão de Deus, se torna na milagre.
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1: Obrigado, Senhor, pela minha família.

convido você a dar um abraço nessa pessoa que você tanto ama. E se você não está perto dessa pessoa, liga para ela, diga: eu te amo, você é muito importante para mim.

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Maravilha, meus amigos. Alô, meus amigos e minhas amigas. Boa tarde. Paz seja convosco. Eu sou o pastor Elias de Jesus. Estarei com vocês até às 10 horas da noite com o melhor do gospel. Eu louvo que fala do amor e da palavra de Deus para o teu coração, trazendo paz e alegria. Maravilha, minha gente, é isso aí, eu quero agradecer meu amigo Alessandro. Alô, Alessandro, tá indo para a terceira etapa. Meu Deus, o homem não para, o homem trabalha demais. Estava aí desde as 13 horas da tarde, né? Com vocês até agora às 17. Agora comigo, agora chegou pastor Elias de Jesus. Vamos estar juntos até às 10 horas da noite, né? É às 22, famosa 10 da noite. Vamos começar a programação falando com Deus, o Pai das Luzes, o bom Jesus dos Milagres, agradecendo a Ele por mais um dia. Ó grande Deus e poderoso Pai, Pai de nosso Senhor e Salvador Jesus Cristo de Nazaré, o bom Jesus dos milagres, o homem das mãos ensanguentadas, aquele que morreu na sexta-feira da paixão, mas no terceiro dia ressuscitou dentre os mortos e está vivo, vivo para todo sempre, assentado à direita de Deus Pai Todo-Poderoso, em um alto e sublime trono branco, onde os anjos, arcanjos, querubins e serafins, sem cessar, estão dizendo: Santo, Santo, Santo é o Senhor dos exércitos e toda a terra está cheia da tua glória. Meus amigos e minhas amigas, agradece a Deus aí. Ele está nos céus, o próprio Cristo Jesus, mas também está aí agora na sua casa. Está aí agora onde você está, no seu trabalho. Seja grato ao Senhor. Meu Deus, muito obrigado. Muito obrigado, Senhor, pois até aqui o Senhor tem nos abençoado. Nós deitamos ontem e levantamos hoje, Senhor. Meu Pai, quantas são as pessoas que não levantaram no dia de hoje? Diga-se de passagem, como eu vi hoje uma reportagem de um casal de jovens que casou há 20 dias. Hoje bateu o carro e faleceu os dois, jovem de 18 e 19 anos em São Paulo. Meu Deus, quantas são as pessoas que a vida foram ceifadas. Mas nós estamos aqui para te agradecer nessa tarde, Senhor. Gratidão. A gratidão é a memória do coração. Muito obrigado, muito obrigado, muito obrigado. Não podemos cansar de agradecer, ser grato ao Senhor. Aqui eu agradeço a ti também pela vida da minha esposa, dos meus filhos, da minha mãe, meus irmãos e cada irmão da 104 FM espalhado por toda essa terra abençoada. Assim como está também lá no Elvamar, a Paula que está ligada na programação. Agradecendo a ti também, Pai, somos gratos ao Senhor. Obrigado por tudo, pois até aqui o Senhor tem nos abençoado. Meu Deus, a gratidão eu sei que ela é a memória do coração. Quanto mais nós agradecemos, mais bênçãos são liberadas. Por isso, eu te agradeço.

0: Muito obrigado, Senhor, por tudo que o Senhor tem feito. Obrigado por aquilo que o Senhor ainda vai fazer. Obrigado, Senhor, pelas promessas, eu creio, serão realizadas. Muito obrigado, muito obrigado, muito obrigado, Senhor. Maravilha, gente, é isso aí. Já agradeceu a Deus hoje, meu amigo? Ainda não, meu Deus. Já agradeceu a Deus, minha amiga? Então agradece ao bom Jesus dos milagres. Agradece com muita alegria. É isso aí, Betinha. Betinha também está acompanhando a programação. Tá ligada, tá ligada. Alô, mamãe Leni. Alô, bairro Maria Eugênia, em peso também acompanhando. Agradece a Deus aí. Ô, glória. Maravilha, gente, e assim nós estamos começando mais uma programação, né, uma programação maravilhosa nessa tarde de sábado até a noite, até as 10, com o melhor do gospel aqui, ó, falando do amor e da palavra de Deus. Quero mandar um abraço também aqui para a Rebeca, foi aniversário dela, meu Deus, não esqueça, não posso esquecer, né, a Rebeca tá fazendo aniversário, né, Paula? Que maravilha, gente. Quero também aí, eu bater os parabéns pra ela. Que maravilha. Tem mais alguém fazendo aniversário hoje? Fez ontem? Ontem estava no encontro de casais da igreja. Meu Deus, que foi forte. Tem mais alguém fazendo aniversário? Fala comigo, tô aqui pronto pra te ouvir. É, produção. Ô, João Vitor, prepara pra nós aí os parabéns, João Vitor. É, tem que preparar aí. Preparar porque é festa, motivo de festa. É isso aí. É motivo de festa quando alguém faz aniversário. Temos que bater parabéns, comemorar, agradecer a Deus. Eita glória! Que Deus abençoe a sua vida, Rebeca. Parabéns, parabéns, parabéns para você.
1: Parabéns para você.

0: Maravilha! Eita glória! A Isabela tá aí, a irmãzinha também, né? Eita, família abençoada, Deus seja com vocês aí. A Paula, a Rebeca, a Isabela, que Deus abençoe. Maravilha, gente, assim nós começamos o sucesso total. Que maravilha nessa tarde abençoada. Hoje, dia 23 de maio de 2025.
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Maravilha, minha gente, é isso aí, que linda canção de Davi Sasser. O chão vai tremer, o chão vai tremer, Isabela, o chão vai tremer, o chão vai tremer, cadê, cadê, cadê? Ei, Rebeca, o chão vai tremer, maravilha, quando a gente faz aniversário é motivo de agradecer a Deus, é de pular, de bater palma, de louvar, engrandecer, sabe por quê? Porque é bom quando a gente comemora mais um ano de vida, não é assim, Betinha? É, eu sei que é, não é assim também? Quem está nos acompanhando? A gente faz aniversário, é motivo de agradecer a Deus, é de pular, de bater palma, de louvar, engrandecer. Sabe por quê? Porque é bom quando a gente comemora mais um ano de vida, não é assim, Betinha?

0: programação. Um abraço também a Rilza e o Melk, que está ligado na programação também, no Sucesso Total. E também o Edmilson, né? O cunhado Edmilson está lá ouvindo a programação. Que Deus abençoe poderosamente. Depois do programa Cadeia da Pressa, nós vamos tocar Cicatrizes, viu? Fica ligada, viu, Rilza? Vou tocar a canção Cicatrizes depois do programa, que vai ser depois das 6 horas. Vai ser forte demais. E uma Maria também está ligada, na programação. É isso aí, minha gente. Vai chegando, vai chegando. Vai chamando aos amigos, aos colegas, avisando, ó, já tá no ar. O programa Sucesso Total com o Pastor Elia de Jesus. E ele vai até às 10 da noite com o melhor do gospel. Vamos continuar? Delino Massal, ou melhor... Peraí, produção. Vamos trocar um negócio aqui, produção. Pode ser? É possível? É, então vai. Não, vamos tocar primeiro Delino Massal? Tá certo, produção? Vamos lá, daqui a pouquinho a gente volta. 5 horas e 19 minutos, Sucesso Total.
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2: Eu profetizo, você terá a visão de Estevão. 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
2: Ele não apaga o que recebeu no passado de ajuda, de oração, de apoio. De apoio, de abraço na hora da dor, de abraço no tempo difícil. Por que que muitas pessoas avançam e param? É porque o coração não é grato. Mas o Senhor está nos ensinando: bendize, ó minha alma, e eu não esquecerei de nenhum dos benefícios que foram feitos em meu favor. Levanta sua mão e diga assim: Senhor, a gratidão é a memória do coração, e eu vou carregá-la dentro de mim para viver avante e sem parar. Aplauda Jesus.
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Maravilha, minha gente, nós estamos de volta. São agora 5 horas e 27 minutos. Alô, meu amigo do aplicativo. Alô, meu amigo do Uber. Um grande abraço, boa tarde. Paz seja contigo, meu amigo taxista. Que Deus proteja a vocês, que Deus guarde, venha livrar de todo mal, né? A você também que está aí no caminhão, está chegando à cidade. Já chegou, está descansando? Bom descanso, vai sair a viagem, boa viagem, na presença de Deus, na proteção de Deus, muito cuidado com a estrada, cuidado com o tempo também fechado, neblina, chuva, tem que ter muito cuidado, viu, meu amigo caminhoneiro, a você também que vai sair a viagem com a família aí, que Deus abençoe, proteja e te guarde, te livre de todo mal. Amém, meus amigos, eu estava falando aqui de aniversário, minha gente, quem está fazendo aniversário hoje? Ah, manda um recado pra nós aí. Tô fazendo aniversário, pastor. É. Depois do cadeia da prece, depois das 18 horas, vai ter um pedido. Vai ter um pedido, gente. O pedido ouviu, né, produção? É. Vai estar até as 10 da noite. Você vai poder pedir hino demais da conta. O hino que você gosta. Daqui a pouco também tem melhor de 3. Dose dupla de quem é essa voz? É, nós vamos ter aqui também, viu? É, cadê? Mas, tem mais alguém fazendo aniversário? Tem, não falou comigo ainda? Fala comigo aí, gente. Ó. Eita glória. Tô batendo meu pé aqui, ó. Tchá, tchá, tchá, tchá. Parabéns, parabéns, parabéns. Maravilha. Ó, e essa canção aqui, ó, que eu vou mandar aqui agora aqui, ela vai ser lá pra Rebeca. Viu, Paulo? É pra Rebeca essa canção aqui, ó. Vamos lá.

Maravilha, né, minha gente? Olha só, eu gosto muito de falar de pessoas que fazem aniversário. É, inclusive, eu quero mandar um abraço também aos aniversariantes que estão lá em Dom Cavati, pessoa que mandou um recado pra mim aqui. Dom Cavati, é isso aí. E a você também, né, meu amigo, minha amiga, eu mandei aqui um hino lindo pra criança também, né? É, e você também é linda aos olhos do pai. Mas você é mais do que isso. Você é especial.

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Maravilha, minha gente, nós estamos de volta, são agora 5 horas e 49 minutos, você está acompanhando o programa Sucesso Total com o pastor Elias de Jesus, irmã Maria, bom Jesus do Prata, um grande abraço, tá ligado? Ela também tá fazendo aniversário hoje, né? Ela vai falar depois sobre o aniversário dela, né, irmã Maria? Depois ela vai falar comigo, viu? Um grande abraço também, irmão Geraldo, irmã Dalva, lá do bairro Jardim Pérola, não é mais São Cristóvão, agora é Jardim Pérola, um grande abraço ao meu amigo Zé Batista de Pouso Alegre de Minas, que está ligado na programação, Roberto e a Sueli do bairro Palmeiras, um grande abraço, Ezequiel lá do Atalaia e também a Eliane, um grande abraço, a tua esposa, irmã Estina lá do bairro IP, Deus abençoe a tua vida. Aos amigos que estão nos acompanhando, bairro Santa Rita, Nova Santa Rita, também um grande abraço. JK, Jardim Alice, Vale Pastoril, um grande abraço. Alô, Janine! A você, a esposa, aos filhos, um grande abraço, meu amigo. Quem mais está acompanhando a programação? Ah, sim, um grande abraço também. O meu amigo, pastor Osés, lá de Opercata, no Rodriguinho, que está lá em Tumiritinga, a sua sogra Desenir, a sogra dele, um grande abraço. O Robertão tá aí, né? Mandou até um recado aqui agora. Um grande abraço, Roberto e Sueli, é isso aí. E canta demais da conta, tanto ele quanto ela. Canta demais, casal abençoado, lá do bairro Palmeiras. Forte abraço a vocês aí. Saudade de vocês, viu? Vocês têm que estar comigo aqui. Eita glória! Falta agora 10 minutos para 6 da tarde. Daqui a pouquinho tem o Cadeia da Prece. Vamos de louvor? Nada abala minha fé. Pregador Lu e o Tom Café. Linda canção. Pregador Lu, Tom Café, nada abala minha fé.

Maravilha, minha gente. Andrei Felipe, noite de louvor. Tivemos também Marcela, Thaís, Reggae, não, nada a vaidade. Tá chegando agora a Carinha da Prece com o Pastor Flamarinho Rolando. Daqui a pouquinho a gente volta com vocês. Ouça aí a palavra, oração e testemunha de fé.

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1: Glória a Deus, hoje é sábado. Estamos vivendo um final de semana muito especial, o final de semana do fortalecimento da família. Pastor Xisto esteve conosco ontem para casais, hoje ele vai estar para solteiros. E amanhã, domingo, grande domingo do encontro das famílias. A Bíblia diz, porque o amor precisa ser cultivado diariamente. Relacionamentos saudáveis são construídos com cuidado, perdão e dedicação. Por isso que em Colossenses capítulo 3, verso 14, diz assim, ó: acima de tudo, porém, revesti-vos do amor. A Bíblia fala que o casamento é uma aliança espiritual. Deus honra casamentos firmados na fidelidade. Por isso que em Mateus 19,6 diz: o que Deus ajuntou, não separe o homem. Esteja vivendo esta fé conosco. Se organize para participar amanhã, que Deus vai falar com você, vai abençoar seu casamento e a sua família. Acompanhe o testemunho de quem termina a nossa igreja aos domingos. Daqui a pouco eu volto com todos vocês.
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7: Eu vim na igreja para fazer negócio com o pastor. Né, para divulgar a autoescola no panfletinho, no jornalzinho da igreja. Aí o pastor foi e mandou eu vir no final do culto para conversar com ele. E quando eu cheguei, eu assisti o culto e eu senti maravilhada. Aí meu marido foi e começou a incomodar de eu estar vindo. Aí eu comecei a vir para o culto escondido. Até que um dia, o pastor falou para fazer um propósito. Quando eu cheguei, isso aconteceu? Meu marido falou: vamos no culto hoje? Falei: agora, ô Senhor, o Senhor é bom. Foi acompanhando, até que ele batizou também.
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5: Como é que eu vivo, pastor, avançando e sem parar? Não desista por causa das dificuldades. João 16,33. Quem é que disse que seria fácil? Quem é que falou esse conto de Caruxim? Vai ser fácil. Onde é que está isso na Bíblia? Quem falou isso? Vamos ver o que Jesus disse? Vamos lá. Tenho-vos dito isso para que em mim tenhais paz. Se eu estou com ele, o circo pode estar pegando fogo. Se eu tô com ele, o pau pode estar quebrando. Se eu tô com ele, a cartinha chegou na minha casa, quando que nosso bateu na minha casa aquela carta indesejada. Se eu tô com ele, pode ter vindo o diagnóstico médico, eu falei: meu Deus do céu, e agora dessa eu não passo. Se eu tô com ele, a dívida bateu, não sei como eu vou fazer. dizer. Se eu estou com ele, ele está dizendo: se você está comigo, Flamarion, se você está comigo, Igreja de Cristo, pode ter paz, porque no mundo vai ter luta, no mundo vai ter aflição, no mundo vai ter guerra, no mundo vai ter batalha, no mundo vai ter dificuldade, mas tem de bom ânimo, porque eu venci o mundo. E se tornar o conquistador sem a muralha de Jericó, o que seria de Daniel sem os leões? O que seria de Mesaque, Sadraque e Abidnego sem a fornalha de fogo? Como que nós lembraríamos de Ana sem o período da esterilidade? Meu irmão, eu tenho uma palavra para te dar. Essa luta não vem para te destruir. Essa luta vem só para, através dela, ser gerado um milagre, ser gerado um testemunho. Meu irmão, a luta, sabe para que é a luta? Para avançar sem parar. Para avançar sem parar. A luta te impulsiona a vencer Golias. A luta te impulsiona a derrubar muralha. A luta te impulsiona a atravessar o Mar Vermelho. A luta extrai de você um poder que você dá. Talvez nem imaginava que estava aí dentro. Quarto, como é que eu avanço sem parar, pastor? Ah, meu irmão, fala comigo. Vai ter que ter coragem. Josué 1:9. Deus falou com Josué. O que, que Deus falou com Josué para ele avançar sem parar? Deus falou assim: não te mandei eu, Josué. Esforça-te, Josué. Tem bom ânimo, Josué. Vai para cima, Josué. Não te espanta, Josué. Porque eu sou o Senhor que estou contigo. Irmão, o medo vai aparecer, o medo faz parte da vida. Mas eu aprendi, tem coisas que eu faço até com medo. Tem coisa que eu vou para cima mesmo com medo. Eu não vou para cima só porque eu tenho certeza. Eu vou para cima porque eu tenho a coragem que Deus colocou dentro de mim para fazer algo. Você não precisa, eu sou um corajoso.

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4: Grande Deus e poderoso Pai, Deus que nunca perdeu uma batalha, Deus que tudo pode, assim como Davi venceu Golias, eu profetizo que todo gigante que este que ora comigo agora está enfrentando vai cair. Vai cair o gigante do medo, vai cair o gigante da escassez, vai cair o gigante da enfermidade, vai cair o gigante da oposição, vai cair o gigante de toda afronta de Satanás. Meu Pai, entra invadindo o impossível agora, fazendo a vida dessa pessoa que homem nenhum tem poder de fazer. Entra com a providência total, entra virando quadro, mudando o cenário, transformando histórias. É a minha oração, sabendo que aí do céu só está ouvindo, porque o que é ligado na terra, em nome de Jesus, é ligado no céu. Eu profetizo a sua vitória, a sua bênção, a sua conquista, em nome de Jesus. Amém. Que Deus te abençoe, um forte abraço e fica na paz.
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0: Eita maravilha, minha gente, nós estamos de volta, é o sucesso total. Maravilha, gente, são agora 6 horas e 11 minutos. Obrigado, Pastor Flamarion. Palavra, testemunho, oração da fé. É isso aí, meus amigos. Logo mais tem também a visita ao seu lar às 10 horas da noite, depois do programa Sucesso Total. Eu quero falar aqui com a irmã Maria, Bom Jesus do Prata, irmã Maria. Paz, irmã Maria, boa noite.
1: Pastor Elias, Pai das Graças, né?
0: Amém.
1: Eu também estou fazendo aniversário hoje.
0: Oh, 65 parabéns, anos, minha tá? querida.
1: Que ora pro meu favor e favor para toda a minha família, para Jesus vir salvar e libertar. Viu?
0: Amém.
1: Queria pedir um hino aí, né?
0: Sim.
1: Gerson Rufino. Pode ser qualquer um deles, tá?
0: Amém.
1: Eu sou mais de 104, Rádio Povo de Deus.
0: Que bênção, irmã Maria.
1: Que a paz do Senhor Jesus, que Deus abençoe a sua casa, toda a sua família.
0: Obrigado.
1: Também.
0: Obrigado.
1: E todo investigante de hoje, em nome do Senhor Jesus.
0: Amém. Esse parabéns para a senhora e a todos os aniversariantes, né, minha gente? Tá chegando então a Calma e Descansa com Gerson Rufino, a pedido da irmã Maria, do Bom Jesus do Prata.

0: cansar.
1: Maravilha, né, minha gente? Ele já surfindo, canta demais. Inclusive, tem aqui meu amigo Romildo lá do Santa Helena. Um abraço, Romildo. Um abraço a Wanda. Ah, um abraço a Cecília, que está lá acompanhando também. Tem o Rafael. Rafael tá sumido, né, Rafael? Um abraço aí, Lourdes, que está lá também do bairro Santa Helena, acompanhando a programação. Fala comigo, meu amigo Romildo.
2: Paz do Senhor, pastor Elias.
1: Rapaz.
2: Seu Romildo, do bairro Santa Helena.
1: Amém.
2: Boa noite.
1: Boa noite.
2: É, quando for possível, para nós ir, Gerson Rufino.
1: Tá chegando ele aí agora.
2: Aqui na 104, todos os dias. Também.
1: Maravilha. Deus, obrigado, Romildo. Tá chegando aí. Gratidão com o Gerson Rufino. São agora 6:17. Programa Sucesso Total Especial de Sábado. Música.

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1: Maravilha, minha gente, são 6 horas e 24 minutos, 6h24. É o pedido ouvido, é a participação do ouvinte. Quem tá comigo aqui, deixa eu ver quem é que tá comigo aqui, é o Ivando, é isso mesmo, Ivando? Fala, meu amigo, passeio contigo, boa noite.
2: Boa noite, Elias e Jesus. Aqui é o Ivando, que estou no meu trabalho, ouvindo seu programa. Eu quero ouvir o hino, Marco Nascimento, Sonho de José, ofereço para todos os ouvintes, para todos vocês aí da Rádio 104. Obrigado. FM. Uma boa noite para vocês.
1: Amém. Boa noite para você também, meu amigo. Tá chegando então Matos Nascimento, ele que vai estar no Parque de Exposições 6 de julho. É, na Grande Noite Gospel, nós teremos ali a participação do cantor Matos Nascimento e também Cassiane. Vai ser muito forte, 6 de julho. As inscrições está aí. Eu tenho comigo aqui algumas inscrições de R$40 a promocional e tá acabando. É só mandar um contato aqui. Eu posso levar para você também na sua casa. Amém? Vamos lá, Matos Nascimento.

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Maravilha, minha gente! Voltamos com vocês! Eita, Glória, programa ao vivo é isso aí, minha gente! Quem sabe fazer ao vivo? Nós estamos aqui para fazer ao vivo, para poder te abençoar. É, vamos lá, vamos lá. Eu não sei se pulou a canção, o que que houve aqui, produção? Oh my God! É, uai, oxente! Vamos lá, vamos lá, vamos lá. Eu acho que vou ter que ter um repeteco aqui de novo aqui, vice? É, isso aí, ó. Mas nós sabemos que, quem sabe, tem que fazer ao vivo, tem que ser fogo no pé. É isso aí. A cantora Betinha vai cantar de novo. Vamos lá, cantora Betinha, canta de novo, o fogo cai. Logo após, nós vamos ouvir um ouvinte que está pronto para falar com a gente aqui.

0: Maravilha, minha gente. Aí sim, aí cantem. Pra mim, essa aqui é a Cassiane de Valadares, né? Eu sempre falo com ela. É lógico, dispensa comentário. Viu, Betinho? Um grande abraço. A Betinha fazendo parte da comunidade quadrangular, desse CD que foi lançado, que maravilha, né? E ela sempre canta com muita alegria. E também Mamãe Eleni, né? Fazendo aquele back vocal, que coisa linda, hein? A família toda canta, gente. A família toda canta, né? Eu falei com o Roberto aqui, a Sueli que canta, mas também tem essa família que canta demais e faz um back. Que maravilha. Deixa eu ver quem é que tá comigo aqui. Eu tô sabendo que a mamãe Lenita tava dançando lá, hein? Eita, Glória, dá pra dançar, gente, na presença de Deus. Davi dançou, Miriam dançou, com alegria, expressando ao Senhor. Pode dançar, sim. Vamos lá, quem é que tá comigo aqui?
1: Boa noite, pastor Elias de Jesus.
0: Amém.
1: Que a graça e a paz do nosso Senhor Jesus Cristo esteja contigo.
0: Maravilha.
1: Aqui é Ivani do bairro Jardim Pérola. Sim, gostaria de estar pedindo um louvor com Lauriette, No Olho do Furacão.
0: Meu Deus!
1: E gostaria de estar oferecendo para minha mãe dizer que eu sou mais 104, a rádio do povo de Deus.
0: Maravilha! Lauriette, No Olho do Furacão. 6h37, sucesso total especial de sábado.

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1: Maravilha, minha gente, maravilha, estamos de volta, são 6 horas e 46 minutos, 6h46. Eu quero aproveitar aqui, a nossa grande amiga Betinha tá falando aqui, ó. Pastor Elias, manda um abraço pra minha amiga Rilza Marta. Rilza Marta. É a Betinha, viu, Rilza, que tá mandando um abraço pra você, a Betinha, a esposa do Geraldo, a filha da irmã Leni, mamãe Leni, ô, eita glória. Inclusive, eu tô vendo aqui, o Edmilson entrou em contato aqui, ó. Amigão, Edmilson, irmão da Betinha, né? Depois eu vou preparar a tua canção, viu, Edmilson? Um abraço a você, Daniele, a toda a família. Deixa eu ver aqui primeiro um participante que tá comigo aqui, um participante especial, um amigão, tá sempre ligado na 104, ouvindo as programações. E um sucesso total especial de sábado. Fala comigo, Juninho.
2: Boa noite, meu querido amigo.
1: Boa noite, Juninho.
2: Elias Tixus.
1: Sou eu.
2: Tudo bem contigo, Elias?
1: Beleza, meu amigão.
2: Aqui é o seu grande amigo Juninho do bairro Vitória.
1: Maravilha.
2: Toca a música, então, do...
1: Sim.
2: Rodrigo.
1: Felipe Rodrigo.
2: Rodrigo.
1: Felipe Rodrigues. Rodrigues. É, isso aí.
2: É... Tudo é perda.
1: Isso.
2: A ti.
1: Eita glória.
2: É... Ofereço você, meu
1: Sim.
2: para minha marimã, para todos os ouvintes, para a equipe da rádio.
1: Maravilha.
2: Para o Geraldo lá do bairro Pérola, Caixinha Pérola.
1: Isso.
2: E para o meu querido amigo lá de Minas Gerais.
1: É de Pouso Alegre.
2: José Batista
1: Isso.
2: de Oliveira.
1: É o de Pouso Alegre de Minas.
2: É... E para você, Miguel.
1: Ah, obrigado, Juninho.
2: E dizer que eu sou mais...
1: Diga, Juninho, diga, Juninho.
2: 104 FM. A rádio do Pão de Deus.
1: Que mais, que mais, que mais?
2: Abraçar, meu querido amigo.
1: Eita.
2: Ele é de Jesus, abraço.
1: Nossa vida. Que abraço apertado, Juninho.
2: Abraço, amigão. Tchau.
1: Obrigadão. É isso aí, Juninho. Você pediu, ouviu, meu amigo. Vamos lá, então, 6h48, a pedido do Juninho do Bairro Vitória. Felipe Rodrigues, Tudo é Perda.
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0: Maravilha, gente, nós estamos de volta. Cadê quem pediu uma canção aqui? Vamos lá, vamos lá, vamos lá. É o João Ferreira, lá do bairro Altinópolis. Manda um abraço pro senhor, o Gervásio, meu sogro, amém. Meu amigo Pastor Elias, tudo bem aí? Aqui é o João Ferreira e Andréia do Altinópolis. Gostaria de ouvir o hino do J. Neto, É Bonita. Com certeza, meu amigo, já tá no ponto da agulha aqui, ó. A paz do Senhor Jesus Cristo. Um abraço, meu amigo. Deus abençoe sempre sua vida. Meu amigo, amém. A você também, a esposa e a toda a família, Gervásio. Que Deus abençoe. Tá chegando o J. Neto, É Bonita. Lembrando que daqui a pouquinho, a partir das 19 horas, que é às 7 horas, das 7 às 8, é sem intervalo comercial. É o Pediu Ouviu.
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0: Maravilha, gente, nós estamos de volta, nós estamos de volta. Quem tá pedindo a canção, meu amigo Edmilson? Alô, Edmilson Nunes, um grande abraço, meu amigo. Abraço, como diz o Juninho lá do Vitória, abraço de urso. Meu Deus, meu Deus, meu Deus. A paz, pastor Elias, que Deus continue abençoando você. Esse programa é cheio de bênção. Muito obrigado, meu amigo, muito obrigado. Queria pedir uma canção oferecida para minha querida esposa Daniele. Dia de sábado. Eita glória, o clima está no ar, o amor, que maravilha, hein? Ontem eu falava com a minha esposa, a gente estava no encontro de casais, mês que vem agora nós vamos completar 37 anos de casado, aí fica aquele clima gostoso, cada vez mais e mais. Agora eu tô sentindo aqui, ó. Esse é o amor, é isso aí, ó. Que coisa linda. Eu amo essa família, viu? Eu amo você, Edmilson, sua esposa, sua família, meu amigão. Vamos lá então, é com a banda Chorus, tá chegando aí a canção Sonhos. Daqui a pouquinho a gente volta, hein? Agora sim, hein? 7 horas da noite, da agora de 7 a 8, não tem intervalo comercial, hein?
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Maravilha, né, Edmilson? Linda canção. É isso aí. Um abraço, Edmilson. A esposa e toda a família. Maravilha. Quem tá comigo é Ieda também, do bairro Mãe de Deus. Tá pedindo aqui, toca aí a Glória da Segunda Casa com a cantora Beatriz. Tá aí essa linda canção, a Glória da Segunda Casa. Vamos lá. 7:05, sem intervalo comercial, hein? Até às 8 com sucesso total, especial de sábado.

0: Maravilha, minha gente, nós estamos de volta, são 7:10, você ouviu aí, Beatriz, a glória da segunda casa. É, agora apareceu aqui o Zé Batista. Zé Batista, você estava sumido, Zé Batista, até o Juninho lá do bairro Vitória mandou um abraço para tu, e daqui a pouquinho o Juninho vai falar de novo. Mas está chegando agora a dose dupla com Cassiane, que vai estar no Parque de Exposições dia 6 de julho, na Grande Noite Gospel, Cassiane e Matos Nascimento, não fique de fora. Dose dupla neste momento é com Cassiane.
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1: Maravilha, minha gente, pulou, que deu um pulo aqui, foi um pulo só, eita glória, maravilha, maravilha, maravilha, tá chegando aqui também mais um amigo que tá pedindo a canção, tá lá nos Estados Unidos, né, tá lá nos Estados Unidos e tá pedindo a canção aqui, quem é? É o Matheus que tá lá nos Estados Unidos? O Matheus tá mandando outro áudio aqui, né, Matheus? Vai dar pra ouvir aqui o primeiro que você mandou aqui, é o Matheus, gente, quem é que tá aqui, quem é? É o Matheus mesmo. Tá lá nos Estados Unidos pedindo a canção. E a canção do Fernandinho. Fala comigo, Matheus.
2: Pai do Senhor, pastor Eli Jesus.
1: A paz.
2: Você tá falando que é o Matheus. Manda um alô pra nós aí. Manda um hino aí, Fernandinho. Galileu. E dizer que eu sou mais 104. A rádio do povo de Deus.
1: Maravilha, meu amigo. Já está no ponto, Fernandinho. Tá pronto para cantar.

0: Maravilha, minha gente, nós estamos de volta com todos vocês. É o programa Sucesso Total dessa noite maravilhosa de sábado. É o programa Sucesso Total especial de sábado. Deixa eu ver quem é que está comigo aqui.
1: Paz do Senhor, pastor. Toca pra gente aí, Daniel e Samuel. Vencer é preciso. Um abraço aí a todos aí que estão ligados na 104. E a gente segue ouvindo aqui nos aplicativos aqui. Um abraço aí, a paz do Senhor Jesus.
0: Maravilha, meu amigo. A todos também do aplicativo, tal Lucas, Ladinier, Fabiano. Deus abençoe a vida de vocês aí. Proteja e guarde, livre de todo mal. Tá chegando Daniel e Samuel. Vencer é preciso. 7:22.
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0: Maravilha, gente, nós estamos de volta, é o Sucesso Total Especial de sábado. Agora é 7 horas e 25 minutos, quem está comigo?
1: Aqui é a Marli de Era Nova, gostaria de ouvir aquele lindo O Rei Manda Chamar. Eu não sei o nome do cantor, não, e gostaria de oferecer para todos aqui da Era Nova, para todos de Governador Valadares, de Conselheiro Pena e a todos os ouvintes da Rádio 104, se puder colocar aí para mim, eu gostaria muito e Deus abençoe vocês aí. Tchau.
0: Maravilha, minha amiga, que Deus abençoe a sua vida. Vamos lá, vamos lá, vamos lá. É o Gerson Rufino, 7h26, Sucesso Total Especial de sábado.
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0: Maravilha, gente, nós estamos de volta com todos vocês, é o Sucesso Total Especial de sábado, abençoando a vida de todos os ouvintes, não só de Valadares, outra cidade, não só de outro estado e outros países, é muita gente acompanhando a programação. Quem tá comigo agora, gente, é quem? É Fabrini? É isso mesmo? Uai, saudade, quanto tempo?
1: Pastor, Pastor Elias.
0: Rapaz.
1: Hoje eu quero ouvir um vovô. Um, dois, três.
0: Oh, que maravilha.
1: Pessoas que não têm, sim, que hoje é o aniversário da minha tia.
0: Olha só, Andréia. Gente.
1: André é o nome dela e o meu nome é Fabrini.
0: Fabrini, olha só. É o parabéns pra você, Fabrini, que tá mandando, hein?

0: Maravilha, minha gente, linda canção. Fabrilli pediu essa canção da Isadora Pompeu. Bênçãos que não tem fim. Linda canção, né? Que maravilha. Quem tá comigo é o Arley, o esposo da Patrícia lá do Vila Império. Ô, Arley, manda um trem desse não, meu amigo. Olha só. Depois eu quero ver esse vídeo aí. Primeiro vamos ouvir seu áudio, Arley.
1: A paz do Senhor Jesus, pastor Elias, boa noite. Aqui quem fala é o Arley, bairro Vila Império, governador Valadares. Eu gostaria de ouvir oferecer o louvor com Fabiana Anastácia. Te adorarei. Quero oferecer para todos os ouvintes nesta noite, para vocês aí da rádio, para minha esposa Patrícia também ligadinha na 104 FM, e dizer que somos mais 104 a rádio do povo de Deus. Fique na paz, Deus abençoe, um abraço.
0: Maravilha, minha gente, linda canção da Fabiana Anastácio, né? Lembrança, cantava demais, agora está com o Senhor. 7h35, sucesso total.

0: Maravilha, minha gente, nós estamos de volta com vocês. É o programa Sucesso Total Especial de Sábado. Abençoando a sua noite de sábado, hoje, 23 de maio de 2026. Tá acabando o mês, hein? Já tá acabando o mês, que é isso, hein? O Arley que mandou pra mim aqui um vídeo de uma poção. Ei, meu Deus do céu! Comendo a poção e ouvindo lindos louvores do Sucesso Total Especial de Sábado. Tá fazendo, eu até desci ali agora lá na cantina e peguei um café pra mim comer com biscoitinho. Vou comer o biscoitinho, Arley, pensa, e vendo esse vídeo dessa poção aqui, ó. Até o barulhinho, meu, eu tô sentindo até o cheiro. Vocês são demais, é uma família. A família, eu vou colocar como nome de Família do Sucesso Total. Eita, glória. Tá chegando a dose dupla aqui agora mais uma vez, né? Isso aí, produção, tá chegando a dose dupla com a Mara Lima. Duas canções da Mara Lima tá chegando aqui. E a primeira aqui é a Paula do Elvamar. A Paula do Elvamar tá ligada também, acompanhando a programação, e ela ama esta canção. Dose dupla.
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1: Maravilha, minha gente, foi uma coisa tão rápida. É isso aí, foi só um pouquinho do trecho da Mara Lima, Sabe Filho. Nós tocamos também Fala Daniel. Ah, quem é que tá comigo aqui? A Patrícia do Vino Império, é isso mesmo? Vamos lá. Fala, Patrícia, paz seja contigo, boa noite.
2: Na paz, Senhor Jesus, pastor Elias, boa noite. Aqui quem fala é Patrícia, do bairro Vila Império. Eu gostaria de estar ouvindo o louvor escolhido de Jonas Oliver e Gesso Rufino. Gostaria de oferecer para o meu esposo Arley, para vocês aí da rádio, para todos os ouvintes. E nós somos mais 104, a rádio do povo de Deus.
1: Maravilha, é o Arley, deixa o Arley. O Arley fica aqui me mostrando aqui essas poção aí. Eita, Glória, tá comendo, bebendo a Coca-Cola, comendo... Tá, cadê isso aqui? É batata frita, gente, uma Coca-Cola geladinha do lado, olha só. Que é isso, hein? E, antigamente o rádio não tinha isso não, né? Agora os ouvintes mandam algo que mata o locutor, porque a gente só vê e lambe a testa. Não é isso aí, Patrícia? Vamos lá então, Jonas Oliver, Gerson Fino escolhido... Pedido da Patrícia, lá do Vila Império, 7 horas, 51 minutos, sucesso total especial de sábado.

0: Maravilha, gente, nós estamos de volta. Quem tá comigo, irmão Geraldo, lá do... Não é mais bairro São Cristóvão, é do Jardim Pérola, né, meu amigo Geraldo? Fala comigo, boa noite.
1: Ô, pastor Eli, a paz do Senhor, meu irmão. É, pastor Eli, agora tá gostoso pra nós nadar, graças
0: agora
1: a
0: tá.
1: Deus, né, pastor Eli? É fresquinho pra nós, hoje deu uma garota chuva de dia, agora de noite também deu outra garotinha. Nós só que agradecer a Deus, né, pastor?
0: Verdade.
1: O nosso lugar é muito quente, quando refresca assim, é uma benção, né? Ô, pastor Eli, eu queria ouvir que lá da Amanda Ferrari vai ter virada. E eu gostaria de oferecer sim, especialmente para o senhor aí.
0: Obrigado,
1: pra
0: meu querido.
1: Para o JW.
0: Amém.
1: Para minha esposa nova aqui, para meus filhos.
0: Maravilha.
1: Para o Zé Batista, para o Alegria. E oferecer também, pastor Eli, para todos que estão ouvindo 150 nesse momento. E quero desejar para o senhor, meu irmão, um ótimo fim de semana para o senhor, a equipe do senhor aí.
0: Obrigado.
1: E todos os familiares do senhor. Que Deus nos abençoe.
0: Amém.
1: Eu sou mais 150, a Rádio Poder. Fique na paz, meu irmão.
0: Obrigado. Tá chegando a Amanda Ferrari, vai ter virada. A pedido do irmão Geraldo, Jardim Pérola.

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7: Existem princípios, existem direções, existem modelos dentro da palavra que me conduz a avançar. Só que o detalhe não é só avançar, o detalhe é não parar. Porque eu posso avançar hoje, mas se eu parar amanhã, o meu avanço vai ser praticamente inútil. Eu posso decidir hoje ter uma vida correta, mas se amanhã eu não continuar com a vida correta, eu posso gerar problema de novo. A questão não é avançar, a questão principal é não parar. Eu posso vencer um pecado hoje, mas se eu não vigiar, amanhã esse pecado pode bater na porta do meu coração novamente. E eu posso cair na mesma cilada que lá atrás eu já superei. Não é sobre só avançar, mas é sobre não parar.

0: Maravilha, minha gente, nós estamos de volta com o programa Sucesso Total Especial de sábado. Quero mandar um grande abraço a Maria Aparecida, lá do bairro Mãe de Deus. Alô, Maria Aparecida do bairro Mãe de Deus, um grande abraço, um grande abraço. Né, o seu esposo, acho que é Gessivano, Gessival, grande abraço, viu? A sua mãe Maria das Graças, um grande abraço aí a Maria Aparecida, que Deus abençoe. E o pessoal lá do Bom Jesus do Prata, né, gente? Eita, glória, tá todo mundo acompanhando a programação lá do bairro Mãe de Deus também. E falando do bairro Mãe de Deus, eu não tô entendendo, tá faltando uma pessoa de lá que ainda não entrou em contato com a gente. É o Dirley, lá do bairro Mãe de Deus também. Cadê você, Dirley? Fala comigo, meu amigo, fala comigo. Vamos lá, gente, cadê? Quem é que tá comigo aqui agora? Quem é que tá comigo? Pedindo a canção. Oh my God, vamos ver quem é que tá comigo aqui, produção.
1: Boa noite mais uma vez, pastor Elias.
0: Boa noite.
1: Elias. Aqui é a Ivani do Jardim Pérola. Gostaria de estar pedindo um hino com Eliane de Saron, Espírito Santo, e dizer que eu sou Mais 104, a rádio do povo de Deus.
0: Amém.
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Maravilha, minha gente. Mais um pedido aqui, cadê? É da Patrícia do Vila Império. Gostaria de ouvir Bondade de Deus com Isaías Sade. Vamos lá, tá chegando essa linda canção. Vamos, gente. 8:09, sucesso total especial de sábado.

0: Maravilha, né, minha gente? Arley, se você não tivesse mandado aqui esse inscrito aqui, eu não tinha nem visto. Tava passando batido, pulou, a Patrícia entrou e foi a canção dela. Mas pode pedir a sua canção, meu amigo.
1: A paz do Senhor Jesus novamente, pastor Elias.
0: Diga
1: aqui
0: lá.
1: Aqui quem fala é o Arley do bairro Vila Império, governador Valadares. Eu gostaria de ouvir oferecer o louvor, sou um dos 10. Quero oferecer para todos os ouvintes nesta noite. Mais uma vez aí para vocês da rádio, também para minha esposa Patrícia, e dizer que somos mais 104, a rádio do povo de Deus. Fique na paz, Deus abençoe, um abraço.
0: Amém. Wagner Santos, sou um dos 10, linda canção. São agora 8 horas e 14 minutos, sucesso total especial de sábado.
2: Essa história é muito linda. Uma certa vez Jesus curou 10 leprosos de uma vez. Mas sabe o que acontece? Só um voltou. Só um voltou para agradecer. Quantos são agradecidos? Porque Jesus

0: diga comigo do fundo do coração assim, ó.
1: Mas não vá embora.
0: Não vá embora, Pai. Fica, Jesus. Fica aqui.
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Muito bem, minha gente, nós estamos de volta. São 8 horas e 23 minutos. Eu quero aqui pedir perdão. Ô, Rilza, me perdoe. A Rilza me pediu a canção, gente. Ó, foi a primeira pessoa que pediu a canção. Passou batida aqui. Ai, ai, ai. Produção, produção, tem que estar comigo. Tem que estar comigo aqui, produção. O computador hoje está disparado aqui. Tem tanta gente pedindo canção aqui. Glória a Deus. Mas eu peço perdão a Rilza, o Melk. Inclusive, o cunhado dela já foi embora. Estava em casa lá e estava até acompanhando a programação. Tinha pedido a canção Cicatrizes. Mas eu vou tocar ela. Pediu, era 5 horas e quê? Era 5 e pouco, não era nem 6. Viu, Rios? Eu confesso, eu errei, eu te peço perdão. Ouvinte nata da programação, tá sempre ouvindo o programa, né? E eu peço perdão, tá bom? Eu vou tocar agora essa canção, mas desde já que você possa me perdoar, tá bom? São 8h24, vamos ouvir a canção Cicatrizes com Bruna Carla. Música.

0: Maravilha, minha gente, nós estamos de volta. Eu fico rindo aqui, mas o caso é sério. O Arley tinha pedido a canção, eu joguei a canção que a esposa dele pediu. Depois, quando ele falou comigo aqui, eu lembrei da canção dele. E eu tava lembrando aqui da Rilza, né? A esposa do Mel. Oh, meu Deus do céu. Ainda bem que ela me perdoou. Ô, produção, ela me perdoou, produção. Glória a Deus, eu vou dormir em paz hoje. É isso aí, a gente tem que perdoar, sim ou não, produção? Então dá um grito aí, galera. Obrigado, Rilza, que me perdoou. Eita, glória. Cadê? Quem é que tá comigo aqui agora, gente? Quem é que tá aqui? Deixa eu me ver. Cadê? Deixa eu ver, gente, quem é que tá comigo aqui? Ah, o Pastor Moisés, da Ilha dos Araújos, lá do Pastor Janinho. Fala, Pastor Moisés.
1: Boa noite, aqui quem fala é o Pastor Moisés, sou da 15ª Quadrangular da Ilha dos Araújos. Amém. Estou passando aqui para poder estar pedindo um louvor, Gercinho, deixa eu adorar.
0: Amém.
1: É, ofereço esse louvor para o meu Pastor Jânio, né?
0: Sim.
1: Pastora Natália. A minha esposa, a pastora Cida, juntamente com as minhas meninas, Jamila e Isabelle, e também para todos vocês da rádio. Eu sou Mais 104, a rádio do povo de Deus.
0: Maravilha, linda canção de Gercinho, deixa eu adorar. Sucesso total especial de sábado ao pedido do Pastor Moisés.
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4: Quem olha pra cima. 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

0: Quando eu olho para cima, eu sei que é Jesus que vai me reconhecer. Quando eu olho para baixo, eu não vou conseguir entender o que é gratidão. Jesus, ele agradece. O problema estava lá, mas ele está dizendo: Pai, graças te dou.
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5: 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Agora são 8 horas e 46 minutos. Está chegando Jonathan Rodrigues. Sou o teu Deus.

0: Maravilha, gente, nós estamos de volta com todos vocês. 8 horas e 49 minutos é o programa Sucesso Total, abençoando a sua vida nessa noite maravilhosa de sábado, dia 23 de maio de 2026. Tá terminando já o mês de maio, né, gente? Passa rápido. Aproveitando aqui, quero lembrar, 6 de julho, nós teremos ali no Parque de Exposições uma noite maravilhosa, onde almas serão ganhas para o Senhor, vidas transformadas, ali na grande noite gospel. Louvor com o cantor Matos Nascimento e a cantora Cassiane pela primeira vez, juntos cantando na noite gospel, dia 6 de julho, no Parque de Exposições. Eu, Pastor Elias, tenho alguns ingressos ainda, promocional de 40. Me procure, entre no zap aqui da rádio, que eu passo para você, eu levo para você, apenas R$40. E lembrando também, é levando o quilo de alimento não perecível. Amém, gente? É isso aí. Quem é que tá comigo aqui agora? Vamos lá, produção, quem é que tá comigo aqui? Meu amigo Arley, ah, não pode ficar de fora. Cadê o Arley, o Arley, o Arley? O Arley, esposo da Patrícia, fala comigo, meu amigo.
1: A paz do Senhor Jesus novamente, pastor Elias de Jesus. Aqui quem fala é o Arley do bairro de Império, governador Valadares. Para fechar com chave de ouro, como sempre, né? Não posso deixar de pedir. Eu gostaria de ouvir e oferecer o louvor com Felipe Rodrigues, Gratidão. Quero oferecer para todos os ouvintes nesta noite, para vocês aí da rádio, mais uma vez para minha esposa Patrícia, e dizer que somos mais 104, a Rádio do Povo de Deus. Fique na paz, Deus abençoe, um abraço.
0: Maravilha, Felipe Rodrigues, Gratidão. 8h51, Sucesso Total Especial de Sábado.

0: Maravilha, minha gente. Vamos lá agora, quem é que tá aqui? O Juninho.
1: Boa noite, meu querido amigo.
0: Boa noite, Juninho.
1: Elias de Jesus.
0: Sou eu, Juninho.
1: Irmão contigo, Elias.
0: Beleza pura. E você?
1: Aqui sou um grande amigo. Juninho do pai. Vitória. Toca a música aí da Sara Farias e Valesca Maísa. O céu tem mais. Ofereço você, Miguel, para o meu amigo Mar, para todos os ouvintes, para a equipe da rádio e para o meu vizinho Marcelo, aqui do bairro Vitória, e para o meu pai Marcos e para o querido pastor Urso Correia, a do bairro Caravelas, e dizer que eu sou mais 104 FM, a rádio do povo de Deus. Abração, meu querido amigo Elias de Jesus, abraço de urso.
0: Maravilha, Juninho.
1: Abração, Elias.
0: Pra você também.
1: Abraço, meu querido.
0: Ô, Glória.
1: Tchau.